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bem-vindos às noites do Kilimanjaro, comigo Carlos Pedro. É aqui onde passam as melhores músicas do planeta. A nossa viagem musical vai levar-nos até a África do Sul, ao som dos ritmos de Hugh Masekela. Hugh Masekela nasceu em 1939, em Joanesburgo. Foi um compositor, trompetista e cantor sul-africano. Ele é conhecido pelas suas composições de jazz, bem como por escrever canções anti-apartheid, como Soweto Blues.

Mas aquela começou a cantar e a tocar piano quando criança. Com 14 anos de idade, passou a tocar trompete. O seu primeiro trompete foi-lhe dado pelo arcebispo Trevor, mas aquela rapidamente dominou o instrumento. Alguns dos seus colegas de escola também se interessaram em tocar instrumentos, levando à formação da Udelston Jazz Band em 1956, a primeira orquestra juvenil da África do Sul.

A partir de 1954, Masekela tocou música que refletia a sua experiência de vida. A agonia, o conflito e a exploração enfrentada pela África do Sul durante as décadas de 50 e 60 inspiraram e influenciaram-no a fazer música e também espalhar mudança política. Hugh Masekela foi um artista que, na sua música vividamente, retratou as lutas e dores, bem como as alegrias e paixões do seu país. Sua música protestou contra o apartheid, a escravidão, o governo, as dificuldades que os indivíduos viviam. Masekela atingiu uma grande parte da população que também se sentia oprimida devido à situação do país.

foi o primeiro blockbuster teatral de sucesso da África do Sul em uma turnê de um ano com Miriam Makeba nos Manhattan Brothers. O musical depois foi para Londres, ficando em cartaz no West End por 2 anos.

Na sequência do massacre de Sharpeville, em 21 de março de 1960, onde 69 manifestantes foram mortos a tiro, e o aumento da brutalidade do estado do apartheid, Masekela deixou o país. Hugh Masekela visitou os Estados Unidos, onde foi acolhido por Harry Belafonte. Ele frequentou a Escola de Música de Manhattan em Nova York, onde estudou trompete clássico de 1960 a 1964. A seguir, Makeba e Masekela casaram-se, divorciando-se 2 anos mais tarde.

Hugh Masekela fez muito sucesso nos Estados Unidos com as músicas de jazz pop que venderam 4 milhões de cópias.

em 1984, Masekela lançou o álbum Techno Bush. Desse álbum, um single intitulado Don't Go Lose It, Baby, chegou ao segundo lugar por duas semanas nas paradas de dança. Em 1987, o sucesso Bring Him Back Home tornou-se um hino do movimento pela libertação de Nelson Mandela.

Um interesse renovado nas suas raízes africanas levou Masekela a colaborar com músicos da África Ocidental e Central e, finalmente, a reconcentrar-se com os músicos sul-africanos, quando montou com a ajuda da Jiva Records um estúdio móvel em Botswana, próximo da fronteira da África do Sul, entre 1980 a 1984. Aqui, ele absorveu e reutilizou influências do Mbakanga, um estilo que ele continuou a usar desde o seu retorno à África do Sul no início da década de 90.

na década de 80, mas é que ela esteve na turnê do álbum Graceland, de Paul Simon, que contou com outros artistas sul-africanos, tais como Ladysmith Black Mambazo, Miriam Makeba e outros integrantes da banda Kalahari, com a qual Masekela gravou na década de 1980.

em 2009, Masekela lançou o álbum Pola, que significa ficar bem, curar. Ele incluiu algumas canções que escreveu em 1980, mas nunca foram concluídas. Em dezembro de 2003, Masekela foi músico convidado da David Matthews Band, em Joanesburgo. Hugh Masekela faleceu em 2018 em Joanesburgo, após uma longa batalha contra o câncer na próstata. O seu último show aconteceu em Joanesburgo, em 2010. Depois disso, ele fez apenas participações em concertos especiais. As noites do Kilimanjaro dedicou o seu espaço ao Hugh Masekela, uma das grandes referências da música da África do Sul e mundial. Até a próxima!

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Sejam bem-vindos às noites do Kilimanjaro, comigo Carlos Pedro. Vamos dedicar o nosso espaço aos ritmos e sons de Angola, na voz de Dom Caetano, detentor de vários prémios e distinções conquistados ao longo da carreira. Dom Caetano nasceu em Luanda em 1958. Tem hoje um percurso artístico invejável. Em 1972, com apenas 16 anos, começou a dar os primeiros passos como cantor, tendo-se juntado a um grupo de amigos com os quais formou a banda The Seven Boys, no bairro Sambizanga.

Caetano subiu ao palco pela primeira vez em 1973, no Centro Cultural Os Anjos, no Sambizanga, e foi acompanhado pelo conjunto Astros. Nesse mesmo ano, ao lado de alguns amigos dos bairros Mota e Cabuite, formou o conjunto Os Sete Amigos. Ainda em 1973, esteve ligado ao Surpresa 73, do Rangel, como guitarrista baixo. Passou também pelos Sete Incríveis, do Sambizanga. Entre 1976 e 1979, atuou como vocalista no Combo Revolution, em Havana.

De 1985 a 1996, Dom Caetano fez parte ainda como vocalista dos Jovens do Prenda e passou também pelo instrumental 1º de Maio. De 1999 a 2001, atuou pela Banda Movimento, que na altura pertencia ao Movimento Nacional Espontâneo.

Em 1987, Dom Caetano sagrou-se vencedor do Prémio Velvícia, atribuído pela Rádio Nacional de Angola como vocalista dos Jovens do Prenda, com a canção Nova Cooperação. E em 1991, ganhou o Prémio da União Nacional dos Compositores de Angola com a canção O Meu Chão Tem Tudo.

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1: Dom Caetano foi também vencedor do primeiro e único prémio Sonangol da Canção, de 1996, com a música O Pecado Carnal, assim como ficou em sétimo lugar no universo de 10 concorrentes do primeiro Festival da Canção Política, organizada pela JMPLA em 1982, na cidade do Uambo.

Em Portugal, Dom Caetano gravou em 1997 o primeiro disco Adão e Eva, onde se destacam os temas Uegia Kosokana, Sou Angolano e Semba Dilema.

Em 2011, Dom Caetano lançou o segundo disco no mercado, intitulado Mateus 7.7 e Esperança Divina, do qual vamos ouvir os temas Adeus, A Hora da Largada e Kiumbila Kwami. Fizemos uma viagem musical através dos ritmos de Angola na voz do cantor Dom Caetano. Até a próxima!

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Bem-vindos às noites do Kilimanjaro, comigo Carlos Pedro. Ao longo desta hora vamos conhecer de perto o percurso artístico do senegalês Baba Mal. Além do violão, Baba Mal também toca percussão. Lançou vários álbuns, tanto para gravadoras independentes como para grandes gravadoras. Em julho de 2003, foi nomeado emissário da juventude do PNUD. Baba Mal canta principalmente em pular e promove as tradições dos povos de língua pular, que vivem em ambos os lados do rio Senegal, no antigo reino senegalês de Fouta Toro.

Esperava-se que Bob Amal seguisse a profissão do seu pai e se tornasse pescador. Após retornar dos estudos em Paris, Mal estudou música tradicional com Mansour Sek e começou a apresentar-se com a banda de Dante Lenol. As fusões de Mal continuaram na década seguinte, com o seu álbum Firi Infuta, em 1994, que usou raga, salsa e harpa bretã para criar um som popular.

Em 1998, Baba Mal gravou Bess, You Is My Woman Now, que arrecadou dinheiro para várias instituições de caridade dedicadas a aumentar o combate ao HIV-Sida.

Baba Mal se apresentou no concerto Live Earth, em Joanesburgo. O álbum On The Road, um álbum acústico ao vivo, gravado diretamente das mesas de mixagens dos shows ao longo de um período de 10 anos, foi lançado em 2008.

0: Em maio de 2003, Baba Mal apresentou-se na edição de 2013 do Festival Internacional de Artes de Harar, no Zimbábue. O 11º álbum de estúdio de Baba Mal, intitulado The Traveler, foi gravado com Joanne Hugh, do Very Best, e Winston Marshall, que recebeu a aclamação da crítica.
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Em 1988, Baba Mal foi homenageado pelo Príncipe Klaus Fund, com sede na Holanda, que recompensa as pessoas que têm uma abordagem progressiva e contemporânea aos temas de cultura e desenvolvimento. Em 2018, Baba Mal participou em Wakanda, trilha sonora do filme Black Panther.

Baba Mal é um defensor dos instrumentos tradicionais. Por isso, explica que o espírito do Corá e do Ngoni é diferente do tambor falante e do balafon. O Corá e Ngoni são mais próximos dos seres humanos porque são feitos de coisas que tinham vida. O tambor falante, o balafon e o saber são feitos de madeira e quando se escuta, a nossa mente vai para a floresta. O nosso espaço foi dedicado aos ritmos do Corá e do Ngoni provenientes do Senegal, na voz do cantor Baba Mal. Até a próxima!

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Bem-vindos às noites do Kilimanjaro, comigo Carlos Pedro. A nossa viagem musical será feita através dos sons e ritmos da cantora Lura, a voz portuguesa que embala a saudade cabo-verdiana. Filha de pais cabo-verdianos, Lura foi a primeira de quatro irmãos e acabou por ser a única artista da família, uma alma embebida de duas culturas bem presentes na sua vida, nas suas melodias e no seu percurso artístico, a portuguesa e a cabo-verdiana. Lura foi também, desde cedo, uma lutadora, muito reflexo da sua condição de irmã mais velha e filha de pais separados, sentindo sempre a responsabilidade de lutar ao lado da sua mãe para dar aos irmãos uma vida feliz, acabando ela muitas vezes por abdicar da sua própria infância, da infância natural de qualquer criança feliz.

Lura estudou e, na verdade, quase se perdeu uma cantora de reconhecido mérito internacional e talvez a atual expressão maior da cultura cabo-verdiana para se ganhar uma atleta de alta competição ou uma bailarina. E isto porque a sua determinação, empenho e profissionalismo só podiam colocá-la como uma das melhores, fosse em que atividade fosse, mas para infortúnio dos amantes do desporto e da dança, e para a sorte dos apaixonados pela música, a Lura seguiu o caminho das notas musicais. Tudo começou com Juca, cantor de São Tomé e Príncipe, quando a convidou para fazer coros no seu disco. Gravaram a música Sabina, um verdadeiro sucesso musical das pistas de dança.

1996, Lura foi convidada pelo músico e compositor angolano José Mónica para fazer coros no seu disco, onde acabou por gravar um dueto intitulado Zangado.

Quando a Lura completou 21 anos, um produtor português ajudou-a a gravar o seu primeiro álbum, um disco de dança direcionado à sua geração. Apesar do cariz comercial do álbum, a música Em A Vida viria a ser alvo de grande atenção ao ser incluída no disco Red Hot Lisbon, em 1997. E é nesta fase da sua vida, e também por força de uma lesão que sofreu, que começa definitivamente a vida de Lura no mundo da música e do espetáculo.

Corria o ano de 2000 quando a editora da reconhecida diva Cesária Évora descobriu Lura por força do seu dueto com Bonga no tema Mulemba Xangola e assinou com a artista, produzindo em 2004 De Corpo com Alma, o primeiro disco verdadeiramente cabo-verdiano de Lura, que rapidamente galgou todas as fronteiras devido ao tremendo sucesso de Nariná, tema original do compositor cabo-verdiano Orlando Pantera. Em 2005, o álbum foi lançado em mais de 10 países, incluindo os Estados Unidos da América.

Em 2002, Lura surge com o álbum In Love, que porventura não recebeu uma grande aceitação por parte dos seus fãs. Já em 2006, e em França, Lura foi nomeada para os Victoires de la Musique na categoria de melhor álbum, e com o seu novo disco Bem de Fora, Venho de Fora, editado em novembro de 2006, viajou por todo o mundo e conquistou um público cada vez mais fiel e atento à sua música.

10 anos mais tarde, Lura grava o álbum intitulado Eclipse, que veio a confirmar o imenso talento da cantora, uma joia da nova geração da música cabo-verdiana.

Em 2010, a Luz África editou The Best of Lura, um álbum que reuniu os seus melhores temas e inclui Moda Bó, o tema de sua autoria, dedicado à diva dos pés descalços e gravado em dueto.

Decidida a vivenciar a realidade de Cabo Verde, Lura tomou a decisão de se mudar para a cidade da Praia, fortalecendo laços com músicos e compositores do arquipélago, mas continuando a atuar por todo o mundo para a alegria dos seus fãs. O regresso ao estúdio para a gravação do álbum Herança aconteceu um ano depois, no início de 2015. Vibrante, tremendamente dançável e puramente cabo-verdiano, Herança foca a real energia do arquipélago, o compasso e o ritmo do Funaná em vários temas.

Herança retrata a intensidade cabo-verdiana, das suas gentes, tradições e da sua música na mais melodiosa e carismática voz de toda uma geração. Na voz de Lura, cada tema do disco é a redescoberta da essência da mestiçagem e da música tradicional crioula, feito canto universal, no segredo mais bem guardado do continente africano, o arquipélago de Cabo.

em 2018, ano muito importante na sua vida, que marcou o regresso a Lisboa, já com a sua primeira filha com 2 anos, Lura publicou um EP que contém o tema Alguém de Alguém, um funaná bem ritmado e frenético.

0: Em 2021, Lura inicia uma revolução na sua vida. Muda de manager e equipa. Para além disso, inicia ainda a produção e gravação de um novo álbum que teve a produção do jovem produtor português
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Sejam bem-vindos ao Clube Latino e vou falar sobre a cantora brasileira Adriana Ribeiro. Adriana nasceu no bairro do Jaçanã, onde estudou canto lírico durante 5 anos, além de piano e balé. Aos 16 anos, Adriana iniciou a sua carreira cantando em bandas de baile. Em 1994, depois de participar de um teste para a editora Sony, o crítico musical Sérgio Cabral disse que Ribeiro era a nova revelação do samba. O seu primeiro álbum, Adriana Ribeiro, teve a participação de grandes artistas e sambistas como Martinho da Vila, Demónios da Garoa e Rafael Rabelo. A canção Sempre Sou Eu, interpretada com Luiz Carlos, líder da banda Raça Negra, alcançou um enorme sucesso.

Em 1997, Adriana Ribeiro lançou o seu segundo álbum, Em Busca do Sol, que contou, assim como o primeiro, com o apoio de Martinho da Vila e com a produção de Rio do Ora. O álbum rendeu críticas positivas e elogios.

foi ao lado do grupo Adriana e a Rapaziada, produzido por Arnaldo Sacomani, entre o ano 2000 e 2003, que a cantora conseguiu atingir o sucesso e ficar conhecida nacionalmente, integrando a sua música batida de géneros musicais como MPB, R&B, música romântica e pop. Em 2004, Adriana regrava o clássico Este Seu Olhar para o tema de abertura da novela Seus Olhos.

Depois do lançamento de 3 álbuns com o grupo Adriana e a Rapaziada, retomou a sua carreira a solo, passando a dedicar-se essencialmente ao samba, e lançou o álbum Brilhante Raro em 2005.

Em 2011, Adriana Ribeiro lançou o disco Direitos Iguais e trouxe sucessos como Eu Juro e Ata ou Desata. Em 2012, regravou o tema País Tropical.

Em 2013, Adriana Ribeiro foi convidada para regravar a música Taj Mahal, de Jorge Benjor. A música foi disponibilizada nas plataformas digitais de vários países.

agosto de 2018, Adriana Ribeiro retomou novamente a sua carreira a solo e ao samba e pagode e lançou dois singles, Coração de Aço e Baile do Beija Beija. Ao longo desta hora musical, estivemos ao som das melodias da cantora brasileira Adriana Ribeiro. Até à próxima!

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Bem-vindos ao Clube Latino e vou falar sobre o saxofonista cubano Paquito de Rivera. Paquito de Rivera nasceu em Havana em 1949. É um saxofonista de jazz cubano. Paquito foi uma criança prodígio. Aos 5 anos de idade, começou os seus estudos musicais com o seu pai, que era um conhecido saxofonista e maestro em Cuba. Paquito de Rivera tocava com a Cuban National Symphony Orchestra quando ainda era muito jovem. Aos 10 anos, apresentou-se no Teatro Nacional de Havana e 2 anos mais tarde entrou para o Conservatório de Música de Havana, onde estudou composição, harmonia, saxofone e clarinete.

Paquito formou com o pianista Xuxo Valdez a Orquestra Cubana de Música Moderna, da qual foi regente nos dois anos seguintes, até deixar o grupo com mais 8 integrantes para formar o grupo Iraquere. Em meados dos anos 80, insatisfeito com as restrições políticas no seu país, Paquito decidiu deixar a sua terra natal e em 1981 partiu em digressão pela Espanha. Pediu asilo na Embaixada Americana, mudando-se depois para Nova Iorque.

Paquito fez as suas primeiras aparições em palcos nova-iorquinos, acompanhado pelo trompetista Dizzy Gillespie.

Em 1988, Paquito foi convidado a integrar o grupo de 15 músicos All Stars, sob o comando de Gillespie, a United Nations Orchestra. Envolveu-se ainda em inúmeros projetos, tanto como músico de jazz cubano, como de câmara, entre eles a Paquito de Rivera Big Band, o trio de câmara Triângulo e a Caribbean Jazz Project.

Paquito já se apresentou nos mais respeitados palcos do mundo, como os do Japão, Europa e nas Três Américas, e tocou com os maiores nomes da música internacional. Chegamos ao fim de mais um espaço dedicado aos sons e ritmos da América Latina. Hoje, dedicado ao saxofonista cubano Paquito de Rivera. Até a próxima!

0: Para todos, muito bom dia. São 7 da manhã em Portugal e em Angola. São 5 horas em Cabo Verde, 6 da manhã na Guiné-Bissau e São Tomé e Príncipe. São já 8 horas em Moçambique. Susana Lemos nas notícias na RTP África às 7 da manhã.
1: E começamos precisamente por Moçambique. O Ana Mola começa hoje a sua primeira Convenção Nacional. Neste encontro de 3 dias, que vai decorrer em Nampula, são esperados pelo menos 400 delegados que deverão eleger o presidente do partido. Venâncio Mondlane, fundador da Força Política, é o único candidato. A Convenção Nacional do Ana Mola vai também contar com 50 convidados, entre nacionais e estrangeiros. Arranca com um programa aberto ao público, marcado por uma marcha. Amanhã, de acordo com Abdul Nariz, assessor de imprensa do partido, o encontro passa a um formato mais restrito, reservado aos membros, mantendo ainda a presença da imprensa no período inicial da convenção, que será também transmitida em direto nas redes sociais do partido. O novo primeiro-ministro de Cabo Verde promete colocar as necessidades das famílias no centro da ação governativa. Nenhum cabo-verdiano deve ficar para trás. Na cerimónia de posse do 11º Governo Constitucional, Francisco Carvalho defendeu a necessidade de responder aos problemas mais urgentes do país, sem perder de vista as reformas estruturantes necessárias ao desenvolvimento de Cabo Verde.
2: Conhecemos a realidade do nosso país e sabíamos os desafios que nos aguardavam. Não haverá espaço para justificações assentes na falta de condições ideais. A questão fundamental não é o que faríamos se tivéssemos outras circunstâncias. A questão fundamental é o que vamos fazer aqui e agora com os recursos que temos para melhorar a vida das pessoas. O povo espera respostas. E é isso que nós temos o dever de entregar.
1: Francisco Carvalho promete uma governação orientada para resultados e garante que o Executivo não se refugiará em desculpas para justificar eventuais dificuldades.
2: Trata-se de um sonho renovado para o nosso país. O sonho de que é possível garantir as necessidades básicas de todos os cabo-verdianos e, simultaneamente, lançar as bases para respostas mais complexas, estruturantes e transformadoras. Temos de responder ao essencial. Temos de responder ao básico, hoje, aqui e agora, porque só assim conseguiremos travar, inverter esta sangria de jovens que, diariamente, continuam a procurar, na terra longe, as oportunidades que desejamos que encontrem na sua própria terra.
1: O primeiro-ministro Francisco Carvalho assumiu ontem funções. O seu governo tem 15 ministros e 3 secretários de Estado. Uma delegação de chefes de Estado-Maior da CDAO chegou ontem a Bissau para contactos com as autoridades de transição guineense sobre o andamento do processo de regresso à normalidade constitucional no país. A missão, chefiada pelo Estado-Maior das Forças Armadas da Serra Leoa, é também composta por homólogos da Costa do Marfim, Nigéria, Gana e Senegal. Não foi divulgada nenhuma agenda oficial de encontros dos chefes militares da CDAO. Sabe-se apenas que deverão ser recebidos pelos atuais detentores do poder na Guiné-Bissau. A CDAO condenou o golpe de Estado de 25 de novembro do ano passado no país e exigiu o rápido retorno à normalidade constitucional, bem como a libertação dos políticos detidos na sequência do levantamento. No entanto, Domingos Simões Pereira, líder do PAIGC, continua em prisão domiciliária, acusado de participação na tentativa de golpe de Estado em outubro de 2025. Argélia e Namíbia saem da lista cinzenta do GAFI, do Grupo de Ação Financeira Internacional que combate o branqueamento de capitais e financiamento do terrorismo. Estes dois países deixam de estar sob monitorização reforçada, mas para a lista entram agora Bósnia-Herzegovina e Iraque. Em comunicado, no final da reunião plenária, o GAFI, que inclui representantes de mais de 200 jurisdições e observadores, referiu que há 3 países que continuam na lista negra de jurisdições de alto risco sujeitas a um apelo à ação. São eles Irão, Coreia do Norte e Myanmar, antiga Birmânia. Os Estados Unidos classificaram hoje como uma cortina de fumo superficial as reformas económicas anunciadas na véspera pelo governo cubano. A agência France Press, um porta-voz do Departamento de Estado, disse que estas reformas são modestas, há muito esperadas e, no final de contas, não passam de uma cortina de fumo superficial lançada pelo regime de Cuba. O Parlamento cubano aprovou na quinta-feira, por unanimidade, um extenso programa de reformas a favor da economia de mercado, uma viragem histórica para a ilha comunista mergulhada numa profunda crise económica e sob pressão de Washington. As medidas dizem respeito, nomeadamente, à organização das empresas privadas e estatais, bancos, turismo, agricultura, investimentos estrangeiros, impostos, salários e mercado cambial. Em Portugal continental, o calor começa a subir. A partir de hoje, há 7 distritos sob aviso amarelo. Em algumas zonas do país, os termómetros podem chegar aos 40 graus. Miguel Telo Arriaga, responsável pela Direção-Geral de Saúde, deixa alguns conselhos.
3: Se tivermos, de alguma forma, expostos ao sol, é tentarmos, na medida do possível, utilizarmos protetor, reforçarmos a nossa hidratação, utilizarmos roupas largas e claras para evitar ou minimizar, de alguma forma, o impacto das temperaturas e, se possível, e é isto que é recomendado, que é, de alguma forma, alterarmos os horários de trabalho para quem está exposto ao sol, para horários em que a temperatura esteja menos intensa, esteja menos forte.
1: Miguel Telo Arriaga, responsável da Direção-Geral de Saúde, o Governo já pediu que nos festejos de São João no Porto não sejam lançados fogo de artifício nem balões.
0: É o essencial das notícias às 7 da manhã na RTP África, edição de Susana Lemos, também disponível em africa.rtp.pt. Passam 6 minutos das 7, já a seguir a edição desta semana da Preguiça da Manhã, com David Joshua.
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12: Bons dias.

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1: Selecionamos para o começo desta edição Caetano Veloso e Lineker. Boa jornada, onde quer que se encontre.

0: Sempre que quiser voltar a escutar, estamos tranquilamente ligados em africa.rtp.pt. RM com Azimbo em clássico, Suzani com Kid e Tosse Medo.
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Uma boa viagem, se for o caso. Lembramos Mafalda Veiga e Jafumega. Mahmoud Sadis Buba, de 15 anos, tornou-se uma estrela em subida na política da Nigéria. Esta criança barra adolescente foi quase eleita na Assembleia Nacional do país porque afirmava ter 30 anos de idade e atribuía o seu tamanho baixo e aparência infantil a uma deficiência no crescimento chamada nanismo. Começou cedo na arte este Mahmoud Sadis Buba. Rita Lee, Ludmilla, Matias Damásio com Herbert Marques e Selma Ribas. Bons momentos.

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0: para todos, mais uma vez bom dia. São 8 da manhã em Portugal e em Angola são 6 horas em Cabo Verde, 7 na Guiné-Bissau e em São Tomé e Príncipe são já 9 horas em Moçambique e África do Sul. Agora as notícias na RTP África, edição de Susana Lemos.
1: Moçambique, o Anamola começa hoje a sua primeira convenção nacional, na qual será eleito o presidente do partido, Venâncio Mondlane, fundador da Força Política, é o único candidato. Neste encontro de 3 dias que vai decorrer em Nampula, são esperados pelo menos 400 delegados. Vai também contar com 50 convidados entre nacionais e estrangeiros e arranca com um programa aberto ao público marcado por uma marcha. Amanhã, de acordo com Abdul Nariz, assessor de imprensa do partido, o encontro passa a um formato mais restrito, reservado aos membros, mantendo ainda a presença da imprensa no período inicial da convenção, que será também transmitida em direto nas redes sociais do partido. Uma delegação de chefes de Estado-Maior da CDAO chegou ontem a Bissau para contactos com as autoridades de transição guineense sobre o andamento do processo do regresso à normalidade constitucional no país. A missão, chefiada pelo chefe de Estado-Maior das Forças Armadas da Serra Leoa, é também composta pelos homólogos da Costa do Marfim, Nigéria, Gana e Senegal. Não foi divulgada a agência oficial dos chefes militares da CDAO. Sabe-se apenas que deverão ser recebidos pelos atuais detentores do poder na Guiné-Bissau. A CDAO condenou o golpe de Estado de 25 de novembro do ano passado e exigiu o rápido retorno à normalidade constitucional, bem como a libertação dos políticos detidos na sequência do levantamento. No entanto, Domingos Simões Pereira, líder do PSGC, continua em prisão domiciliária, acusado de participação na tentativa de golpe de Estado de outubro de 2025. Em São Tomé e Príncipe, o líder da ADI, Patrício Trovoada, considera que o que está a acontecer no MLSTP, com as candidaturas de Jorge Bom Jesus e de Carlos Villanova, envergonha a democracia e os atores políticos do país.
2: As nossas instituições, a nossa democracia, fica manchada, mais uma vez, por tais comportamentos. Nós, São Tomé e Príncipe, que éramos um exemplo de democracia em África, perdemos tudo com essa liderança do Carlos Villanova. Porque, de facto, só há um responsável. É o Carlos Villanova e esse grupo político que juntou-se a ele. Porque, afinal, isso tudo tem a ver com as eleições presidenciais e com a candidatura do Carlos Villanova.
1: Patrício Trovoada lamenta o desfile de propostas financeiras envolvendo as candidaturas de Jorge Bom Jesus e de Carlos Villanova às presidenciais de 19 de julho.
2: Eu fico triste também pelo próprio MLSTP, porque a democracia precisa dos partidos políticos, mas a democracia não precisa de um bando de políticos prontos a vender tudo e todos em troco de vantagens pessoais. E eu que fiquei, enfim, bastante satisfeito com a candidatura do Jorge Bom Jesus, porque eu achei que era importante que o MLSTP também, nessa corrida às presidenciais, tivesse um candidato, eu já não sei o que pensar disso tudo.
1: Patrício Trovoada, líder da ADI, garante que não está envolvido em negociações com qualquer outra candidatura, está apenas focado no apoio à de Nito Viegas de Abreu.
2: Evidente que eu não tenho nada a ver com essas trapalhadas que só dizem respeito à direção do MLSTP, ao Jorge Bom Jesus, ao Carlos Villanova, em primeiro lugar, e também a algumas outras forças estrangeiras que andam com uma ingerência inadmissível a tomar parte nessas eleições presidenciais.
1: Patrício Trovoada, líder da ADI, reagindo aos últimos acontecimentos no MLSTP relacionados com as eleições presidenciais. Hoje assinala-se o Dia do Refugiado. Portugal acolhe mais de 68 mil refugiados e requerentes de asilo, a grande maioria cidadãos ucranianos que beneficiam de proteção temporária. A APAV, Associação Portuguesa de Apoio à Vítima, fez um levantamento sobre pessoas refugiadas vítimas de crime e violência ao longo dos últimos 5 anos. Joana Menezes, gestora do Gabinete de Apoio à Vítima da APAV, explica que a maioria das vítimas está relacionada com violência doméstica e 71% são mulheres de nacionalidade ucraniana.
3: nestes últimos 5 anos, nós apoiámos 169 pessoas refugiadas. Estas 169 pessoas nestes 5 anos, 71% são mulheres, e são maioritariamente pessoas vítimas de violência doméstica. Outro dado, pessoas de nacionalidade ucraniana aparecem com um destaque bastante significativo, sobretudo em 2023, na sequência da invasão da Rússia pela Ucrânia, houve uma entrada de um grande número, de várias milhares de pessoas refugiadas de nacionalidade ucraniana em Portugal, e, portanto, os nossos números acabam por refletir aquilo que é a população migrante, incluindo a população refugiada em Portugal.
1: As estatísticas divulgadas pela Associação Portuguesa de Apoio à Vítima lembram que o percurso de uma pessoa refugiada não termina quando atravessa uma fronteira em busca de proteção. Para muitas destas vítimas, a violência continua a fazer parte da sua realidade, mesmo depois de ter ficado para trás a perseguição, a insegurança ou a privação de direitos. Certo de uma conversa com a gestora do Gabinete de Apoio à Vítima da APAV, que pode ouvir na íntegra na segunda-feira, depois das 3 da tarde, hora de Lisboa, aqui na Rádio RTP África. Argélia e Namíbia saem da lista cinzenta do GAFI, do Grupo de Ação Financeira Internacional que combate o branqueamento de capitais e financiamento do terrorismo. Estes dois países deixam de estar sob monitorização reforçada. Para a lista cinzenta entram agora Bósnia-Herzegovina e Iraque. Informação avançada em comunicado no final da reunião plenária do GAFI, que terminou ontem.
0: É o essencial das notícias às 8 da manhã na RTP África, edição de Susana Lemos, também disponível em africa.rtp.pt. Mais uma vez, bom dia, sou internacional da RTP África, já a seguir a música. É para ouvir de Angola, vamos com Edmásia Mayembe, já a seguir, já sabe que às 8h30 chega a edição desta semana de Língua de Todos.
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6: Agora com o encontro de Anderson Mário com Selma Ribas.

0: Agora a edição desta semana de Língua de Todos.
1: 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A língua portuguesa é uma paisagem feita de sons, sentidos e surpresas. Às vezes uma pergunta simples pode abrir uma clareira. Pode ser o início de um caminho. Hoje fazemos perguntas que iluminam esses caminhos. Com a ajuda da linguista Carla Marques, vamos explorar dúvidas, curiosidades e pequenas armadilhas da língua que todos falamos. Começamos com uma palavra discreta, mas interessante. O adjetivo infindo pode ou não variar em grau. É possível dizer, por exemplo, infindíssimo?
2: Recordemos, antes de mais, que o adjetivo infindo significa aquilo que não termina, que não tem fim, que não finda. Pode ser usado em construções como ele esperou horas infindas pelo Pai Natal. Uma das características típicas do adjetivo é o facto de este admitir variação em grau, no grau comparativo ou no grau superlativo. No entanto, a palavra infindo, embora seja um adjetivo, não assume esta característica da classe, como se constata pela estranheza das frases seguintes. A tua beleza é tão infinda quanto a dela, ou esta é a espera mais infinda de todas. Este comportamento poderá ficar a dever-se ao facto de o adjetivo já conter na sua significação um valor que aponta para um grau extremo, o que levaria a que os graus superlativos se tornem redundantes e, ao mesmo tempo, provoca no seu uso no grau comparativo uma certa estranheza.
1: Seguimos com a oralidade. Quantas sílabas têm na fala comum palavras como história e dia? Será que ao falar as dividimos da mesma forma que as lemos?
2: A palavra história tem 3 sílabas. História. Porque num débito de fala normal, a sequência final da palavra é pronunciada como um ditongo crescente, ia. Por esta razão, a palavra história é considerada por vezes uma falsa proparoxítona. Ou seja, ela parece uma palavra esdrúxula, mas de facto não é, porque o seu acento não é na antepenúltima sílaba, mas sim na penúltima. Todavia, numa fala muito pausada, é possível considerar que no final desta palavra existe um hiato no encontro das vogais finais I, A, permitido pronunciar a palavra como proparoxítona e, portanto, com 4 sílabas. Historia. Por seu turno, a palavra dia tem 2 sílabas e nem mesmo na pronúncia mais rápida se forma um ditongo, o que implica que os sons I e A são ditos autonomamente, cada um com o seu sopro de som.
1: Passamos agora para uma expressão muito portuguesa. Como se classifica, linguisticamente, a expressão ora essa?
2: Ora essa é uma locução interjetiva. Embora a expressão seja formada pela interjeição ora, seguida do demonstrativo essa, em contextos de uso, como o seguinte diálogo, obrigada pela ajuda, ora essa, disponha, é usado como locução interjetiva. Tal como são as expressões ai de mim, ora bolas, raios te partam, ou valha-me Deus. Neste uso, ora essa, é associada a uma entoação exclamativa e pode expressar um agradecimento, como acontece em ainda bem que veio, ora essa, foi um prazer, onde é usado como equivalente a de nada. A locução ora essa pode também ser usada para expressar desagrado ou espanto, valor presente neste segmento conversacional. Ele informou que não vem trabalhar. Ora essa, ele é um irresponsável. Note-se ainda que encontramos a palavra ora, sempre grafada sem H, usada como conjunção, como se observem ora ri, ora chora. ou então usada como advérbio equivalente a agora. O caminho por hora está livre.
1: E esta frase, inocentou-se aquele réu, estaremos perante uma construção passiva ou será outra estrutura?
3: Com efeito, a frase apresenta uma forma particular de passiva. Para a compreender, temos de recordar que os verbos transitivos, como é o caso de inocentar, admitem uma forma passiva. Assim, a frase ativa, o juiz inocentou aquele réu, pode converter-se em aquele réu foi inocentado pelo juiz, que é uma estrutura passiva, em que o sujeito da ativa passou a ser complemento agente da passiva, pelo juiz. E o complemento direto da frase ativa passou a ser sujeito, aquele réu. Esta passiva recebe o nome de passiva sintática. Paralelamente a este tipo de passiva, existe aquela que se denomina a passiva de se, na qual o verbo ocorre sempre na terceira pessoa e concorda em número com o seu argumento interno, na qual passa a desempenhar a função de sujeito, como acontece em inocentou-se aquele réu, ou então no plural, inocentaram-se aqueles réus. Neste tipo de passiva não está presente o complemento agente da passiva. Por esta razão, a frase inocentou-se aquele réu é passiva, mas trata-se de uma forma particular de passiva, a chamada passiva de se, na qual se é o chamado pronome apassivante.
1: Carla Marques, linguista.

0: Menino, uma canção de Sara Tavares. Voltamos com mais perguntas, porque perguntar é também uma forma de pensar. Pode usar-se a preposição para com o pronome relativo cujo. Por exemplo, este é o livro para cuja nova edição contribui. Está correta esta construção?
1: Sim. Pode usar-se a preposição para com o determinante relativo cujo, tal como acontece com os pronomes relativos. O relativo cujo surge sempre associado a um nome, formando com ele um grupo nominal. Por essa razão, se considera que cujo é um determinante relativo e não um pronome. O uso da preposição com cujo fica dependente da função que o grupo nominal em que ele surge tiver na frase. Assim, usa-se sem preposição se o grupo nominal tiver a função de sujeito. Tenho um amigo cuja irmã é escritora. O complemento direto. O meu amigo, cuja irmã o jornal elogiou, vive na cidade. O grupo nominal em que surge cujo também pode desempenhar a função sintática de complemento oblíquo. E neste caso, será introduzido pela preposição regida pelo verbo, como em este é o livro para cuja nova edição contribui. Neste caso, o verbo contribuir rege a preposição para, a qual vai introduzir o grupo nominal onde se encontra cujo, para cuja nova edição contribui.
0: E no que toca ao género, haverá palavras que já mudaram de género ao longo da história do português?
1: Sim. Com efeito, o género das palavras é algo convencional, uma vez que em poucas situações este corresponde ao sexo natural das entidades extralinguísticas, quando estas o têm. Por esta razão, a atribuição de género aos substantivos não tem qualquer fundamento de natureza lógica e baseia-se essencialmente na tradição associada aos usos e à norma. Assim sendo, não existe uma justificação para o facto de a palavra mesa ter género feminino ou de a palavra carro ter género masculino. Esta arbitrariedade na atribuição do género às palavras fica patente na comparação entre línguas. Por exemplo, mar é masculino em português e feminino em francês. Sal é masculino em português, mas feminino em espanhol. No interior das próprias línguas pode, numa perspectiva diacrónica, existir arbitrariedade na atribuição do género. Assim, como explica Evanildo Bechara na sua Moderna Gramática da Língua Portuguesa, palavras como fim, planeta, cometa, mapa, tigre ou fantasma, que hoje são do género masculino, já foram femininas, ao passo que árvore, tribo, catástrofe, linguagem ou linhagem já foram masculinas, sendo atualmente femininas.
0: Na frase, bastantes alunos passaram de ano porque estudaram bastante. A palavra bastante mantém o mesmo valor nas duas ocorrências?
1: A palavra bastante pode pertencer a diferentes classes. Pode funcionar como adjetivo em construções como eles conseguiram resultados bastantes nos exames, em que surge com o valor de satisfatório, suficiente. Pode ser usada como advérbio, como acontece em ele come bastante, em que indica grande quantidade. Poderá surgir como substantivo, como em ele não trabalha o bastante para ter bons resultados, construção em que é antecedida do artigo definido o e significa o bastante, o que satisfaz. Poderá, por fim, surgir como quantificador existencial, surgindo antes do nome e indicando uma quantidade elevada, mas indeterminada, como se verifica em comprou bastantes livros. Tendem atenção ao que ficou dito. Na frase bastantes alunos passaram de ano porque estudaram bastante, em bastantes alunos, bastante é um quantificador existencial. E em estudaram bastante é um advérbio de quantidade e grau.
0: Outra dúvida frequente. Qual destas frases está correta? Maria é uma das vendedoras ou Maria é um dos vendedores?
1: As duas frases são possíveis. Todavia, Estas veiculam significados distintos que descrevem diferentes recortes da realidade. Se optarmos pelo feminino com a frase Maria é uma das vencedoras, estamos a afirmar que na corrida participaram apenas pessoas do género feminino e que a Maria foi uma das vencedoras. Se optarmos pela forma masculina, em Maria é um dos vencedores, a frase pressupõe que na corrida participaram pessoas do género masculino e feminino e que Maria foi

0: mundo extralinguístico bem distintas.
1: E quanto é esta construção? Oxalá que não chova. É correta ou a forma preferível será Oxalá não chova?
0: Ambas as frases estão corretas. Elas são introduzidas por Oxalá, que, de acordo com a perspectiva tradicional, é uma interjeição que expressa um sentimento de desejo de que algo venha a ocorrer. Etimologicamente, provém da forma árabe Oxalá, que significa e queira Deus. Terá entrado no português por via do espanhol, sendo o primeiro registro datado de 1495, segundo indicações do dicionário Wise. Oxalá pode ser usado isoladamente, por exemplo, como forma de reação a algo que foi dito pelo interlocutor. Ou pode surgir numa construção formulaica, que é introduzida por Oxalá, seguido de uma oração, como em Oxalá não chova. Esta oração pode ser introduzida por que, uma partícula expletiva, que realça o desejo expresso pelo locutor. Oxalá que não chova. Esta oração surge sempre com o verbo flexionado no modo conjuntivo, o que se conjuga com a expressão de uma possibilidade associada a uma situação que não teve efetivamente lugar, mas que se deseja que venha a ocorrer ou que tenha ocorrido.
1: Fechamos com um apontamento de prosódia. Qual é a sílaba tónica da palavra mãezinha?
0: A palavra mãezinha tem acento tónico na sílaba zi. Trata-se por isso de uma palavra grave ou paroxítona. O facto de a palavra ser acentuada com til na primeira sílaba, em mãe, poderia levar a pensar que esta é a sílaba tónica. Todavia, temos de esclarecer que o til é um sinal que indica nasalidade, ou seja, neste caso, indica que o ditongo em é nasal, mas não indica que esta é a sílaba tónica. Na verdade, o til só assinala a sílaba tónica quando recai sobre a última sílaba de uma palavra, como acontece, por exemplo, em redação, na qual são é a sílaba tónica, sendo esta palavra aguda ou oxítona. Nos casos em que assinala a nasalidade de vogais ou de ditongos, que não surgem em final de palavra, o til não corresponde a uma marcação gráfica da sílaba tónica, como se observa também na palavra irmãzinha, na qual a sílaba tónica é zi e não mã.
1: Carla Marques, linguista. António Ramos Rosa nasceu em Faro em 1924 e morreu em Lisboa em 2013. Poeta, ensaísta e tradutor, foi um dos nomes cimeiros da literatura portuguesa contemporânea. A sua obra poética inicia-se em 1958 com a publicação de O Grito Claro, tendo posteriormente publicado mais de cerca de 100 títulos, nomeadamente Estou Vivo e Escrevo Sol, Clareiras, Três Lições Materiais, Em Torno do Imperdoável. Esta dedicação à poesia valeu-lhe o reconhecimento geral e muitos prémios literários. Vamos ouvir o poema A Palavra, extraído da obra Acordes, de 1989.
2: A palavra é uma estátua submersa, um leopardo que estremece em escuros bosques numa anémona sobre uma cabeleira. Por vezes é uma estrela que projeta a sua sombra sobre um torso. Ela, sem destino no clamor da noite, cega e nua, mas vibrante de desejo, como uma magnólia molhada. Rápida é a boca que apenas aflora os raios de uma outra luz. Toco-lhe os subtis tornozelos, os cabelos ardentes, e vejo uma água límpida numa concha marinha. É sempre um corpo amante e fugidio que canta num mar musical o sangue das vogais.
1: Um poema de António Ramos Rosa na voz da atriz Maria Henrique. Na poesia de Ramos Rosa, a palavra é matéria viva, corpo, desejo, sombra e som. É presença e mistério, como a própria língua que falamos. Ouvirão Língua de Todos as despedidas de José Manuel Matias, Luís Carlos Patraquim e Miguel Vanderkellen.
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0: No A Saúde na Ponta da Língua desta semana, vamos falar sobre complicações das quedas. José Manuel Almeida é enfermeiro gestor e vai falar sobre este tema no âmbito da efeméride sobre as prevenções das quedas, que se assinala este mês de junho. Olá, bom dia, doutor.
1: Mais uma vez, agradeço. O agradecimento extensivo não só à RTP, também a si, Manuel, e a própria Associação de Cabo Verde Diáspora. É importante. Esta prevenção destas complicações das quedas, sabemos que uma das principais complicações são as fraturas. E com pessoas idosas, com muita frequência, uma grande percentagem, infelizmente, a do colo de febre, que já ouvimos falar, a própria do colo de febre. Não tenho presente, neste momento, o que foi, o que aconteceu em 2025 a nível de fraturas de colo de febre. Elas estão sinalizadas, são muitas. A percentagem é elevadíssima. E depois são os dias que fazem de imobilidade. A pessoa está para ser operada, até ser operada, depois de ser operada a fazer a própria mobilização, a própria reabilitação e depois a integração começa a desenvolver-se a partir dali. Portanto, a nível de recursos, quer materiais, quer humanos, aquilo que mexe a intensidade e o número de pessoas que para este tipo de ajuda são necessários. Estes recursos são pagos, custa dinheiro. Nós aparentamos que se for o Serviço Nacional de Saúde com alguma bastança, mas infelizmente as coisas não são assim. Temos falta de recursos humanos, temos falta de outras vezes recursos económicos e evitar isto é fundamental. Portanto, são esta a nível de quedas. Por vezes também, nós estamos a falar de fraturas até a nível dos membros superiores ou inferiores, mas também há aquelas fraturas mais complicadas, são aqueles traumatismos cranianos que acontecem, é a pessoa que escorregou, bateu com a cabeça no chão, bateu com a cabeça no banheiro, bateu com a parte da parte da caixa torácica no lavatório, pois o transtorno que há para todo este movimento, para a família, etc, etc, etc. São estas algumas complicações. Há aqui depois, nós, voltando novamente à formação, caro Manuel, é o seguinte, nós na formação teremos a oportunidade dessa ação de formação, fazemos aí um intervalo e fazer uma aplicabilidade de questionários. Os questionários são uma coisa prática, são três testes, é o teste do equilíbrio, a pessoa tem que se pôr em pé, depois um pé à frente, outro atrás, durante 10 segundos. Parece fácil, mas não é. Eu próprio já tenho dificuldade. Depois há o teste da caminhada. A pessoa tem 10 segundos para fazer uma distância de 4 metros, portanto, isso temos que pôr dois pinos, fazer a medição dos 4 metros, e tem X segundos para fazer essa medição. E há também o teste da parte da força física, portanto, o que é que consta? Consta que são levantar e baixar e sentar 5 vezes, numa cadeira, levantar e sentar 5 vezes. Portanto, são testes práticos e sabemos até que ponto, com esta grelha, temos um formulário que sabemos, com a aplicação do questionário, sabemos quais são as pessoas que têm alguma capacidade maior do que outras em relação quer à parte da força muscular, quer ao equilíbrio, quer à caminhada.
0: A saúde na ponta da língua. Hoje a prevenção de quedas é uma edição de Manuel Matola. Hoje estivemos com o Dr. José Manuel Almeida. Esta edição está também disponível em africa.rtp.pt. Ficámos a 8 minutos das 9, altura em que voltamos a conferir o essencial das notícias. Agora, Nelson Freitas e Manecas Costa em TTT, depois Spia, do projeto Mato Estreou.

0: Para todos, mais uma vez, bom dia. 9 da manhã em Portugal e em Angola. São 7 horas em Cabo Verde, 8 da manhã na Guiné-Bissau e São Tomé e Príncipe. São 10 horas em Moçambique. Agora as notícias na RTP África, edição de Susana Lemos.
1: O Anamola, partido moçambicano da oposição, começa hoje a sua primeira convenção nacional, na qual será eleito o presidente do partido. Venâncio Mondlane, fundador da Força Política, é o único candidato. O encontro de 3 dias vai decorrer em Nampula. São esperados pelo menos 400 delegados. Vai também contar com 50 convidados nacionais e estrangeiros e arranca com um programa aberto ao público marcado por uma marcha. Amanhã, de acordo com Abdul Nariz, assessor de imprensa do partido, o encontro passa a um formato mais restrito, reservado aos membros, mantendo ainda a presença da imprensa no período inicial da convenção, que será também transmitida em direto nas redes sociais do partido. Uma delegação de chefe de Estado da CDAO chegou ontem a Bissau para contactos com as autoridades de transição guineense sobre o andamento do processo de regresso à normalidade constitucional no país. A missão, chefiada pelo chefe de Estado-Maior das Forças Armadas de Serra Leoa, é também composta pelos homólogos da Costa do Marfim, Nigéria, Gana e Senegal. Não foi divulgada a agência oficial dos chefes militares da CDAO. Sabe-se apenas que deverão ser recebidos pelos atuais detentores do poder na Guiné-Bissau. A CDAO condenou o golpe de Estado de 25 de novembro do ano passado e exigiu o rápido retorno à normalidade constitucional, bem como a libertação dos políticos detidos na sequência do levantamento. No entanto, Domingos Simões Pereira, líder do PGC, continua em prisão domiciliária, acusado de participação na tentativa de golpe de Estado em outubro de 2025. Entretanto, o coletivo de advogados de Simões Pereira aguarda uma resposta da Promotoria de Justiça Militar da Guiné-Bissau a um requerimento no qual é pedida a autorização de entrada de um analista na residência do líder do PGC para recolha de sangue para análises. No mesmo requerimento, o coletivo de advogados refere que os juristas continuam a ser impedidos de entrar na residência de Domingos Simões Pereira e pedem esclarecimentos pelo facto de não poderem estar a acompanhar o processo até ao fim. O líder do PGC e coordenador do Pai Terra Arranca está retido em casa sem acusação desde 20 de janeiro por ordem do Tribunal Militar. Antes esteve 2 meses detido na 2ª Esquadra de Bissau. O novo primeiro-ministro de Cabo Verde promete colocar as necessidades das famílias no centro da ação governativa. Na cerimónia de posse do 11º Governo Constitucional, Francisco Carvalho defendeu a necessidade de responder aos problemas mais urgentes do país, sem perder de vista as reformas estruturantes necessárias ao desenvolvimento de Cabo Verde.
2: Trata-se de um sonho renovado para o nosso país. O sonho de que é possível garantir as necessidades básicas de todos os cabo-verdianos e, simultaneamente, lançar as bases para respostas mais complexas, estruturantes e transformadoras. Temos de responder ao essencial. Temos de responder ao básico, hoje, aqui e agora.
1: Francisco Carvalho promete uma governação orientada para resultados e garante que o Executivo não se refugiará em desculpas para justificar eventuais dificuldades.
2: Não haverá espaço para justificações assentes na falta de condições ideais. A questão fundamental não é o que faríamos se tivéssemos outras circunstâncias. A questão fundamental é o que vamos fazer aqui e agora com os recursos que temos para melhorar a vida das pessoas.
1: O primeiro-ministro Francisco Carvalho assumiu ontem funções. O seu governo tem 15 ministros e 3 secretários de Estado. Ataques israelitas esta madrugada no sul do Líbano fizeram pelo menos 5 mortos, isto apesar do anúncio de ontem de um cessar-fogo entre Israel e o Hezbollah. Foram atingidos mais de 10 locais, muitos deles na região de Nabatieh, refere a agência de notícias do Líbano. Steve Witkoff, o enviado especial dos Estados Unidos, já está a caminho da Suíça para negociações sobre a questão nuclear com o Irão. O governo libanês suspendeu ontem as negociações de 60 dias com os Estados Unidos, depois de vários ataques de Israel ao Líbano, que decorreram também esta madrugada. O presidente da Bolívia decretou o estado de emergência no país esta madrugada. O governo diz que vai enviar militares para restabelecer a ordem. A Bolívia registra há mais de 2 meses uma crise com bloqueios de estradas que interrompem o abastecimento de combustível.

0: combustível, alimentos e medicamentos às várias regiões do país. A agitação começou quando o governo anunciou o corte de subsídios aos combustíveis para reduzir o déficit da Bolívia. Os bloqueios promovidos pelos sindicatos paralisaram o país e provocaram pelo menos 14 mortos, deixando o governo de Rodrigo Paz à beira do colapso. O Rock in Rio regressa hoje a Lisboa, tal como no ano passado. A edição deste ano vai decorrer no Parque Tejo. Margarida Vaz.
1: Uma mudança que veio para ficar, o Parque Papa Francisco traz mais espaço ao festival, diz Roberta Medina.
2: A gente aumentou a capacidade do recinto para 100 mil pessoas, são 90 mil pessoas de público, mais 10 mil pessoas que entram todos os dias trabalhando. Tudo reforçado, a gente tem 40% a mais de casa de banho, 30% a mais de áreas de restauração, aqui está com mais 25 mil metros quadrados de áreas de público.
1: Os palcos ganharam outro protagonismo.
2: Aqui a gente tem 3 palcos principais, enquanto a gente tinha um palco principal na Bela Vista e palcos complementares. Hoje a gente tem uma dimensão de oferta artística, de qualidade, de investimento em tecnologia, em grandes palcos, em som, em luz, em vídeo, à altura de qualquer grande festival europeu.
1: Roberta Medina, vice-presidente do Rock in Rio Lisboa. Não vai ser possível chegar de carro, mas vai ser mais fácil ir de transportes públicos.
2: Esse ano só circulam no entorno moradores e lojistas aqui da região. A indicação é vá de transporte público até a Estação Oriente. A gente tem o shuttle saindo o tempo todo, ninguém precisa esperar.
1: Transportes até mais tarde, na madrugada do jogo de Portugal com a Colômbia, Roberta Medina acrescentou o futebol à programação.
2: Que é no dia 27, quando acaba o show de Rod Stewart, começa o jogo de Portugal-Colômbia. Então a gente vai poder torcer juntos aqui e é uma energia maravilhosa. Vai abrir bandeirão, camisola gigante de Portugal, da seleção, para torcer por Portugal. Esse é um momento de muita vibração.
1: Katy Perry na primeira noite, um festival com Linkin Park, Rod Stewart e o rapper 21 Savage, também cabeças de cartaz.
0: Rock in Rio esta noite no Parque Tejo, em Lisboa.
3: É o essencial das notícias às 9 da manhã na RTP África, edição de Susana Lemos, também disponível em africa.rtp.pt. Passam 7 minutos das 9, mais uma vez bom dia, som internacional da RTP África. Já a seguir com Orfons de Pai Bibo, temos Rizland com Hélio Batalha, também a nova de Edituça.
4: Nuno Sardinha.

0: primeira nova canção de Rizlan com Hélio Batalha, chama-se Orfons de Pai Bibo, ainda Aizenz Remix com DJ Malvado ao lado de Editus. Amanhã de sábado na RTP África, agora os jornais nas bancas em Portugal. Começo pelo Diário Público, traz a manchete: PSD e Governo em choque com Chega após chumbo do pacote laboral, sociais-democratas apanhados de surpresa à última hora, e dada a reforma bloqueou o acordo, Ventura recusa ser muleta, Montenegro coloca o ónus no Chega e cola-o à esquerda. Grande destaque também na edição de hoje para o especial Algarve, a banhos, mas longe do mar, são propostas de férias no interior da região Algarvia. Em rodapé outras notas, grupo neonazi, arguídos que identificaram 200 alvos, estão em liberdade. Na PSU, a ministra volta a apontar o dedo a dependentes de subsídios. E em Lisboa, o grupo Sana deixou de pagar renda por aluguer do quartel da Graça. No Médio Oriente, Trump e Netanyahu fortaleceram o regime iraniano. É outra das notas para o mundo no Público. E depois temos, no segmento local, uma grande reportagem: o casal Ventoso nunca desapareceu. E um olhar também ao mundo com uma viagem ao Reino Unido. A autarca de Manchester faz caminho para tirar lugar a Starmer. No Correio da Manhã, madrastra assassina sem memória do crime. Eulália fica em prisão preventiva. Chora no tribunal quando confrontada com a morte da menina Lara. Em rodapé, outras notas: o governo português perde no Parlamento, voto do Chega decide chumbo do pacote laboral, no Médio Oriente acordo provoca descida do preço dos combustíveis e terrorismo, 40 políticos em Portugal na lista de neonazis. 24 milhões por dia na corrida aos certificados são os números do aforro em Portugal. Ainda uma sondagem, sabe-se os portugueses preferem Passos Coelho ou Montenegro. E ainda um olhar ao desporto. Ruben Dias desvaloriza idas à praia dos jogadores da seleção. E depois temos um central a caminho do Benfica, Gabriel Índio, está a caminho da luz. Rui Borges em choque com a estrutura do Sporting. Rui Borges e scouting do Sporting em choque é um dos destaques do suplemento Mais Sport. Olha agora os desportivos, Jornal do Jogo, as setas não podem ser todas só para Ronaldo, palavras de Ruben Dias, ainda na ressaca do empate de Portugal na estreia. Ainda também outras notas, uma reportagem, Magriço Simões recorda a passagem pelos Estados Unidos, negócio e paixão, escreve o Jogo, Gabriel Índio para a defesa, Rui Duarte lançou o jogador que é um bicho de quase 1,90m, O jovem tem 17 anos, reforça o eixo, mas ainda vem um central experiente para a equipa do Benfica. Ex-analista de Sérgio Conceição no Porto, na equipa técnica de Marco Silva, é outra das novidades. Em rodapé, ficamos a saber que no Sporting, médio ofensivo a deixar o Sporting e tem interessados. Aí está como entra na corrida por pote. O jogador está frustrado pela ausência no Mundial e os Leões querem 30 milhões de euros. Este Porto será o principal candidato à revalidação. Farioli regressou ao Allianz Sport e ofereceu camisola. Maxi recorda primeiro título e vê semelhanças na última conquista. São alguns dos títulos do jornal O Jogo de hoje. No Record, Índio no Benfica, primeiro reforço da era Marco Silva, central brasileiro de 17 anos chega do Atlético Mineiro. Ainda águias anteciparam São Nópolis e pagam 4 milhões. Português Rui Duarte lançou nos séniores, diz que é um animal e a SAD avalia soluções. Esta defesa terá mais uma cara nova. Equipa técnica definida, Ricardo Rocha continua e ex-adjunto de Conceição é a novidade. Depois no Sporting, Ullmann já disse adeus, aguarda acordo para sair em breve do Sporting. Leões não têm propostas, mas agentes prometem trazer os 40 milhões exigidos. Jogo com o Estrasburgo no estágio em Lago está definido para o Sporting no Porto. Luta para ser inscrito na UEFA, Samu corre pela Champions, médio do Nordsland, passe de Jerink, pode custar 30 milhões. Estamos habituados a lidar com a pressão, são palavras de Ruben Dias, que garante seleção tranquila. Lembro que ainda as contas do Mundial, Estados Unidos venceu a Austrália por 2-0, o México venceu a Coreia do Sul por 1-0 e ainda o Canadá venceu o Qatar por 6-0. No jornal A Bola, Índio para a defesa, jogava no Atlético da Série B do Brasil e custa 4 milhões por 90% do passe, Nápoles também estava na corrida. Besiktas chega aos 40 milhões por Pavlidis. Ainda outras contas na Liga. Luz verde à centralização dos direitos audiovisuais e em rodapé no Sporting. Leões não desistem de Palhinha. E no Porto, Pieruszewski pronto para explodir na Champions. Ainda as palavras de Ruben Dias e todos estamos em causa. Diz ainda que as setas não estão apontadas apenas para um jogador. Roberto Martínez prepara mexidas no 11 ante o Uzbequistão, com o jogo já também nos próximos dias e que vamos acompanhar aqui na RTP África. É o essencial dos jornais hoje nas bancas em Portugal. Ficámos com 25 minutos depois das 9.
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0: 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Agora, geração digital desta semana.
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2: Xixangana no Instagram é um projeto que nasceu em Maputo há meia dúzia de anos como um passatempo e agora cresce como uma atividade a tempo inteiro nas mãos de Pedro Loforte. Vamos conversar com este empreendedor que alguns já conhecem do LinkedIn e sobretudo dessa outra rede social, o Instagram, onde o Xangana, nossa cultura, nasceu e continua a crescer através não só de palavras e expressões nesta língua moçambicana, mas sobretudo da tradução e contexto proporcionados pelas ilustrações de Pedro Loforte.
3: Tenho 28 anos, nasci em Maputo, mesmo na cidade, a capital, que é Moçambique. Cresci por cá, mas não aprendi a falar Xangana, que é a nossa língua local, tradicional. E foi daí onde surgiu o meu interesse em criar o projeto Xixangana. Eu tenho a minha carreira como designer gráfico e juntei esse interesse que eu tinha na nossa língua local com o design gráfico, que já era a minha profissão, e criei, começou assim, uma página do Instagram que fazia ilustrações com provérbios xanganas com tradução para português. E as pessoas iam aprendendo. Eu levava esse conteúdo a partir de um livro, 601 Provérbios Xanganas, escrito pelo padre Armando Ribeiro, que é uma coletânea de provérbios que ele fez andando não só por Maputo, mas pelas províncias e colhendo provérbios que existiam oralmente. Ou seja, não era só Xangana, mas era também uma sabedoria tradicional que os mais velhos guardavam. E o Xixangana cresceu. Hoje em dia nós oferecemos também curso de Xangana, é uma plataforma, no Zoom também com acompanhamento. E ainda continuamos com a mesma visão, promover o Xangana, a cultura moçambicana agregada a isso, que não se desconecta muito da própria língua. E em tempos nós começamos já a introduzir conteúdos sobre as outras línguas. Então nós queremos englobar todo não só a cultura, mas a língua moçambicana como um todo e promover isso na nossa plataforma.
2: E quando é que isto deixou de ser um passatempo ou um negócio em fase muito inicial para ser mesmo aquilo a que se dedica, se não, não sei se é a tempo inteiro, mas muito tempo deve ocupar-lhe?
3: Bom, é interessante e é recente. O projeto em si comecei em 2019, era, vamos chamar, um passatempo. Com o tempo assim começou o projeto, com alguns meses juntou-se alguém comigo, mas ainda era sem fins lucrativos. Essa pessoa, o professor Roque Xangama, agora ele é o professor do curso de Xangana, ele sabia falar Xangana, então ele pôde acompanhar-me com o crescimento da página. E como designer, deixei a carreira, comecei outros empreendimentos, especificamente o mais recente foi uma fábrica de manteiga de amendoim, chamada Manteguita. Isso durou, foi crescendo por um tempo, mas chegou outubro de 2024, para novembro de 2024, com as manifestações em Moçambique. Isso foi uma barreira e foi um grande desafio para o meu negócio, e eu decidi naquele tempo interromper as atividades. 3-4 meses passaram-se, chegou fevereiro de 2025 e o país estava um pouco mais calmo, ainda com alguma tensão, mas um pouco mais calmo, mas sem muita atividade econômica. E eu pensei, eu não vou abrir já esta fábrica novamente, mas eu tenho um projeto que está sempre como um passatempo e já pensei se poderia ou se não ser um negócio. Então deixa eu tentar agora. E foi nesse momento que voltei a investir bastante tempo no Xixangana. Depois de 3 meses, lancei oficialmente o curso de Xangana, teve muita aderência à primeira turma, logo 3 meses. Fechamos os 3 meses, lançamos a segunda e esse interesse do público só cresceu. E agora nós somos uma equipe de 4, desde fevereiro de 2025 até agora. Acredito que crescemos bastante e a perspectiva é continuar
2: E o modelo de negócio é qual? Suportar tudo isto através do curso?
3: Por enquanto é através do curso. Comecei a interessar-me por uma diferente fonte de rendimento e há 2 semanas nós lançamos uma nova camiseta, que também correu bem o lançamento, mas a nossa principal fonte de renda realmente é o curso de Xangana.
2: O curso faz também por via digital, não é?
3: É exatamente isso.
2: Imagino que eu quero frequentar, mas estou em Portugal. É fácil, é possível?
3: É fácil e é possível. E esse é o nosso objetivo. Muitas pessoas pensam que talvez... Bom, primeiro, não estar numa sala de aulas, claro, é menos um custo. Mas digitalmente possibilita-nos alcançar, primeiro, estrangeiros que estejam interessados na língua. São pessoas, às vezes, que viajam para Moçambique e ficam interessados na língua e cultura e querem aprender. Mas não só. Moçambicanos, e é muito, muita gente assim, moçambicanos que estão na diáspora, como Portugal e por aí na Europa, América, que querem continuar conectados e querem aprender, querem reaprender, talvez estavam a aprender, esqueceram-se alguma coisa. E fazermos as coisas num espaço físico, numa sala de aulas, estamos a eliminar toda esta margem, estamos a eliminar toda esta piscina de pessoas, todo este público. Por isso que é importante ser digital, e conseguimos.
2: Há muita gente jovem, assim como o Pedro, que nasceu, cresceu em Maputo ou noutras cidades, mas nunca chegou a aprender nada de nenhuma das línguas de Moçambique.
3: Sim. Normalmente aqui a gente cresce a aprender o português. Esse não é um problema só meu, é um problema de muitos outros jovens de Maputo e também de outras cidades em Moçambique, como Beira, Nampula, que sejam cidades, vamos chamar, econômicas, sejam metrópoles onde acontece muita atividade econômica e educação em português, e que se não tiverem esse contacto em casa ou na rua, é muito normal crescerem sem falar. Foi o meu caso também, eu nunca saí quando era miúdo para estudar fora ou algo assim. Há muitos jovens que fizeram isso, mas nunca foi o meu caso, eu nunca saí para estudar fora, mas eu não cheguei a aprender, nem com os meus pais, nem com os amigos, a brincarem no quintal, na rua, todos falavam português e foi uma coisa bem normal eu a crescer.
2: Mas depois, quando é que começou a sentir esta falta de saber?
3: Eu acho que, primeiro, a ausência de nós termos o Xangana no nosso dia a dia começa com o movimento depois da nossa independência, de procurar educar a população para falar português e participar na economia e ter melhores oportunidades, não é? E teve alguma supressão, alguma vergonha imposta por quem fala as línguas locais.

0: As pessoas estão muito à vontade em expressar-se naquela língua e há coisas especificamente que as pessoas têm que comunicar-se em Xangana. Há piadas que só se contam em Xangana e as pessoas riem e tentam explicar-te, mas epa, não vão conseguir explicar-te bem. Então, é uma parte da minha cultura que eu estou a perder e é um sentimento comum. Eu, antes de lançar o curso, eu lancei um formulário que eu escrevi pré-inscrição para o curso de Xangana e recolhia dados pessoais das pessoas interessadas, mas não só. Eu perguntava por que queres aprender Xangana? E muitas das respostas voltavam-se para isso, que é conectar-se à cultura, essa identidade que parece que lhes falta às vezes. Algumas pessoas posso dizer que eram um pouco mais profundo que eu, porque na minha família não se falava Xangana, não se fala Xangana, mas algumas pessoas na sua própria família falam, mas elas não falam, não falavam com essas pessoas. Então, nem com a própria família conseguiam partilhar alguns momentos. E as pessoas querem sentir-se mais conectadas com a cultura. Esse foi o meu interesse e também de muitos dos estudantes que nós temos.
1: Eu acho que a parte gráfica dos seus posts no Instagram é muito boa e cativante e ajuda muito a perceber, às vezes, a palavra e o contexto de que está a falar. É o Pedro que faz, já nos disse, vai continuar a fazer?
0: Com certeza, com certeza. Isso começou mesmo porque no início eu pensei, Xangana é algo que eu quero aprender, mas eu quero que seja cativante, eu quero animar, eu quero que seja animado. Se fosse eu a encontrar uma página desse jeito, por que que eu pararia para ler? Por que que ia animar-me esperar pelo próximo post desta página? Porque é divertido de alguma forma. Então eu agreguei isso com a minha arte de desenhar. E essas duas coisas acho que prendem atenção e geram interesse. E acho que isso é possível até fazer com outras artes. E a arte é importante nesse sentido. Eu até vou dar exemplo de alguém, Jaime Langa, que é um influencer aqui em Moçambique também, que ele é cozinheiro. E na cozinha dele, ele primeiro era muito carismático e ao mesmo tempo, quando está a fazer as receitas, ele está a falar Xangana, com legendas em português. Então, para quem quer aprender Xangana, juntado com algo que interessa, que faz a coisa interessante, cozinhar neste caso que é uma arte, isso gera mais interesse. Então, esse foi o pensamento por trás dessa arte e não pretendo deixar de fazer esse tipo de ilustrações. Não vou tornar a coisa mais séria, não. Tenho que continuar bem descontraído e atrativo aos jovens.
1: É leve e muito agradável, de facto. Está só nesta rede social ou noutras também?
0: Estamos no Instagram, no Facebook também e também no LinkedIn. Mas o nosso foco realmente está no Instagram, é onde nós começamos e crescemos bastante nesta rede social.
1: Pedro, planos para 2026? Refinar o modelo de negócio para tornar tudo isto ainda mais vivo, ativo, vibrante e rentável, claro, também é necessário.
0: Com certeza. Planos para 2026 incluem melhorar o nosso modelo de ensino do próprio Xangana, sem correr demasiado para implementar todas as outras línguas, mas refinar o nosso modelo de ensino. O modelo de negócio também, trabalhar nele e tentar expandir para organizações e algo também que eu gostaria muito, crianças. Fazer o ensino ser interessante o suficiente para crianças. Isso é uma coisa que eu ainda estou a estudar, juntamente com os meus colegas, mas queremos trazer essa abordagem e, se conseguirmos isso com sucesso, seria um objetivo pessoal e profissional bem, bem atingido.
1: Pedro Loforte nasceu e cresceu em Maputo, não sabia falar Xangana e percebeu que muitas pessoas sentiam, tal como ele, vontade e mesmo necessidade de aprender. Criou por isso um projeto que leva a língua Xangana ao Instagram, mas também organiza cursos na internet. Para saber mais, o ideal é mesmo ter uma conta no Instagram e procurar Xangana.
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2: E ao meio-dia chega mais uma edição do Consultório Jurídico em direto na RTP África. Esta semana vamos abordar o novo tema das migrações e queremos explicar a nova política da União Europeia sobre migrações e asilo, transposta para o documento designado Pacto sobre Migração e Asilo, que agora entrou em vigor na União Europeia. Trata-se de uma abordagem muito mais securitária da matéria da imigração e asilo, que envolve não só os países membros da União Europeia, mas também países terceiros. É para ouvir em direto com a presença em estúdio do jurista Adriano Malalane.
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2: É claro, podem enviar e-mails para africa.rtp.pt ou procurando então no Google por Consultório Jurídico RTP África. Também podem aceder ao nosso WhatsApp através do número 96712-557272 e podem, vou repetir, 96712-557272, este número de WhatsApp que podem usar para deixar mensagens gravadas de texto ou de voz com os vossos casos concretos que querem ver aqui abordados no programa que começa ao meio-dia. É mais uma edição do Consultório Jurídico da RTP África. E com mais de uma década de carreira e 13 álbuns editados, Isaú Menezes, natural da cidade da Beira, professor universitário e cantautor, está em destaque esta semana como artista em RTP África. Ele continua a afirmar-se como uma das vozes mais influentes da música moçambicana. Este ano apresenta o disco Moçambique Muntima, expressão que significa Moçambique no coração. Isaú Menezes procura, no trabalho, transmitir uma mensagem de amor à pátria, unidade nacional e preservação dos valores culturais que caracterizam o povo moçambicano, combinando ritmos tradicionais com sonoridades contemporâneas. É o destaque da semana na RTP África, o novo disco de Isaú Menezes, em Moçambique.

0: O álbum chama-se então Moçambique Muntimba, novo disco de Isaú Menezes, natural da cidade da Beira, em Moçambique. Grande destaque na próxima semana aqui na RTP África.
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0: Às 10, conferimos de novo o essencial das notícias. Depois das 10, chega mais uma edição de Bora Lá Conversar e vamos hoje espreitar esse Dia da África que futuros jovens estão a construir para o continente. Soy suficiente. Esta é a Lana Sinkey.

0: Para todos, mais uma vez, bom dia. São Internacional da RTP África, 10 da manhã em Portugal e em Angola, são 8 horas em Cabo Verde, 9 na Guiné-Bissau e em São Tomé e Príncipe, já são 11 horas. Em Moçambique. Agora, Susana Lemos, nas notícias na RTP África.
1: Populares das aldeias de Nanjua e Moaja, no sul do distrito de Anquabe, na província moçambicana de Cabo Delgado, falam em momentos de pânico após a movimentação de um alegado grupo terrorista entre as duas localidades. A agência Lusa, que cita fontes locais, diz que a movimentação ocorreu na quarta-feira, ao longo da Estrada Nacional 14, que atravessa as duas aldeias, quando um alegado grupo armado seguia do distrito de Chiur em direção à zona de Kisanga, provocando medo e pânico entre os residentes. De acordo com uma das fontes, durante a passagem, o grupo terá levado pelo menos 5 sacos de mandioca seca retirados de um campo agrícola a cerca de 1 quilómetro da aldeia de Nanjua. A 30 dias das eleições presidenciais em São Tomé e Príncipe, a Polícia de Ordem Pública deixa um sério aviso à população e aos políticos. Quem incitar ao ódio, à violência ou tenha outro tipo de comportamento inadequado será Oscar Medeiros severamente punido.
2: Prevendo momentos de agitação no período eleitoral que só termina em finais de setembro, com a realização das eleições legislativas, autárquicas e regional da Ilha do Príncipe, a Polícia Nacional deixou vários avisos à população, aos candidatos presidenciais e aos militantes dos partidos políticos.
3: Apela-se a todos os cidadãos em geral, aos eleitores, aos candidatos e todos os intervenientes no processo eleitoral, para que pautem as suas condutas pelo respeito às leis vigentes, à preservação do património público e privado, à ordem pública e aos valores éticos, morais, políticos e jurídicos, sobre pena de, em caso de violação, sujeitarem-se às consequências previstas na lei criminal ou controle nacional.
2: A Polícia Nacional avisa que comportamentos que possam perturbar o funcionamento das instituições, a ordem e a tranquilidade públicas serão punidos de acordo com a lei.
3: Qualquer ato de violência verbal, física, intimidação, incitação ao ódio, à desordem e à desobediência coletiva serão tratados em conformidade com a legislação em vigor.
2: Subcomissária Daniela Cunha, porta-voz da Polícia Nacional, a avisar que qualquer comportamento inadequado da população, antes, durante e após os próximos atos eleitorais em São Tomé e Príncipe, serão punidos no quadro da lei.
1: A Polícia de Ordem Pública a deixar o aviso, não haverá tréguas. Caso Odair Muniz está marcada para mais logo em Lisboa, uma manifestação para exigir justiça para o cabo-verdiano baleado por um agente da PSP na Cova da Moura em outubro de 2024. O protesto foi convocado pelo movimento Vida Justa contra o que considera ser uma decisão injusta e desumana da justiça portuguesa. O agente da Polícia de Segurança Pública foi condenado pelo tribunal a uma pena suspensa de 3 anos e meio. E o tribunal não afastou o polícia da Força de Ordem Pública. Flávio Almeida, fundador e porta-voz do Vida Justa, apontou o dedo à justiça e à forma como a comunidade é tratada.
4: Uma decisão injusta, uma decisão que revela aquilo que temos andado a denunciar durante décadas, né? Que sempre que há casos em que pessoas dos nossos bairros são mortas pela polícia, é a vítima que é julgada, é a vítima que é condenada e é a vítima que é desumanizada. Né? Criminalização da nossa comunidade, a produção da nossa comunidade como um espaço onde o Estado de Direito está suspenso e que foi intensificado por essa nova medida que eles chamaram de zonas de impacto social de criminalidade, que é um novo conceito que reforça as zonas urbanas sensíveis, que é repressão, criminalização da pobreza, racialização do crime.
1: Flávio Almada, fundador e porta-voz do Movimento de Vida Justa, com as razões para o protesto desta tarde que ultrapassam o assassinato de Odair Muniz. A manifestação está marcada para as 5 da tarde, hora de Portugal Continental, no Largo de São Domingos, em Lisboa. Hoje assinala-se o Dia do Refugiado. De acordo com a ACNUR, Agência da ONU para os Refugiados, até ao fim do ano passado havia perto de 42 mil milhões de refugiados, 9 milhões de requerentes de asilo e perto de 69 milhões de deslocados internos. Portugal acolhe mais de 68 mil refugiados e requerentes de asilo, a grande maioria cidadãos ucranianos que beneficiam de proteção temporária. A APAV, Associação Portuguesa de Apoio à Vítima, fez um levantamento sobre pessoas refugiadas, vítimas do crime e violência ao longo dos últimos 5 anos. Joana Menezes, gestora do Gabinete de Apoio à Vítima da APAV, explica que a maioria das vítimas está relacionada com violência doméstica e 71% são mulheres de nacionalidade ucraniana. Informações avançadas à jornalista Cristina Magalhães, uma entrevista que pode ouvir na íntegra na segunda-feira, depois das 3 da tarde, hora de Lisboa, aqui na Rádio RTP África. No continente português, os termómetros vão subir este fim de semana. Em algumas zonas do país podem chegar aos 42 graus. Há 7 distritos sob aviso amarelo, hoje e amanhã. São eles Évora, Guarda, Vila Real, Beja, Castelo Branco e Porto Alegre. O Comitê para a Proteção dos Jornalistas apela às autoridades etíopes que libertem a jornalista Salsa Benzang, detida sem acusação formal desde o início deste mês, de acordo com a família. Em comunicado, a diretora do Programa para a África do CPJ, Ângela Quintal, refere que a detenção sem acusação formal ou apresentação a um tribunal no prazo de 48 horas é uma violação grave dos seus direitos e um alerta para os jornalistas etíopes que cobrem questões sensíveis de interesse público.
0: É o essencial das notícias às 10 da manhã na RTP África, edição de Susana Lemos, também disponível em africa.rtp.pt. Passam já 6 minutos das 10, já a seguir, bora lá conversar com Sérgio Jardim.
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12: Sejam bem-vindos a mais uma edição do programa Bora Lá Conversar. Assinalamos esta semana uma data histórica e profundamente simbólica para o continente africano. O Dia de África, celebrado a 25 de maio. Uma data que não deve servir apenas para celebrar África, mas também para refletir seriamente sobre o caminho do continente, os desafios que persistem e o futuro que está a ser construído pelas novas gerações. 6 décadas depois da criação da Organização da Unidade Africana, OUA, continuam a existir perguntas que não podem ser ignoradas. Que África foi sonhada pelas gerações das independências? Que África foi construída até hoje? E que África será deixada às próximas gerações? A África continua a ser um continente jovem, cheio de talento, criatividade e potencial humano, mas continua também confrontada com guerras, instabilidade política e desigualdade profundas, além da fuga de cérebros, fragilidade institucional e dificuldades no acesso à educação e oportunidades. Num continente onde continuam conflitos esquecidos, golpes de Estado, crises humanitárias e uma juventude muitas vezes dividida entre ficar ou partir, torna-se inevitável perguntar que futuro está realmente a ser construído. E é precisamente por isso que o tema do programa de hoje é Dia de África. Que futuro os jovens estão a construir para o continente? Os meus convidados de hoje são Joel Tiago, investigador e docente universitário moçambicano, recentemente doutorado pela Universidade de Aveiro, com investigação ligada à identidade cultural, política e religiosa. Também tenho a Djara Graça, que é estudante de estudos europeus na Faculdade de Letras da Universidade de Lisboa, ligada ao associativismo académico, com experiência próxima dos desafios enfrentados por estudantes africanos e uma forte ligação ao apoio comunitário. Também do Ademir Gomes de Carvalho, que é epidemiologista guineense, mestre em saúde pública pela Universidade Nova de Lisboa, fundador da ONG Somos Vida, é vice-presidente da Associação de Estudantes Guineenses em Lisboa e é ligado a projetos de liderança, desenvolvimento e apoio estudantil. Sejam todos muito bem-vindos ao programa Bora Lá Conversar.
8: Muito obrigado.
13: Muito obrigado.
12: Mas antes de falarmos de futuro, de juventude ou desenvolvimento do continente, começo com uma pergunta simples e talvez incómoda. A África tornou-se realmente dona do seu destino ou continua demasiado dependente política, económica, cultural e até mentalmente do exterior?
14: Muito boa tarde mais uma vez. Cumprimento os colegas que fazem parte deste painel. Cumprimento especial aos ouvintes que nos acompanham em casa. Portanto, hoje estamos aqui neste Jumbai. Respondendo a sua pergunta, eu diria que a África continua a ser um continente muito importante, estratégico no desenvolvimento mundial. Mas não obstante, não se conseguiu até o momento afirmar-se como um continente, digamos assim, independente. Isto porque compreende-se que a África é dos continentes que tem dependido, digamos assim, dos apoios externos para o desenvolvimento local. Portanto, isso é o geral. Eu penso que todos nós concorreremos que, de facto, a África não se conseguiu projetar por causa da dependência total. Mas é preciso, de facto, que os nossos governantes, digamos, de uma forma geral, pensem a África, porque isso não foi a África que o Kwame Nkrumah, Amílcar Cabral e os outros líderes sonhavam. Portanto, eu diria que a África continua a depender até agora dos outros continentes, mas particularmente da Europa.
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12: Antes de falar do futuro da África, talvez seja preciso perceber primeiro o continente que foi deixado às novas gerações. Joel, a geração das independências africanas prometeu unidade, soberania e desenvolvimento. 6 décadas depois da criação da OUA, achas que a África afastou-se desse projeto histórico ou o ideal pan-africanista perdeu força?
8: Muito obrigado por esta oportunidade de poder estar aqui a partilhar um pouco daquilo que é o nosso saber com os ouvintes da RDP África e agradecer ao Sérgio Jardim por esta oportunidade e saudar aos colegas do painel. Dizer que a África hoje está numa situação preocupante, na medida em que os ideais da independência em algum momento parece-me que foram esquecidos ou então abandonados. Aquela questão da unidade que tanto se falava, a questão de uma África melhor, quando nós fazemos uma análise honesta e sincera, chegamos à conclusão de que não é aquilo que se pretendia. Na medida em que alguns líderes independentistas em algum momento perderam-se e pautaram pelo egoísmo. Acho que nesse momento a gestão do egoísmo e outras situações acabaram comprometendo aquilo que seria um continente próspero hoje, porque passados 60 anos eu acredito que a África já devia estar distante, mas se nós formos a avaliar, ainda estamos muito além do desejado.
12: Então estamos a andar a passo de camaleão.
8: A passo de camaleão, e às vezes para frente, acho um passo para frente e três para trás. Sempre há retrocesso por essa questão de conflitos, por questões de desentendimento. Nunca há esta abertura de se sentar a uma mesa para conversar e encontrar soluções. Há sempre esta partida para a violência, o que é lamentável.
12: Já achas que a União Africana pode algum dia atingir o nível de integração política e económica da União Europeia, ou a África continua demasiado fragmentada para pensar como bloco?
13: Primeiramente, quero agradecer a esta oportunidade, cumprimentar todos os meus colegas de painel. Eu acho que a África, primeiramente, antes de pensar em ser a União Europeia, devia pensar um bocadinho em sentar e conversarem, porque o continente africano parece que são partes dispersas muitas vezes. Temos a África do Norte, temos a África Subsaariana, a África Austral, ou seja, parece que falamos de um continente que é várias partes e não um continente unido. E então, para primeiro começarmos a pensar em termos uma união africana, digamos assim, temos que começar a pensar em pelo menos serem países amigos, digamos assim, que se ajudam mutuamente, ou pelo menos que se ouçam, que muitas vezes não é isso que acontece em África.
12: Verdadeiramente ter a União Africana unida, de facto, não é?
13: Sim, nós não temos, é isso, eu, na minha visão, não parece que temos uma União Africana, porque eles não conversam, não falam, não têm uma ligação.
12: Joel, concorda com isso?
8: Concordo, e acho que é importante acrescentar, porque na verdade a União Africana é uma organização, passa o termo desorganizada, porque não chega ao nível de realmente unir a África. Acho que os fundadores da União Africana tinham um certo objetivo, mas se nós formos a fazer um balanço, esse objetivo não foi alcançado, na medida em que é mais uma organização. Não é uma organização que nós percebemos e sentimos que esteja a fazer alguma coisa pelo continente. Temos a União Europeia, por exemplo, que tem vários focos de união. Nós encontramos algumas negociações, encontramos alguma coisa que tem sido feita como uma organização. Mas já com a OA, não sei se existe alguma coisa. A União Africana é nominal. Então, acho que devia-se começar mesmo por esta questão de colocar a organização a unir os países. Mas esta união entre os africanos começa das uniões entre os povos de cada país. Mas se dentro de certos países há conflitos, fica difícil que esses países possam ter relações saudáveis com outros povos.
12: Então tem-se fazer o trabalho de base.
8: É. Temos que recomeçar. Acho que o melhor termo é este. A África precisa recomeçar. São 60 anos de uma organização, para mim, improdutiva, que precisava fazer um pouco mais para que a própria África seja realmente um continente.
14: Então, eu queria só enfatizar um pouquinho aquilo que o colega disse há bocado, com relação aos objetivos que norearam a criação da União Africana. Eu penso que sim. Os fundadores tinham um objetivo, ou tinham vários objetivos, mas o que nós podemos considerar os principais visavam justamente descolonizar o continente africano, porque isso era um dos motivos que visava a criação do então Organização da Unidade Africana. Sim, eu penso que sim, conseguiram de facto chegar onde pretendiam, que era todos os países da África sejam independentes, porque não é por acaso que os anos 60 são considerados como ano da África, porque a Organização da Unidade Africana foi fundada em 63, e neste ano mais que 20 países foram independentes, e portanto a colónia passou-se a ter um, digamos assim, um outro reflexo no continente. Mas as pessoas, digamos assim, subsequentes, não se conseguirem concretizar, daí que eu subscrevo com a sua posição, não se conseguiam subscrever aquilo que os fundadores de facto queriam. Além de, digamos assim, de descolonização total da África, era preciso que a África seja uma. Mas infelizmente não se conseguiram, e daí é que nós gostaríamos de apelar os nossos líderes, de facto, há toda a necessidade de que a África se torne una, porque não se pode desenvolver o continente com os sucessivos conflitos, com as guerras, etc, etc.
12: Então a África conquistou independências políticas nos anos 60, 70, nos países PALOP, que são os países que nos unem, que somos todos PALOP de várias nacionalidades diferentes, mas continua verdadeiramente o continente africano livre nas suas decisões económicas, militares e estratégicas, ou é dependente das políticas externas?
8: Sim, em certa medida, acho que a independência de África está comprometida. Falo de África porque vários países estão nessas circunstâncias. Na medida em que, primeiro, eu acho que aconteceu a questão da mudança de colono. Tínhamos um colono que depois das independências, os líderes que deveriam desenvolver a África também transformaram-se em colonos, que hoje se encontram a colonizar os seus povos. Se nós formos a fazer uma análise, vamos descobrir que a maior parte dos povos africanos clamam pela independência, novamente.
12: Saíram uns e entraram outros.
8: Saíram uns, entraram outros e
12: que,
8: e
12: são,
8: outros.
12: Que são nacionais, que conhecem
8: que são nacionais, que são nossos. Então, ainda que sejam uma espécie de colonos, ainda não conseguiram alcançar um processo de estabilização dos países. Significa que em várias vertentes ainda depende de outros países. E isso é grave.
12: E quanto ao acesso à saúde e condições básicas de vida, eu direciono a pergunta ao Ademir, a questionar se pode o continente falar de desenvolvimento sustentável enquanto milhões de africanos continuam sem acesso digno a essas condições?
14: Eu penso que não se pode efetivamente falar do desenvolvimento sustentável sem que haja aquilo que nós consideremos o básico. A educação e a saúde são pilares fundamentais para o desenvolvimento de qualquer que seja o país. Mas eu falo mais no aspecto sanitário, porque eu sou de saúde pública e eu percebo esta matéria e sei basicamente como é que as coisas funcionam. A África está longe daquilo que são as aspirações, daquilo que são as necessidades pontuais do sistema sanitário. Hoje estamos num mundo, no século XXI, em que o sistema de saúde está muito desenvolvido, digamos assim. Mas a África está a retroceder cada vez mais. Eu posso dar vários exemplos, aliás, mas começando pelo meu próprio país, a Guiné-Bissau, onde nós não temos um hospital de referência. A Guiné-Bissau é um país que não tem um hospital de referência. A maioria da população guineense recorre-se a aquilo que nós dissemos, medicina convencionais ou tradicionais.
12: Tradicional, sim.
14: Que não são regulamentares. Nós da saúde pública dissemos que sim, existe medicina convencional, mas tem que ser regulamentado. Portanto, a África, de uma forma geral, está ainda longe daquilo que são as expectativas reais em termos de desenvolvimento sanitário. Portanto, é preciso que haja novas tecnologias, é preciso que haja infraestruturas, é preciso, mas sobretudo, que haja capacitação dos profissionais. Porque mesmo tendo infraestruturas, mesmo tendo novas tecnologias, não havendo quadros que irão se prosseguir com os trabalhos, não se pode, no entanto, falar de desenvolvimento.
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12: Mas para além da política, da economia, da saúde e das instituições, existe também uma questão essencial. Quem são os jovens africanos de hoje e que relação mantêm com a própria identidade? Joel, muitas práticas espirituais africanas ligadas à ancestralidade, tradições iorubás ou crenças locais continuam a ser vistas como feitiçaria, enquanto religiões importadas ganharam mais legitimidade social. A África afastou-se das próprias raízes espirituais ou apenas transformou a forma de viver a fé?
8: Muito bem. Relativamente à questão da espiritualidade, acho que nós entramos em outro problema. Na medida em que as questões de fé em África são mesmo complicadas, porque até certo ponto a espiritualidade, a religião tende a se transformar num negócio, em que em vez da igreja, por exemplo, cumprir aquilo que era o papel que se esperava sobre a moralização da sociedade, hoje em dia assistimos a igreja a entrar na sociedade como sendo um negócio, um mercado. Então, com este pensamento, eu chego à conclusão de que a maior parte dos jovens africanos são jovens frustrados. São frustrados por quê? Porque eles têm anseios, têm aspirações, mas que as suas condições reais não permitem que isso seja efetivado. Então, quando se fala, por exemplo, da religião tradicional africana, a maior parte dos jovens nem sequer a conhece, nem sabe quais são as vantagens, quais são as desvantagens, nem sabe quais são os mecanismos que são usados para a efetivação desta religião. Então, hoje, eu vejo um jovem africano dividido, tanto na questão espiritual, como na questão política e muito mais na questão econômica. Acho que na introdução falou-se aqui da questão da fuga de cérebro. Eu acho que muitas das vezes, em vez dos jovens terem a mentalidade, uma visão de desenvolver o seu país ou o seu continente, o que tem em mente é a primeira oportunidade que tiverem para sair, poder ir embora e procurar novas condições de vida.
12: E esses jovens olham para as religiões mais ancestrais com algum preconceito, não é?
8: Grande preconceito.
14: Portanto, essa é uma questão muito fundamental. Eu queria só com relação à religião. Nós, é verdade que nós, quando eu digo nós, todos nós, de uma forma geral, temos diabolizado a nossa religião, a nossa tradição, os nossos rituais. Isso é certo. Mas também convém lembrar de que a religião, suposta religião, era uma das formas em que os europeus usavam para colonizar a África. Portanto, quando eu vejo as pessoas a falarem desses aspectos, mas sobretudo a diabolizarem a nossa tradição, a nossa cultura, eu fico um pouco assim. Mas fomos impostos. É verdade que se calhar um de nós aqui é religião A ou B, sim, eu respeito, até porque eu pertenço.
12: E até é difícil discutir religiões, mas não estamos a discutir religiões, estamos apenas a dar pontos de vista.
14: Pontos de vista, sim, sim. É verdade. Eu sou daquelas pessoas, eu digo sempre, nós não podemos diabolizar qualquer que seja organização, ou seja, qualquer que seja religião. Temos sim a responsabilidade de respeitar o ritual e a escolha de cada um. Isso é importante.
12: E Djara, és luso-cabo-verdiana e Cabo Verde sempre teve uma forte ligação cultural e política à Europa. Achas que isso influenciou a forma como os cabo-verdianos vivem a religião, a identidade africana e as tradições?
13: Eu às vezes tendo a pensar um bocadinho que Cabo Verde foi um produto criado pelos europeus em África e por isso influenciou um bocadinho a forma como o próprio cabo-verdiano se vê, porque muitas vezes ele tende a pensar que não pode ser europeu, porque não está na Europa, mas também não quer muito se aproximar de África pelo preconceito de África ser um continente que tem todos os seus problemas e que muitas vezes é visto como um continente pobre que tem culturas erradas e então Cabo Verde tende a ir um bocadinho mais para o lado de como os europeus pensam e a misturar coisas de África e depois a dizer que são suas, não, mas não se vê como um outro africano, vê-se como um povo que está no meio do nada, e que também não pertence muitas vezes a nada do que é rotulado, digamos assim.
12: Então vocês, digo por seres luso-cabo-verdiana, renegam aquilo que são as vossas raízes, a vossa ancestralidade?
13: Sim. O próprio povo cabo-verdiano tende a achar que os outros países são inferiores a eles porque ficam dentro de África. Ou seja, não se compararem, por exemplo, forem falar com uma menina cabo-verdiana e dizerem: ah, és muito bonita, pareces da Guiné, ela vai achar que estão a ofendê-la. O que às vezes é um bocado estranho, porque
12: a beleza africana se calhar é das melhores.
13: Sim, e a beleza africana é considerada uma das mais bonitas de sempre, só que depois, por ser África, tendem a achar que a pessoa não tem condições para ser o que é.
12: E vocês acham que os jovens africanos de hoje em dia conhecem verdadeiramente a história do continente, desde o pensamento panafricanista de Kwame Nkrumah, Júlio Nyerere, as lutas de libertação conduzidas por figuras como Amílcar Cabral, Agostinho Neto ou Samora Machel? Ou estes jovens cresceram mais ligados a referências externas do que a própria consciência africana?
8: Eu acho que os jovens africanos hoje, eles vivem, digamos que fora de África. Porque a partir do momento que eles não se identificam com o sistema de administração e de governação que está sendo implementado em África, então o refúgio que eles têm é procurar outras inspirações. Então nós temos hoje um jovem africano voltado para o exterior, principalmente com a questão da internet, a questão das redes sociais. Acredito que a maior parte dos jovens opcionalmente não conhece a história porque acham que é irrelevante, na medida em que para eles, como não trouxe os resultados desejados, automaticamente consideram como sendo uma fraude. Já ouvi isso, muitos jovens a falarem que a história que nos é contada não é verdadeira. Então, por causa deste pensamento, as pessoas acabam optando por não conhecer a história, o que também é lamentável. Porque ainda que haja alguma questão de discordância em relação a um e outro aspecto, é importante que os jovens conheçam as suas raízes, porque só assim é que podem ter boas perspectivas para o futuro.
12: E só se consegue desenvolver o continente e os países a quais somos natos se nós soubermos o que é que os nossos antecessores fizeram.
8: Claramente, porque numa primeira fase eles devem saber quem são e só assim é que poderão saber para onde vão.
13: Um bocadinho da parte que estavas a falar sobre os jovens africanos estarem muito mais ligados com fora do que dentro, porque muitas vezes na educação, a própria educação que é dada é a educação que os europeus, o que é que os europeus fizeram no continente e não qual é a história do país no continente. E então, os jovens a verem, os europeus fizeram isto e isto e isto, mesmo contando as partes más que os europeus fizeram, eles veem as partes boas e pensam: nós poderíamos estar muito melhor se eles continuassem cá. O que não é verdade, visto que os povos estavam a ser escravizados, eles não estavam livres de fazer o que quisessem. Então os jovens tendem a ver isso, e a história, como não é contada também do que o próprio povo fez, eles tendem a achar que eles, não estando ali, não vão conseguir fazer nada.
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12: Inevitavelmente chegamos à educação, porque nenhum continente consegue transformar o seu futuro sem formar consciência, pensamento crítico e liderança. Admira, olhando para crises atuais como o ébola na República Democrática do Congo e no Uganda, o que continua a faltar nos países africanos para responderem de forma séria às suas próprias emergências de saúde?
14: Eu acho que a primeira coisa que está a faltar é o compromisso para com a África. É preciso que todos nós tenhamos um compromisso e a determinação para com o nosso continente. Isso é o primeiro fator. O segundo fator prende-se com o investimento, porque não tendo sido ou não havendo possibilidade de investir nos diferentes países da África, não havendo desenvolvimento, acaba por atrair o conjunto das doenças, das epidemias. Portanto, a África é dos continentes mais pobres que existem no mundo. Então, a pobreza, de uma certa forma, acaba por atrair o mal. Isso é o segundo fator. O terceiro fator é que é necessário que sejam, digamos assim, criadas condições para que os profissionais de saúde possam exercer as suas funções com dignamente. Sim, doenças e epidemias existem em diferentes continentes do mundo, mas também é preciso que nós tenhamos condições e capacidade de conter as doenças. Isso está a faltar em África, associado à infraestruturação. Como disse há bocado, estamos no século XXI. Os hospitais dos países da África estão ainda, quando eu digo, é que estou a falar de uma forma geral, estão ainda longe daquilo que são consideradas expectativas do século XXI. Há países que já estão a pensar, ou que já estão indo além, enquanto a África está a empobrecer o sistema cada vez mais, por falta da capacitação, por falta da infraestruturação e por falta próprio da adequação dos recursos necessários para o desenvolvimento do setor.
12: Joel, durante as lutas de libertação, os intelectuais africanos pensavam a África como um projeto político e civilizacional. Hoje, as universidades africanas ainda formam jovens para transformar o continente ou, sobretudo, para sair dele depois de formados?
8: Infelizmente, que depois de formados, os jovens tendem a sair. Enquanto que, na verdade, o grande trabalho que as universidades têm neste momento é formar jovens que sejam úteis para a sua própria sociedade. Porque não podemos tolerar o fato de que a maior parte dos nossos jovens formados, quando eles abrem a mente, quando eles têm uma outra visão, a primeira decisão que toma é sair. Então, acho que é chegado o momento das universidades repensar no seu modelo de formação, por forma a ter como produto final um jovem voltado para a África. É verdade que pode sair à busca de novas experiências, pode sair à busca de novas tecnologias, entretanto, deve ter sempre a mente nas suas origens, para fazer a diferença. Mas acredito que a maior parte desses jovens que saem é mesmo pela frustração, porque não há motivação, não existem condições mínimas para alguém poder voltar e trabalhar para desenvolver. Ainda que hajam habilidades, mesmo jovem com habilidade, pura e simplesmente não tem espaço para poder demonstrar aquilo que é o seu conhecimento. Então, é uma questão importante que precisa de uma reflexão profunda para evitar ter-se conclusões assim errôneas. Né?
12: Djara, enquanto outras regiões fortaleceram a integração e mobilidade entre os seus países, a África continua mais ligada ao exterior do que a si própria. Falhou o projeto de unidade africana na tua perspectiva?
13: Eu não acho que a unidade africana falhou. Eu acho é que a unidade africana estabeleceu o seu objetivo de independência e depois não avançou. Ou seja, muitos países tiveram a sua independência e depois não há outro objetivo para além desse. E então os países estão desarticulados uns dos outros e tendem a ir buscar ajuda não uns aos outros e sim a países que já estão desenvolvidos há muito tempo, que é os antigos colonizadores, o que muitas vezes tende a levar a outra vez uma colonização, mas agora não territorial, mas sim em nível económico. Ou seja, aquele país pode estar disfarçadamente a investir, mas a obter recursos essenciais que esse país necessitava para desenvolver-se e leva mais para si do que supostamente seria justo. E então a África tem que pensar em organizar-se entre si e tentar-se ajudar.
8: Sim, outra questão, eu acho que para sermos justos na questão da pobreza de África, acho que devemos analisar se realmente a África é um continente pobre ou é um continente empobrecido. Na medida em que estamos a falar de um continente, se calhar,

0: entre nós. Porque nesse processo de conflitos entre irmãos, o que é que acontece? Há sempre traições e os recursos acabam saindo sem necessariamente beneficiar os africanos.
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2: Mas falar do futuro da África também exige coragem para olhar para as feridas que continuam abertas no continente. Admira, conflitos como os do leste da República Democrática do Congo, com o M23, a guerra no Sudão ou a instabilidade no Sahel continuam a provocar milhares de mortos e deslocados. Até o ver, porque é que muitas destas crises africanas parecem receber atenção internacional apenas quando atingem níveis mais extremos?
3: Eu acho que isto tem a ver com o próprio, digamos assim, a própria mão oculta da crise. Porque muitas das vezes nós vimos a crise do ponto de vista generalizado, mas nós não vimos a proveniência, o que é que está ao fundo da crise. Isso deve ser a mão oculta. Porque percebe-se que... Eu posso dar um exemplo concreto de guerra de Irão e Israel. Vimos qual é a dimensão da guerra. Vimos qual é a crise que a guerra trouxe para o mundo. Mas também existem conflitos em África. Mas a perspectiva e de uma forma tônica, o que é que vem à tona, não se pode comparar por causa de interesses alheios. Por isso que é preciso emancipar a África. O continente africano. É preciso que nós, de uma forma geral, percebemos que, de facto, como o colega disse há bocado, não obstante a África é um continente pobre, mas nós fomos empobrecidos. É preciso que nós tenhamos capacidade de ultrapassar esses conflitos. Impostos, eu diria que são conflitos impostos, por causa de interesses alheios, é que todos nós sabemos. Portanto, a África precisa afirmar-se. A África precisa ser um continente livre. Mas para que a África seja um continente livre, é preciso de facto que existe, ou seja, que a União Africana esteja em condições de acompanhar todos os países da África. Porque muitas das vezes não a União Africana, por causa da fragilidade na liderança, acaba por comprometer e pôr em causa o desenvolvimento do próprio continente.
2: Joel, nos últimos anos... vimos golpes de Estado no Mali, Burkina Faso, Níger ou no Gabão. Estes acontecimentos mostram apenas instabilidade política ou também uma crescente desilusão das populações africanas com as democracias e elites políticas do continente?
0: Eu acho que para esta pergunta nós temos as duas perspectivas. Primeiro é sabermos quem ganha com esses golpes. Porque existem alguns golpes que acontecem e o principal beneficiário nem é a população. Mas, por detrás desses todos conflitos, dessas todas crises, nós encontramos o clamor do povo africano, em que a maior parte das pessoas desfavorecidas, neste momento, estão a clamar, querem ajuda, querem que a situação melhore. Então, até certa medida, há um grito.
2: E para além dos conflitos e das crises, há outra questão importante, a forma como a África continua a ser vista, contada e muitas vezes interpretada pelo mundo. Djara, nas redes sociais e no espaço digital, os jovens africanos estão a construir uma nova imagem do continente. Ou continuam também a reproduzir visões negativas sobre a própria África?
4: Boa questão. Eu acho que é um bocadinho... 50-50. Muitos jovens tendem a tentar recriar uma nova imagem para a África, mas depois há o outro lado que tenta haver sempre os aspectos negativos. O que eu vejo é que agora está a ter uma nova forma de emancipação, digamos assim, do povo africano através das redes sociais, onde muitos, mesmo com pouca força, estão a dar o seu grito de temos que pensar sobre a África, temos que falar sobre a África, Então...

0: Eu acho que tende a ter uma nova forma de pensar em África nas redes sociais.
1: E depois de tudo isto, talvez a pergunta mais difícil seja perceber quem terá coragem, visão e capacidade para mudar o rumo do continente nas próximas décadas. Admira, África é um continente rico em recursos naturais. Falamos da África pobre e também empobrecida, mas continua essa África marcada por enormes desigualdades. A teu ver, o que é que mais falta hoje ao continente? A riqueza ou instituições fortes, capazes de preparar e integrar a juventude que somos nós?
2: Não, eu penso que a África é um continente rico, rico em recursos naturais, mas falta-lhe uma coisa importante. É preciso, de facto, que as instituições sejam fortes, é preciso que as medidas a serem tomadas visa, digamos assim, o desenvolvimento do próprio continente. É preciso, de facto, que os interesses alheios e os interesses pessoais, ou seja, os interesses coletivos sobrepõem aos interesses pessoais, porque isso é importante. Muitas vezes vê-se na África um presidente ou um líder rico, mas o povo a viver na miséria. Isso é um facto. O outro facto é que prende-se com a nossa liderança. É preciso, na minha perspectiva, reconstruir a forma de liderança africana. É preciso democratizar ainda mais a África. Isso é muito importante, porque muitas vezes vê-se um líder africano que não se quer sair no poder, que se quer perpetuar no poder, sendo que o país dele é um país democrático. Sabemos que a democracia o que é que determina tanto a forma de governança e do funcionamento de qualquer que seja país ou Estado. Mas isso é fundamental que a África comece a tomar o destino do seu próprio futuro.
1: Joel, perante guerras, polarização, dependência externa e perda de referências culturais, qual é hoje o maior risco para a África? Será económico, político ou civilizacional?
3: Eu acho que nesse momento, pela ganância dos seus líderes, a África tornou-se um continente vulnerável. Então, para uma tentativa de recuperação, seja econômica ou política, acho que faltam alguns conceitos. O primeiro conceito que eu avançaria seria o conceito de justiça. Justiça e equidade. Porque, ainda que hoje existissem recursos em África, estes recursos ou esta riqueza seria distribuída de forma desigual, em que a maior parte das pessoas ficaria de fora. Então, acredito que uma mudança para este risco não prevalecer seria implementar uma governação justa e equitativa, porque encontramos uma tendência de acumulação desigual e injusta de riqueza por parte de algumas pessoas. Então, se existisse alguma forma de que estas riquezas que são comuns fossem distribuídas para todos, acho que seria um bom princípio.
1: Hoje falamos de um continente jovem, rico em cultura, talento, recursos e potencial humano, mas ainda marcado por guerras, instabilidade, dependências externas, desigualdades profundas e crises políticas que continuam a travar parte do seu desenvolvimento. Falamos de uma África que conquistou independências, mas continua a discutir soberania. De uma África onde muitos jovens estudam para sair, quando o continente mais precisa deles para construir. E falamos também de uma geração que vive entre o orgulho africano e a frustração de ver problemas históricos continuarem sem resposta. Questionamos o papel da União Africana, o silêncio perante conflitos esquecidos no continente, a fuga de cérebros, a fragilidade das instituições e a dificuldade de transformar potencial em desenvolvimento real. E talvez a grande questão seja precisamente essa: a África está realmente a preparar uma geração capaz de transformar o continente ou apenas uma geração preparada para sobreviver às suas dificuldades? E talvez seja essa a grande pergunta deste Dia de África que eu vou deixar ao Joel, a Djara e ao Admir para finalizar. Que África estarão os jovens de hoje a deixar para a próxima geração?
0: Eu acho que os jovens com os escassos recursos que têm, estão a tentar deixar uma marca em África e transformar a África. Mas às vezes tendem a não a ver-se frustrados um bocadinho pelos próprios líderes, que muitas vezes não os ouvem, acham que eles são pessoas que não têm conhecimento sobre o que é que estão a falar. Mas muitas vezes os jovens são aqueles que estão a viver os problemas atuais de África e que estão a pensar em soluções que muitas vezes os mais velhos não pensariam, utilizando as novas tecnologias que não são tão... cujos mais velhos não se sentem tão à vontade. Então temos que começar a ouvir mais os jovens para tentar elevar a África ao seu melhor potencial que ela é capaz de ter.
2: Eu penso que a África está a deixar, digamos assim, um modelo, digamos, da descentralização da economia e do próprio desenvolvimento do continente. Isto porque os jovens têm assumido um papel muito importante no desenvolvimento do próprio continente. Já vimos iniciativas de educação, da tecnologia, da agricultura, da formação e da própria mecanização a serem, digamos assim, implementados pelos jovens do continente. Portanto, os jovens de agora não estão sendo passados, mas estamos a ser presentes e queremos com isso reconstruir a África em que todos nós pretendemos viver com união e desenvolvimento.
3: Dada a distância entre o real e o ideal, eu acredito que a imagem de África que nós temos hoje não é das melhores, mas eu sonho por uma África, por um continente melhor, em que haja saúde, haja educação e, sobretudo, haja alimentação para a população. Para começar, muito obrigado.
1: Porque no fim o futuro de África não será decidido apenas pelos recursos naturais, pelos discursos políticos ou pelas cimeiras internacionais. Será decidido pela capacidade dos próprios africanos em enfrentarem os problemas do continente com lucidez, exigência, visão e coragem política. Obrigado mais uma vez a vocês os três por esta conversa bastante positiva e que faz com que nós jovens tenhamos uma visão diferente daquilo que é o nosso continente. 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Eu sou o Sérgio Jardim e voltamos na próxima semana com mais temas e novas conversas. Até à próxima.

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0: para todos, mais uma vez bom dia. Sou Internacional RTP África, são 11 da manhã em Portugal e em Angola, 9 horas em Cabo Verde, agora 10 da manhã na Guiné-Bissau e São Tomé e Príncipe, é já meio-dia em Moçambique. Agora as notícias na RTP África, edição de Cristina Magalhães.
1: O coletivo de advogados de Domingos Simões Pereira aguarda há duas semanas por uma resposta da Promotoria de Justiça Militar da Guiné-Bissau a um pedido de autorização de um analista ir fazer recolha de sangue na residência do líder do PAIGC. O porta-voz do coletivo de advogados refere à rádio RTP África que o líder do PAIGC está impedido de se deslocar a Lisboa para vigiar o estado de saúde. Roberto Indec diz tratar-se de um absurdo o processo no Tribunal Militar por não ter nem acusação formada nem medida de coação.
2: O Domingos foi detido 23 de novembro. Na sequência do suposto golpe de 13 de novembro, foi detido por 2 meses, depois foi transferido para sua residência, em janeiro. Não foi acusado de nada, não foi aplicado nenhuma medida de coação, mas, entretanto, foi proibido de sair sequer fora do quintal da sua residência, muito menos para ausentar-se do país. É mais o último dia estar em Portugal para fazer o controle. Por isso, entramos com aquele requerimento, arranjar uma alternativa, que é para utilizar um analista ou uma analista para ir fazer a coleta de sangue, para depois enviar para Lisboa. Há 2 semanas, mais ou menos, que queremos. E até hoje não obtivemos nenhuma resposta por parte do tribunal. Nós, enquanto advogados, também podemos estar em condições de dizer exatamente o seu estado de saúde, porque também somos impedidos de ter contato com ele.
1: O coletivo de advogados de Domingos Simões Pereira vai denunciar a situação do líder do PAIGC à comunidade internacional.
2: Vamos continuar a pressionar o tribunal que autorize esse é o nosso pedido. Se não conseguir, talvez recorremos outras vias, instâncias internacionais, para fazer valer o direito do engenheiro, porque direito à saúde, julgo eu, é um direito número um dentro dos direitos fundamentais. A CDAO, a União Africana, a CPLP, a União Europeia, a própria Nações Unidas, sempre pôr de parte o recurso ao Tribunal Internacional.
1: O líder do PAIGC foi detido em novembro do ano passado na sequência do golpe militar na Guiné-Bissau. Esteve preso durante 2 meses na 2ª Esquadra de Bissau e desde 20 de janeiro que está retido na residência na capital guineense sem acusação formada nem medida de coação do Tribunal Militar. São Tomé e Príncipe, a 30 dias das eleições presidenciais, a Polícia de Ordem Pública veio deixar um aviso à população e aos autores políticos: quem incitar ao ódio, à violência ou outro tipo de comportamento inadequado será severamente punido, Oscar Medeiros.
3: Prevendo momentos de agitação no período eleitoral que só termina em finais de setembro, com a realização das eleições legislativas, autárquicas e regional da Ilha do Príncipe, a Polícia Nacional deixou vários avisos à população, aos candidatos presidenciais e aos militantes dos partidos políticos.
4: Apela-se a todos os cidadãos em geral, aos eleitores, aos candidatos e todos os intervenientes no processo eleitoral, para que pautem as suas condutas pelo respeito às leis vigentes, à preservação do patrimônio público e privado, à ordem pública e aos valores éticos, morais, políticos e jurídicos, sob pena de, em caso de violação, sujeitarem-se às consequências previstas na lei criminal ou controle nacional.
3: A Polícia Nacional avisa que comportamentos que possam perturbar o funcionamento das instituições, a ordem e a tranquilidade públicas serão punidos de acordo com a lei.
4: Qualquer ato de violência verbal, física, intimidação, incitação ao ódio, à desordem e à desobediência coletiva serão tratados em conformidade com a legislação em vigor.
3: Subcomissária Daniela Cunha, porta-voz da Polícia Nacional, a avisar que qualquer comportamento inadequado da população, antes, durante e após os próximos atos eleitorais em São Tomé e Príncipe, serão punidos no quadro da lei.
1: Avisos deixados pela Polícia de Ordem Pública de São Tomé e Príncipe a quem incitar ao ódio, à violência e à desobediência durante o período eleitoral. Hoje assinala-se o Dia Mundial do Refugiado. De acordo com a Agência da ONU para os Refugiados, o Acnur, até ao final do ano passado havia perto de 42 milhões de refugiados, 9 milhões requerentes de asilo e cerca de 69 milhões deslocados internos. Portugal acolhe mais de 68 mil refugiados e requerentes de asilo. A grande maioria são cidadãos ucranianos que beneficiam de proteção temporária. A Associação Portuguesa de Apoio à Vítima, a APAV, fez um levantamento sobre pessoas refugiadas, vítimas de crime e violência ao longo dos últimos 5 anos. Joana Menezes, gestora do Gabinete de Apoio à Vítima da APAV, explica que a maioria das vítimas está relacionada com violência doméstica, 71% são mulheres de nacionalidade ucraniana.
5: Nestes últimos 5 anos, nós apoiámos 169 pessoas refugiadas. Estas 169 pessoas nestes 5 anos, 71% são mulheres, e são maioritariamente pessoas vítimas de violência doméstica. Outro dado, pessoas de nacionalidade ucraniana aparecem com um destaque bastante significativo, sobretudo em 2023, na sequência da invasão da Rússia pela Ucrânia, houve uma entrada de um grande número, de várias milhares de pessoas refugiadas de nacionalidade ucraniana em Portugal. E, portanto, os nossos números acabam por refletir aquilo que é a população migrante, incluindo a população refugiada em Portugal.
1: Informações da gestora de informação da Associação Portuguesa de Apoio à Vítima, uma entrevista que pode ouvir na íntegra aqui na RTP África, na segunda-feira, depois das 15h, hora de Lisboa. Neste Dia Mundial do Refugiado, no mercado de arroios em Lisboa, há workshops de cozinha do Médio Oriente, onde são partilhadas experiências e receitas. Um dos exemplos é o restaurante Meze, como explica Marta Cária, da organização.
6: Vai decorrer entre 12h30 e 18h30 e oferece aos participantes não só a oportunidade única de conhecerem melhor a gastronomia do Médio Oriente, será a oportunidade de aprender o trabalho da Portugal com a Acnur. É muito mais do que um evento gastronómico, é também um momento de sensibilização para a realidade vivida por milhões de pessoas refugiadas em todo o mundo, promovendo também esta empatia e esta compreensão e solidariedade.
1: Celebrar a diversidade através da gastronomia, para além de Lisboa, há outros restaurantes pelo país que vão celebrar este Dia Mundial do Refugiado.
0: É o essencial das notícias às 11 da manhã, na RTP África, edição de Cristina Magalhães, notícias também em africa.rtp.pt. Passam 8 minutos das 11, já a seguir, o meu bairro também é deste país. Há projetos virados especialmente para ocupar as crianças e jovens nas férias nos bairros sociais deste país e fomos conhecer algumas delas.
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6: Eu sou tio, não sou só destes sobrinhos, eu sou deste e mais 28.
7: Cá do bairro, todos?
6: Sim, todos do bairro.
7: 28 miúdos do bairro?
6: Não, 28 sobrinhos tenho eu.
7: E todos eles são?
6: Todos são cá do bairro.
8: Aos 45 anos, Dário Batalha enfrenta um dilema. Saber como ocupar as férias dos 28 sobrinhos num bairro social cada vez mais complexo.
6: Porque o nosso bairro era mesmo só gente que cá vivia e cá morava. Pois é, começou a ouvir pessoas de outros bairros que a gente não os conhecia e pronto.
7: O que é que mais teme quando olha para eles e olhando para aquilo que é o conceito do bairro e a ideia que as pessoas têm do bairro? Qual é a grande preocupação que têm como tio?
6: Opa, eu espero é que quando eles crescerem tenham a mesma infância que eu tive.
7: Como é que foi a sua infância?
6: A minha infância foi boa, como eu já disse, andávamos aí na boa, porque era tudo só o bairro, não havia pessoas fora do bairro. Agora é que já está muita gente aqui fora do bairro.
8: Esta semana damos a conhecer as várias iniciativas de ocupação de crianças e jovens durante as férias nos bairros sociais.
9: Este bairro é magnífico, ainda bem que eu cresci aqui porque eu gostei muito desse bairro. Já.
10: Tenho orgulho desse bairro, temos orgulho desse bairro, nós todos. É um bairro maravilhoso e as pessoas que estão aqui desse bairro são uma excelentes pessoas e são umas boas pessoas.
8: Wagner e amigos encontraram a saída mais fácil para se ocupar durante todo o ano. Praticar desporto.
11: São um dos mais novos, como ele também. Se nós somos mais velhos, quando nós nos inspiramos, nós começámos a jogar bola, estávamos de vê-los a jogar, também seguimos a mesma carreira. Tem alguns que cantam, começámos a ouvir os mais velhos a cantar, gostámos, também começámos a cantar. E estamos a tentar meter a zona no topo. Tipo, num nível que todo mundo vai querer vir aqui, conhecer a zona. Isso.
7: Como é que é esta zona, ou este bairro?
11: Este bairro é magnífico, não tem igual. Capital da Margem, não tem igual esse bairro.
7: O que é que tem de especial?
11: Epá, alegria, nós todos. Quando tem festa, todo mundo se reúne.
7: Alala Mirateis!
11: Essa é a nossa dica, Alala Mirateis!
8: A convicção que os jovens carregam sobre o bairro contrasta com os receios que os mais velhos têm sobre as possibilidades de perdição de quem cresce em situação de pobreza. O risco é real.
12: E temos nomes que sociais, acho que acontece em todos os bairros, acho que há de tudo um pouco.
8: É olhando para esta realidade que as câmaras municipais investiram na criação das ludotecas.
13: A ludoteca, eu costumo dizer, para quem não entende muito bem, é uma biblioteca, só que em vez de termos livros, temos jogos.
8: Este equipamento cultural, que incentiva a aprendizagem, é dos poucos espaços públicos nos bairros, abertos todo o ano.
13: E este espaço acaba por ser também o nosso canto das artes. O que é que nós fazemos aqui? Para além dos trabalhos de bricolagem que fazemos com os temas específicos, os jovens também podem vir cá fazer os trabalhos da escola, nomeadamente trabalhos de, imagino, uma educação visual ou educação físico-química, que às vezes é preciso fazer uma maquete e por vezes os professores avisam em cima da hora e os miúdos não têm como ir comprar o material ou não têm tempo de avisar os pais. Eles sabem que nós temos sempre cá material de desgaste, material reciclado, eles podem vir fazer e nós também ajudamos a fazer e também eles levam o projeto feito. Também temos este cuidado de trabalhar com as crianças e com os jovens, de que o material que nós temos cá é um material que é para ser usado por todos. Por isso também este cuidado do cuidar, não é? Se precisamos só de um bocadinho de cartolina, vamos só cortar a pontinha, não vamos cortar um no meio.
8: Então, de quem é a voz que acabamos de ouvir?
13: A Vera Pinto, sou animadora sociocultural na Ludoteca da Adruana.
8: Há quanto tempo?
13: Iniciei este projeto com o Fábio há 12 anos atrás. Afastei-me daqui durante 3 ou 4 anos porque estive envolvida noutro projeto e regressei agora aqui também com força para dar continuidade.
8: E como é que estamos em termos de resultados daquilo que era o início e a perspectiva que vocês tinham?
13: Olha, muito boa. Para ter noção, o espaço está imaculado há 12 anos atrás, quer dizer que há uma manutenção muito boa e um cuidado também muito bom pelos jovens. E se nós dissermos que a criança que iniciou há 12 anos atrás, com 5, 6 anos, neste momento continua a vir ao espaço, que já está a fazer quase 18 anos e continua a gostar e estar cá connosco, acho que isso já é um marco e nota-se que é uma vitória do nosso trabalho.
8: Luís Varela herdou a presidência da Associação dos Moradores de Alcoitão para hoje carregar a responsabilidade de aproximar jovens através de várias iniciativas. Uma delas é o projeto Cuiabué, que pretende evitar a criação de grupos rivais interbairros.
12: Cuiabué é um projeto que a gente está, teoricamente, ainda é bebê nas nossas mãos, mas tem um sonho enorme para alcançar o concelho inteiro e acho que temos potencial para isso. É um projeto que nasceu na Torre, que o próprio, a gente brinca muito a dizer.
8: No bairro da Torre.
12: Sim, no bairro da Torre, com o Calu. Porque há muitos anos atrás havia atividades de verão para praticamente para todos os bairros e então o nosso objetivo é conseguir fazer a mesma coisa. O Calu sentiu a necessidade de ter atividades no bairro dele. Começou com o bairro dele, depois passou para o bairro do Fim do Mundo e depois há 3 anos que a gente acompanhamos também eles. Entramos para fazer atividades de verão no mês de agosto, que normalmente muitos dos pais acontecia em vários bairros, que era, se o mês de agosto não há uma resposta, muitos pais deixam de trabalhar, se não tem uma resposta de atividades, pode ter férias o mês inteiro para os filhos. Então, gostamos muito desse projeto e estamos numa fase muito bonita, que é criamos um consórcio, convidamos já para uma nova comunidade, que é o bairro da Cruz Vermelha, fazer parte já do Cuiabué, que já estamos a tentar que seja o Cuiabué em rede, que é tentar adicionar todos os anos, adicionar mais bairros ao projeto, que é ter, este ano ainda estamos a planear fazer 3 semanas de atividades. Primeira semana não, de agosto depois as outras 3, é 2 semanas abertas, cheia de atividades e jogos entre as 3 comunidades, este ano se tudo correr bem, 4 bairros, a pôr os miúdos a conviver desde cedo, tentarmos para ajudar a resolver os conflitos, a mostrar várias coisas que fosse preciso, se não é as atividades, os miúdos também não conhecem, porque muitos miúdos, há miúdos que têm muitas dificuldades em sair da própria zona de conforto, podem conhecer muito bem Cascais, ainda bem que vivem em Cascais, que é uma maravilha, mas depois não conseguem conhecer. Parece que é impossível, mas preciso de amigos que não conseguem coisas, se não for com a escola não vão ao Conselho de Oeiras. Percebes? E é tão perto. Então acho que tem tudo para dar certo. E estamos muito ansiosos para começar este ano. E além de que estamos a adicionar, além de atividades de verão, vamos começar a partir deste ano ter os sábados ativos, que é só 15 em 15 dias fazer atividades no sábado com os miúdos, um sábado no próprio território e um sábado por mês tentar que juntem os territórios todos para fazer uma atividade em conjunto, para não perderem a conexão que vão criar na atividade de verão, que acontecia muito, era começavam-se a andar bem praticamente quase no fim da atividade de verão, mas depois só no verão a seguir é que se fazia mais atividades. Isso é um plano que a gente tem. Já temos isso há vários anos, mas vamos tentar pôr em prática a partir deste ano, que é com o consórcio, ter os sábados ativos para os miúdos começarem a se dar. Quando eles se dão, eles veem que são igual, uns igual aos outros e dão-se muito bem, e começam-se a dar bem. E aí sim, evita-se os conflitos, porque já se conhecem, já não veem-se só de bairro, porque é daquele bairro. Que acontecia muito é porque havia conflitos só porque é do bairro tal. Está a ver? Por isso, com este projeto estamos já, acho que já há menos conflitos. Já é muito mais fácil gerir os conflitos. É mais fácil de bater à porta dos pais, falar com os pais, porque a gente é o terceiro ano que estamos com eles. E já é mais fácil, tenho dificuldades. Os dois miúdos deste bairro têm confusão com dois miúdos da torre. É super fácil falar com as pessoas responsáveis, neste caso até era o Calu, dizer, está estes dois em conflito, com estes dois daí vamos resolver. E isso tem ajudado muito na nossa zona, que é aqui no Conselho de Cascais, tem ajudado bastante nisso.
7: E qual é o número de intervenientes, que era o nível de assistência, que são os responsáveis, e o número de jovens que pretendem envolver?
12: A gente pretende envolver vários, quase todos os jovens, mas, por exemplo, para atividades de verão, a gente para incluir todos os bairros, por exemplo, agora é 4, a gente quer reduzir, tentamos a pensar em reduzir para 20 jovens. A gente quer 20 jovens, dois monitores e um coordenador. De cada território. E aí era porque a logística. É mais por causa da logística. Tivemos a pensar, porque também temos que ter isto em casa, porque por mais que a gente tenha 100% do apoio da Câmara, mas torna-se muito complicado com a logística, quando temos que ir com vários miúdos por um lado, por causa dos autocarros, e na altura do verão há muito requisito de autocarros. A Câmara ajuda-nos bastante, mas para ser mais fácil para todos, seja pelos números, este ano estávamos a planear ser 20 miúdos, dois monitores e um coordenador.
7: E aí, à medida que o tempo vai passando, vão aumentando? Não foi discutida essa parte.
12: À medida que o tempo vai aumentar, a gente quer aumentar os bairros. Queremos aderir bairros do São Domingos, queremos aderir mais bairros aqui. Já temos três bairros em vista para começar a falar com eles, para ver se para o próximo ano pelo menos dois já entram. Porque eu acho que depois o resto dos trabalhos, o resto da coisa vai ser feito, trabalhado semanalmente e os sábados ativos. E acho que até para fazer o acompanhamento anual dos miúdos será espetacular, porque também para dar objetivo aos próprios miúdos. Serão porque a gente, por acaso, estamos a ter a resposta, pela parte da Câmara, estamos a ter resposta dos 6 aos 12. Então a gente quer dar dos 12 para cima, pelo menos eu estou a falar da parte do meu bairro, não posso falar da parte dos outros, que eu não sei. Do meu bairro, a Câmara tem estado a assegurar nos últimos anos dos 6 aos 12, por isso nós conseguimos assegurar dos 12 para cima, até os 17.
7: Porque aí é que está um bocado mais violento, se me permite a expressão.
12: Sim. Mas para nós, que ainda por cima começamos a trabalhar com os jovens, e também fomos jovens e conseguimos falar com eles, conseguimos perceber eles, e tentamos puxar os novos jovens, os novos jovens também para a tal luta de fazer. É um grande desafio, mas é um bom desafio para nós, e para nós é muito bom.
7: E é por isso o nome, Cuiabué?
12: Cuiabué, provavelmente, mas isto tens de perguntar ao Calu, porque o Calu é que foi com o Cuiabué, e acho que os bairros... O nome diz tudo, porque imagina, ninguém, até agora fomos três bairros, depois mais dois que fomos para o projeto. E ouve-se o nome Cuiabé e nunca pensamos em mudar o nome sequer. Porque o nome diz tudo, o nome diz tudo. Eles vão lá, uma das coisas que o Calu gosta e sempre teve era atividades de verão sejam espetaculares para os miúdos não esquecerem. E é isso mesmo, e é mesmo, o nome é mesmo isso. É. Eles fazem um mês de atividades de verão, já fizeram um mês, agora já passamos para três semanas, mas é aquele mês de agosto, é aquilo que a gente depois quer passar a mensagem aos miúdos, aproveita, divirta-se, conheça os outros, dá para fazer outros planos com os outros, dá para fazer outras sociedades. É uma maravilha, e o Cuiabé ajuda bastante nisso, tem ajudado, e a realidade é que a resposta, pelo menos entre esses três bairros, tem ajudado bastante, que é mesmo o que eu disse na bocado, se há conflitos é mais fácil de chegar lá, porque se a gente não tivesse essa ligação, se havia conflitos era muito difícil de chegar à torre, ao fim do mundo, para poder resolver com os conflitos dos próprios jovens, hoje em dia.
7: Há um conflito que é um bocado evidente e que foi descrito cá. Mas há um outro conflito, que não é violento do ponto de vista físico, que provavelmente ocorre cá, que tem a ver com as raparigas. O que é que vão proteger desta ação? Em que é que vai ser protegida uma adolescente, estando dentro deste projeto?
12: No Cuiabé, há uma coisa que, ainda por cima, sendo três, por exemplo, a gente é a Associação de Moradores e estamos a pretender a criar uma, estamos já, via este facto, a criar uma associação juvenil e mesmo para tentar dar essa resposta. Mas o que acontece no Conselho de Cascais é que as associações juvenis que têm uma resposta muito positiva e conseguem dar essa tal resposta de proteção para qualquer jovem. E eu não falo só das miúdas, eu falo no geral, porque eu vejo é que nós no Conselho conseguimos uma coisa que o Elton falou ainda há bocado, que era estamos a ir ao trabalho, temos de ir ao trabalho, às vezes é a dificuldade de poder arranjar trabalho por ser africano ou por ser africano e do bairro, mas também muito que aprendi muito. O que eu compreendi muito é, e também deves ter aprendido, que nós, se for preciso, os africanos, temos de ser duas vezes melhor que os outros. Então é a mensagem que eu tento passar para qualquer jovem, não interessa se é africano ou não, do bairro, interessa é, nós temos de dar o nosso melhor. E há outra coisa, o conselho ajuda-nos várias maneiras da gente seguir o nosso sonho. Principalmente os jovens aqui no Conselho de Cascais conseguem, e já há provas dadas de muitos jovens que conseguiram fazer com projetos, com bolsas, com tudo e mais uma coisa, conseguem fazer trabalhar na área que gostam, trabalhar mesmo. E porque a gente diz assim, o ditado é simples, a gente quer um emprego, não queremos um trabalho, mas para ter um emprego temos isso mesmo, ditado é simples. Então pronto, a vida tem muito trabalho pela frente, mas com o objetivo final. E o que tem que se mudar a mentalidade mesmo das jovens e dos jovens é tentar perceber o que é que querem, que é umas vezes o mais difícil, o que é que querem fazer para a vida. Se perguntar a hoje qualquer jovem, mesmo se for sendo do bairro ou não, tem muita dificuldade em perceber o que é que querem ser da vida. É muito poucos que chegam aos 19 anos e digam eu quero isto. Antigamente era muito mais fácil, tipo, se calhar éramos formatados para essa brincadeira, tipo, sei isso, pode até correr mal. Porque, por exemplo, no meu caso correu mal, eu era formatado para ser jogador e aos 19 estava farto de jogar bola. Percebes? Mas o formatado era, tens de ter aquilo. Pronto, mas hoje em dia, se calhar nós pais falhamos, ou não sei, sei que os miúdos têm muita dificuldade de perceber o que é que queres perguntar, têm muitas dificuldades. Aqui temos muitas opções e acho que as associações, tanto juvenis como moradores, é ajudar os jovens a perceberem isso e ajudar a encaminharem para esse tal sonho.
7: Num concelho rico de Cascais, é fácil sonhar.
14: Nós, enquanto associação, Nós temos uma associação que é Somos Torre, na qual eu sou o presidente. Nós tentamos sempre fazer coisas para unir a comunidade. Não só os jovens, mas a comunidade inteira.
8: Cláudio Varela prepara-se para receber mais um verão carregado de arte urbana. A nona edição do evento anual volta a levar cor e criatividade às ruas do bairro da Torre.
14: No festival, nós fazemos festivais de arte urbana, que é o Festival Infinito, que ocorre no mês de setembro. 8 dias, 8 pinturas, 8 artistas, também internacionais. Já vamos na 7ª edição. Primeiro ano fizemos aqui na nossa comunidade. O que fizemos aqui replicamos em 8 comunidades que também estavam vandalizadas.
8: Não é o único projeto artístico de ocupação de jovens.
14: Aqui é a zona, Torre 404, aqui é a zona.
15: E eles, quem são?
14: São dois jovens que vêm aqui para o estúdio. Não sei como é que eles conheceram o Tech, e também isto aqui, o Tech já existe desde 2013. Eles sentem-se à vontade para vir aqui gravar também com os seus amigos, ou também vir cá acompanhar os seus amigos, e eles podem falar melhor do que eu.
15: Olá, como é que se chama?
16: Olá, eu sou o Tomás, estavam a falar do Take It. Sobre o Take It, eu conheci o Take It através do meu colega, que é o Leon Moreira. A gente tem um pequeno grupo de música, estamos a tentar crescer, que é o Spirit Boy Records. A gente veio aqui ao estúdio aproveitar que, como é uma coisa comunitária, a gente aproveita para tentar fazer algo, para tentar criar arte nova, para tentar explorar um bocadinho também o mundo da música. E acredito que para falar melhor sobre isto seria o Leon, porque eu tive um ano afastado disto e agora estou a voltar novamente.
15: Acredito o seu regresso.
16: Regresso, pá, foi um problema. Pronto, isto tem a ver com relações amorosas. E sinto que o Take It acolhe toda a gente. Quem quiser vir, é só vir falar aqui na Torre. O Take It é realmente um espaço em que eu acredito que qualquer pessoa é bem-vinda e que é um espaço confortável para toda a gente, independentemente de onde vem, quem é, o que é que faz. Tem, pá, isto dá para explorar tudo entre rap, hip-hop, música, quem é DJ também, tem muita gente aqui. Por isso, quem tiver interesse em vir aqui ao Take It e tentar explorar e tentar fazer, mostrar o seu talento, eu acredito que é um espaço ótimo.
15: Qual é o seu caso? O que é que faz exatamente neste momento?
16: Eu para já ainda não publiquei nada, faço só parte do grupo. Gosto de escrever, gosto de fazer algumas rimas, improvisar, brincar um bocadinho com o português e com as palavras. O meu ramo é mais boom bap hip hop, que se afasta um bocadinho do meu grupo. O meu grupo faz um bocadinho músicas com mais sobre temas de amor, sobre outros temas de vida. Alguns forçam um bocado mais, outros forçam um bocado menos, mas no fundo é aquilo que qualquer músico faz. A gente ainda está a tentar encontrar o nosso chão, estamos a explorar, estamos a tentar criar uma comunidade, e eu acho que o importante aqui é a gente tentar lutar por uma coisa que nós acreditamos, e a gente só quer sucesso, só queremos mudar um bocadinho a história da música, aproveitar que temos esta oportunidade e agarrar a oportunidade com toda a força que temos.
15: É de cá do bairro?
16: Não, eu nasci em Sesimbra. Entretanto, vim morar para Cascais, moro ao pé da Malveira, e é relativamente perto daqui, e desloco-me aqui para seguir o meu sonho, simplesmente.
15: O que é que eu vou encontrar lá dentro?
16: De momento, tem lá 3 jovens.
15: Posso?
17: Claro, com certeza.
15: Diga-me o seu nome completo, o artista.
17: O meu nome completo é Fernando Daniel Dias Nunes, o meu nome artístico é Nando, pronto, em todas as plataformas digitais. É para falar um pouco sobre aqui, né, sobre o estúdio, etc. Eu, na verdade, eu não sou daqui, não sou do bairro, eu sou mesmo quase do centro de Cascais. E eu venho aqui porque aqui o estúdio Take It abraçou-nos e trouxe mesmo o pessoal aqui de fora, quer gravar qualquer cena, quer focar no nosso sonho. Então o Take It abraçou-nos para fazer isso, ou seja, deu-nos a vontade, deu-nos o material e deu-nos disponibilidade para o fazermos. Ou seja, vai, eu só tenho mesmo a agradecer por ter-me ajudado imenso e tem-me ajudado a focar mais na música, a explorar mais a música e, claro, a fazer mais.
15: O que é que tem feito?
17: Eu tenho feito tudo, tenho feito alguns sons para lançar, alguns sons que ainda estão por vir, outros que já saíram também. A maioria dos meus sons, não, se não todos os sons que eu tenho lançados no Spotify, foram todos feitos aqui.
15: Quer colocar algum?
17: Já para pôr? Posso sim, com certeza.

0: Foi alvo de alguma decepção?
1: Foi, sim, sim, infelizmente foi, mas é, são coisas da vida, acontecem. Isso foi bom porque eu consegui transformar isso, em vez de ser uma dor, em vez de ser algo mau, consegui transformar essa decepção em arte, e é o que nos faz mover.

0: Quanto tempo levou para escrever isto?
1: Olha, se vou ser sincero, essa nós estávamos aqui no estúdio, estava eu, mais um rapaz que trabalhava aí também, que é o Sheila Vesugo, neste caso o Hugo, que estávamos aqui a pensar em entrar num som, em fazer um som. Neste caso era a minha primeira música de estúdio, realmente foi o primeiro som a ser gravado em estúdio, porque eu antes gravava em casa. E eu vim para aqui, para a minha primeira sessão de estúdio da vida, vim para aqui com simplesmente este beat, e estivemos aqui a distribuir ideias, a escrever, a pensar. O Hugo ajudou-me imenso, o Léo ajudou-me imenso, foi realmente incrível, e a ideia saiu daí. Foi praticamente, a ideia saiu de, pronto, uma decepção amorosa que eu passei, e também com o trabalho da nossa amizade.

0: Chegou agora aí na nossa comunidade, também tem um jovem também com muito talento, está aí também a fazer as suas músicas aí.
1: Como é que se chama?
2: Candy YC.
1: Quantos anos tem?
2: Estou com 20 anos.
1: E chegou há pouco cá no bairro?
2: Sim, cheguei há pouco, sim.
1: Conta-me o seu trajeto.
2: Estive a jogar futebol, mas fora de país, em Espanha. Quer dizer, ainda continuo a jogar, mas vim mesmo aproveitar deste meu tempo de férias para explorar mais o meu lado artístico, né? Que é o lado musical, e encontrei aqui o Take It, né? Na minha nova estadia, né? Posso assim dizer, e o Take It disponibilizou-me um estúdio onde posso estar a trabalhar a perfeição mais o que já tenho feito, e temos estado aqui.
1: Como é que descobre este lado artístico dentro do campo de futebol?
2: Desde novo sempre estive ligado ao futebol, posso dizer que já está no sangue, não é? E graças a Deus tive pais que conseguiram ajudar e apoiar-me neste lado, então desde novo sempre participei do desporto de futebol, né? Sempre joguei futebol, já cheguei a participar em alguns campeonatos enquanto novo e tudo mais, tanto na escola como também na academia onde eu jogava. E em seguida, sim, consoante o tempo fui crescendo, continuei sempre a levar futebol, porém, depois de futebol também os estudos, e fui explorando mais o meu lado artístico, não só como futebol, como a música e fotografias. Também gosto muito de ir a fotografias.
1: E onde é que se encaixa a fotografia aí?
2: Fotografia também desde novo, tudo desde novo. Fotografia sempre gostei muito de olhar para as coisas com outra perspectiva. Posso dizer que sempre tive bons olhos, não é? E quando comecei a associar a fotografias, foi meio que muito bom. Posso dizer que foi um encaixe perfeito. Então, fotografias sempre gostei de exprimir, posso dizer, sentimentos com o que eu vejo. Posso assim dizer. Há pessoas que, vamos dar um exemplo de uma planta, há pessoas que podem olhar para uma planta como uma planta, mas para quem tem bons olhos, para bons enxergadores, uma planta pode ser mais que uma planta. Temos a caulis, temos as pétalas e tudo mais. Como exemplo, não é? Então é basicamente isso. E fotografias é paixão também.
1: E durante este período de tempo que está cá, o que é que nós vamos ter?
2: Vou aproveitar para explorar, né? Mais uma vez o meu lado artístico. Estou para lançar algumas músicas, inclusive vou lançar um álbum que é meio que um comeback, porque tive um bom tempo sem voltar a tocar no assunto da música devido ao futebol, estudos e tudo mais. Só que agora que tenho tido um pouco mais tempo e conseguir meio que organizar mais e preparar mais e dar melhores passos, estou para lançar um álbum.
1: Quero mostrar um pouco da sua arte musical cá.
2: Exatamente, com certeza.
1: Ok, então.
2: O nome desta música é Mício. O nome desta música é Mício. Valentina é o nome do álbum, não é? E por acaso não foi produzido cá, mas tem músicas produzidas cá. E essa já a produzi no outro estúdio. Exato.
1: E esta é a música principal do álbum?
2: Não, por acaso não. É uma das minhas músicas favoritas minhas. Mas do álbum também posso mostrar, mas esta aqui é de algumas que já tenho lançadas.
1: E esta saudade que anuncia aqui é a saudade de quem?
2: Bem, é uma história engraçada. Tem um amigo que estava a passar por uma situação com uma jovem, não é? E ele não teve como exprimir o que ele sentia. E eu, como um bom amigo,

0: semana pensa mesmo a machucar.
1: Noto que tem mais de 10 meses, pelo menos 10 meses.
2: Sim, sim, sim, já tem um bom tempo. Porém, devido à história, é uma música que ainda marca muito e gosto de mostrar, não é? Por acaso pretendo trabalhar mais na promoção desta música porque tem muito potencial e devido também à inexperiência que eu tive, não é? Como com todos os erros nós aprendemos, devido à inexperiência que eu tive, consegui também, não consegui lançar da melhor forma, promover da melhor forma. Sim. E pretendo fazer melhor, não é?

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1: Chamo-me Manuel Futa. Eu faço parte da associação da Somos Torres, que é aqui o Take It, que nós recebemos os jovens.
2: É o responsável pelo Take It.
1: Não sou o responsável, mas também estou dentro do trabalho. O responsável é o colega que estava a falar há bocado.
2: Sim, sim. O
1: Robs, exatamente, é assim que tratamos, a alcunha dele. É o Carlos Varela. E também tem o Carlos Varela, que hoje por acaso deve estar de folga, não está cá. Entretanto, como eu estava a dizer, nós recebemos os jovens, jovens que tenham talento, acreditam em si, que queiram fazer música, que queiram ser artistas. E é isso, e temos também vários projetos em si aqui, mas o que nós temos recebido mais são jovens cantores que acreditam em si, queiram fazer isso de vida, de carreira. E nós tentamos agregar o nosso apoio de certa forma.
2: Vejo que vocês tentam dar aqui uma imagem positiva ao bairro a partir da arte.
1: Sim, exatamente. Tentamos mostrar que nas comunidades não tem só confusão, é muito mais do que além disso. Tem muito talento, tem jovens que podem se moldar. E tem passado aqui muitos bons artistas, realmente. O Kenny é um deles, o artista anterior que também apresentou também é muito bom.
2: O Nando.
1: O Nando, exatamente. Não me estava a recordar o nome, mas o Nando também é muito bom e tem muito mais além deles os dois. Vem aqui vários.
2: E no dia a dia, o que tem mudado em termos de percepção quando no trabalho que tem desenvolvido com jovens?
1: Eu acho que o que tem mudado é o facto de eles antes não terem um sítio para gravar, que isso também tira um pouco de, como é que eu lhe posso dizer?
2: Entusiasmo.
1: Entusiasmo, exatamente. O facto de terem já um sítio para gravar, terem um produtor, terem um estúdio em si, já muda muito, já dá mais entusiasmo, mais vontade de continuarem o que querem fazer e não acabar por desistir e seguir outros caminhos.
2: Deste trabalho que tens estado a fazer aqui, o que é que gostava de ver melhorado? Quer da parte do próprio Take It, quer do bairro e das autoridades, talvez?
1: Acho que temos muito a melhorar ainda.
2: Por exemplo?
1: Como nós agora vamos fazer uma pequena obra no estúdio, vamos fazer umas obras, vamos mudar muita coisa, mas como é que eu lhe posso explicar? Acho que o nosso conceito em si, o que faz os jovens acabar por ficar é a energia, que nós também tentamos passar a nossa energia e... Sim, mas temos pequenos detalhes a melhorar, mas que com o tempo a gente vai chegar lá.

este é o Peso da Grana. Porquê? Porque é Peso da Grana. Porque é uma música onde eu digo que não tenho como... Não estou na música meio que para... meio que pela fama, percebe? Mas sim, sei que posso utilizá-la para abrir mais portas na minha vida.

0: Espero que portas positivas e creio que serão portas positivas e de facto o peso da grana, não é?
1: A grana enquanto dinheiro?
0: Exatamente, enquanto dinheiro. Este álbum tem 80.

0: também contida com 8 faixas, 3 delas participações de Adeito Oliver, Dandy DG, Daniel e D1 Breezy.
1: São todos do bairro?
0: 4 participações, não, por acaso não são do bairro. São outros artistas que trabalham comigo também, porém não são do bairro, mas são muitos bons artistas também. Já agora são 4, não 3. E sim, neste álbum posso explicar meio que sinto que sou um artista em que está numa frequência alta, ou seja, tenho e faço algo diferente. Sinto que o meu produto, a minha energia, o que eu faço é algo diferente. E talvez é isso que me tornará diferente dos outros. E exatamente é isso. Não que seja algo de sentir-me superior, mas simplesmente sentir que eu faço algo diferente, percebe? Algo com mais energia, mais alma, mais profundidade, mais, como é que se diz, tentar ser o mais controverso possível.
1: E onde é que será lançado?
0: Não percebi.
1: Onde é que será lançado o álbum?
0: Estará disponível em todas as plataformas digitais, Apple Music, Spotify, SoundCloud, YouTube Music, YouTube.
1: Vai haver uma apresentação ao vivo, nem por isso?
0: Por acaso, pretendo sim fazer uma apresentação ao vivo na minha conta do TikTok, não é? Pretendo fazer uma apresentação pelo TikTok. E sim, e talvez mais para frente estou prestes a lançar um vídeo também de alguma das faixas do álbum, sim.
1: E agora, que música é esta?
0: Esta é a Bad Things.
1: Toda a produção tu.
0: Exatamente, toda a produção minha. Esta é uma das que gravei aqui no Take.

0: E de que é que falámos aqui?
1: Aqui falamos um pouco de confiança e problemas de confiança e falsidade. Você sim, o mais claro possível, falar de falsidade, percebe? E falsidade de quem menos esperamos, de família. Sim.
0: Aconteceu alguma coisa consigo nesse ponto?
1: De preferência não, prefiro não não tocar muito nesse assunto por serem coisas pessoais. Por acaso não é nada de grave, mas situações que marcaram muito, assim.
0: Também do lado amoroso?
1: Por acaso não, é mais do lado de seio familiar e amizade com amigos e tudo mais, seus externos e internos, sim.

0: Noto que usa aqui diferentes línguas. Porquê?
1: É inglês e português. E, bem, sempre gostei muito de falar inglês. Então, nas minhas músicas, devido ao aquilo que eu disse, de gostar de ser um pouco diferente, curto de usar as duas línguas, os dois idiomas, o inglês e o português. Exatamente.
0: E a Espanha tem sido um local de muita inspiração para as músicas que compõe?
1: Por acaso, sim, devido por ser um lugar novo, uma experiência nova, me deparar com novos ares, novas pessoas, novas culturas, novos hábitos. Então, claro que também influencia, não ao todo, mas claro que também influencia.
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0: Por todos, boa tarde, meio dia em Portugal e em Angola, agora 10 da manhã em Cabo Verde, 11 horas na Guiné-Bissau e São Tomé e Príncipe, são já 13 horas em Moçambique. Agora as notícias na RTP África, edição de Cristina Magalhães.
1: O coletivo de advogados de Domingos Simões Pereira aguarda há duas semanas pela resposta da Promotoria de Justiça Militar da Guiné-Bissau a um pedido de autorização de um analista para ir fazer a recolha de sangue na residência do líder do PAIGC. O porta-voz do coletivo de advogados refere à rádio RTP África que o líder do PAIGC está impedido de se deslocar a Lisboa para vigiar o estado de saúde. Roberto Indec diz tratar-se de um absurdo o processo de Domingos Simões Pereira no Tribunal Militar por não ter nem acusação formada nem medida de coação.
2: O Domingos foi detido 23 de novembro, na sequência do suposto golpe de 23 de novembro. Foi detido 2 meses, depois foi transferido para a sua residência, em janeiro. Não foi acusado de nada, não foi aplicado nenhum medida de coação, mas entretanto, foi proibido de sair sequer fora do quintal da sua residência, muito menos para ausentar-se do país. É mais o último dia de estar em Portugal para fazer o controle. Por isso entramos com aquele requerimento, arranjar uma alternativa, que é para autorizar um analista ou uma analista para ir fazer a coleta de sangue para depois enviar para Lisboa. Há 2 semanas, mais ou menos, que queremos. E até hoje não obtivemos nenhuma resposta.

0: por parte do tribunal. Nós, enquanto advogados, também podemos estar em condições de dizer exatamente o seu estado seguro, porque também somos impedidos de ter contato com ele.
1: O coletivo de advogados de Domingos Simões Pereira vai denunciar a situação do líder do PAIGC à comunidade internacional.
0: Vamos continuar a pressionar o tribunal que utilize esse nosso pedido. Se não conseguir, talvez recorremos outras vias, instâncias internacionais, para fazer valer o direito do engenheiro, porque direito à saúde, julgo eu, é um direito número um dentro dos direitos fundamentais. A CDAO, a União Africana, a CPLP, a União Europeia, a própria Nações Unidas, sem pôr de parte o recurso aos tribunais internacionais.
1: O líder do PAIGC foi detido em novembro do ano passado, na sequência do golpe militar na Guiné-Bissau. Esteve preso durante 2 meses na segunda esquadra da capital e desde 20 de janeiro que está retido na residência, sem acusação formada nem medida de coação do Tribunal Militar. São Tomé e Príncipe, a 30 dias das eleições presidenciais, a Polícia de Ordem Pública veio deixar um sério aviso à população e aos autores políticos. Quem incitar ao ódio, à desordem, à violência ou outro tipo de comportamento inadequado será severamente punido, Oscar Medeiros.
2: Prevendo momentos de agitação no período eleitoral que só termina em finais de setembro, com a realização das eleições legislativas autárquicas e regional da Ilha do Príncipe, a Polícia Nacional deixou vários avisos à população, aos candidatos presidenciais e aos militantes dos partidos políticos.
3: Apela-se a todos os cidadãos em geral, aos eleitores, aos candidatos e todos os intervenientes no processo eleitoral, para que pautem as suas condutas pelo respeito às leis vigentes, à preservação do patrimônio público e privado, à ordem pública e aos valores éticos, morais, políticos e jurídicos, sobre pena de, em caso de violação, sujeitarem-se às consequências previstas na lei criminal ou contra ordem nacional.
2: A Polícia Nacional avisa que comportamentos que possam perturbar o funcionamento das instituições, a ordem e a tranquilidade públicas serão punidos de acordo com a lei.
3: Qualquer ato de violência verbal, física, intimidação, incitação ao ódio, à desordem e à desobediência coletiva serão tratados em conformidade com a legislação em vigor.
2: Subcomissária Daniela Cunha, porta-voz da Polícia Nacional, a avisar que qualquer comportamento inadequado da população antes, durante e após os próximos atos eleitorais em São Tomé e Príncipe serão punidos no quadro da lei.
1: Avisos deixados pela Polícia de Ordem Pública de São Tomé e Príncipe quando estamos a 30 dias das eleições presidenciais. Caso Odair Muniz está marcado para mais logo em Lisboa uma manifestação para exigir justiça para o cabo-verdiano baleado até à morte por um agente da PSP na Cova da Moura em outubro de 2024. O protesto foi convocado pelo Movimento Vida Justa contra o que considera ser uma decisão injusta e desumana da justiça portuguesa. O agente da Polícia de Segurança Pública foi condenado esta semana pelo Tribunal a uma pena suspensa de 3 anos e meio e não afastou a polícia, o polícia da Força de Segurança. Flávio Almada, fundador e porta-voz do Vida Justa, apontou o dedo à justiça e à forma como a comunidade é tratada.
4: Uma decisão injusta, uma decisão que revela aquilo que temos andado a denunciar durante décadas, né? Que sempre que há casos em que pessoas dos nossos bairros são mortas pela polícia, é a vítima que é julgada, é a vítima que é condenada e é a vítima que é desumanizada, né? Criminalização da nossa comunidade, a produção da nossa comunidade como um espaço onde o Estado de Direito está suspenso e que foi intensificado por essa nova medida que eles chamaram de zonas de impacto social de criminalidade, que é um novo conceito que reforça as zonas urbanas sensíveis, que é repressão, criminalização da pobreza, racialização do crime.
1: Declarações de Flávio Almada, fundador e porta-voz do movimento Vida Justa, com as razões para a manifestação desta tarde em Lisboa para exigir justiça para o cidadão cabo-verdiano baleado até à morte por um agente da PSP na Cova da Moura, em recordes em outubro de 2024. A manifestação está marcada para as 5 da tarde, hora de Portugal Continental, no Largo de São Domingos, em Lisboa.
5: É o essencial das notícias ao meio-dia na RTP África, edição de Cristina Magalhães. Notícias também disponíveis em africa.rtp.pt. Passam já 7 minutos da hora, daqui a pouco começa o consultório jurídico em direto dos estúdios da RTP África com o jurista Adriano Malalane.
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5: Boa tarde, bem-vindos a mais uma edição do Consultório Jurídico. Como é hábito, ao sábado, à hora do almoço, trazemos aqui um tema para a conversa com o Dr. Adriano Malalane e depois abrimos espaço aos nossos ouvintes. Damos a oportunidade aos ouvintes de colocarem as suas questões de natureza jurídica e que são aqui analisadas em direto no programa. Para participarem nesta parte do consultório jurídico, têm várias formas. Desde logo podem consultar o site na internet da RTP África, em africa.rtp.pt, e podem aí encontrar um formulário do consultório jurídico que podem preencher com as vossas dúvidas. Também podem usar o WhatsApp da RTP África com o número 96712-5572, 96712-5572, se estiverem a ligar de fora de Portugal, juntando 00351 e depois 967125572, e aí também podem deixar as vossas mensagens de texto ou de voz no WhatsApp. Ainda podem ligar para nós através da linha 213820022, 213820022, ou se estiverem fora de Portugal, 00351 e depois 213820022. Sejam bem-vindos. Esta é mais uma edição do Consultório Jurídico da RTP África. Vamos às escolhas musicais do Dr. Adriano Malalane, hoje a coletânea de Classic Bluesman.

0: E assim viajamos a uma coletânea de Classic Blues Man, onde estão trabalhos de Blind Willie Johnson, também de Tampa Red e ainda de Blind Boy Fuller, que aqui ouvimos nesta emissão de hoje do Consultório Jurídico da RTP África.
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0: Vamos lá ao tema desta semana. Abordamos hoje o tema das migrações. Explicamos a nova política da União Europeia sobre as migrações e o asilo. Boa tarde, doutor. Bem-vindo.
4: Boa tarde, Nuno. Boa tarde, caros ouvintes. Efetivamente, a matéria do consultório jurídico de hoje tem a ver com o problema das migrações e do asilo em espaço europeu. Não sabemos se os nossos ouvintes têm estado atentos ao que está acontecendo na União Europeia, sobretudo nos últimos dois anos, mas estamos convencidos de que só as pessoas que trabalham nesta área é que poderão ter prestado atenção ao que aconteceu em 10 de abril de 2024, data em que o Parlamento Europeu, portanto, há um Parlamento na União Europeia dos países que fazem parte da União Europeia e que tem os deputados, chamados deputados europeus, não é que discutem e aprovam leis, não são chamadas leis, mas é como se fossem leis do Parlamento Nacional, que depois entram em vigor em todos os Estados-membros da União Europeia. São as diretivas comunitárias que são aprovadas neste Parlamento. Então, o que é que aconteceu no dia 10 de abril de 2024? O que aconteceu foi que o Parlamento Europeu votou a favor das novas regras em matéria de migração, que foram, em seguida, adotadas pelo Conselho da União Europeia, em 14 de maio de 2024. O que é que estas novas regras vêm dizer? Bom, estas novas regras vêm permitir à União Europeia fazer face a problemas da imigração. Diz o diploma que a União Europeia passará a fazer face a estes problemas com determinação e criatividade. Ou seja, a União Europeia está cada vez mais determinada e muito mais criativa em relação a este problema das migrações e dos pedidos de asilo na União Europeia. Então, em que é que consistiu, digamos assim, esta mudança radical na política de imigração da União Europeia, que esteve durante este período, desde 10 de abril de 2024 até 12 de junho do presente ano, que é quando, portanto, cessou o período transitório e estas medidas efetivamente entraram em vigor em todo o espaço europeu. O que é que estas medidas vêm dizer? Estas medidas vêm dizer, do ponto de vista político, que há a criação de uma diplomacia migratória assertiva em que pretende proteger as fronteiras da União Europeia, avançando com medidas tecnológicas, com sistemas, portanto, que são introduzidos nos Estados-membros da União Europeia, à entrada e à saída para outros países que não do espaço europeu, portanto, fora das fronteiras da Europa. Quem vem de um país fora da União Europeia entra através de uma fronteira externa, que é a primeira fronteira que encontra, e depois pode circular, se tiver um visto Schengen, livremente pelos demais países da União Europeia. Mas estas medidas já foram adotadas, esta tecnologia já foi criada, que torna o controle muito mais severo e muito mais seguro, porque é feito com recolha de vários elementos, dados biométricos, passaportes também biométricos, que passam a ser exigidos no espaço da União Europeia, entre outras medidas. Portanto, este pacto, chamado Pacto das Migrações e Asilo, pretende garantir fronteiras externas muito mais seguras, com esse novo regime obrigatório de verificação da segurança rigorosa de todos os migrantes irregulares que atravessam ilegalmente as fronteiras da União Europeia. E, por outro lado, há novos controlos obrigatórios de identidade, segurança e saúde antes da entrada nas fronteiras externas, no prazo de 7 dias ou de 3 dias, se o migrante já se encontrar dentro da União Europeia. As bases de dados de impressões digitais vão permitir recolher novos dados pessoais, imagens faciais, identidade, documento de viagem e emitir alertas de segurança para detectar pessoas ligadas ao terrorismo. No que diz respeito aos retornos, portanto, ao afastamento ou expulsão dos cidadãos em situação irregular no espaço europeu, estes retornos vão se tornar muito mais rápidos, porque a União Europeia tem estatísticas que dizem que 3 em cada 4 migrantes irregulares a quem foi emitida uma decisão de regresso na União Europeia continuam a permanecer no espaço europeu. Portanto, estas decisões aqui em Portugal também, ainda hoje temos ouvintes que nos enviaram os seus pedidos de esclarecimento em relação a estas ordens de saída que são dadas quando não se consegue renovar o documento ou quando a pessoa é identificada em situação irregular, na sua maior parte não são cumpridas por variadíssimas razões. Por um lado, porque as pessoas não têm, de facto, para onde ir, não têm dinheiro para, no prazo curto de 20 dias que lhes é dado, poderem apanhar um avião e regressarem para o seu país de origem. Então, estas decisões de retorno obrigatório para os países de origem não têm sido eficazes. Daí a necessidade do reforço destas medidas de afastamento, encurtando os prazos de permanência após a notificação. Portanto, este pacto irá permitir ou permite já procedimentos acelerados em zonas fronteiriças para aqueles que não necessitam de proteção e retorno mais rápidos, sem que a pessoa seja sequer autorizada a entrar no território da União Europeia. Portanto, tem que sair do espaço europeu. Os que já estiverem em território europeu, portanto, num país membro, e que não necessitam de proteção, devem sair e podem ser detidos até 24 meses, caso não cooperem. Portanto, se a pessoa é notificada para abandonar o espaço europeu e não o faz dentro do prazo que lhe foi determinado, pode ser detida essa pessoa e permanecer durante 24 meses num centro de instalação temporária, até ser coercivamente afastado, digamos assim. Fretam-se aviões e colocam-se essas pessoas e são desembarcadas ou nos países de origem, mas sobretudo em países terceiros que se oferecem, em troca de dinheiro, claro, para receber estas pessoas. E temos aqui, mesmo do outro lado do Mediterrâneo, um país que está de braços abertos para receber essas pessoas. Não, nem vale a pena identificar o país, os nossos ouvintes sabem de que país é que estamos a falar.
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0: Já vamos começar a responder aos nossos ouvintes.

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2: 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Estamos no Consultório Jurídico, conversamos com os nossos ouvintes. Trago à antena aqui o ouvinte Ibrahim. Bem-vindo a esta emissão. Conte-nos a sua história, por favor.
3: Sim, boa tarde, senhor. Boa tarde, doutor. A minha dúvida é, quem tem um T1 ou T0, dá para fazer um grupamento familiar, para trazer logo uma esposa, dois filhos, quer ter logo T1 ou T0, se é possível. A minha dúvida é essa. Obrigado, mano. Boa semana. Boa semana para o doutor.
2: Obrigado, obrigado. Vamos tentar esclarecer essa dúvida do nosso ouvinte aqui ao telefone, a esta hora.
4: Bom, essa pergunta, até o Nuno pode esclarecer. Isto faz parte da cultura geral, né?
2: Eu pensei
4: a tipologia das habitações.
2: Eu pensei que ele estaria a falar de algum documento específico.
4: Não. Ele quer fazer o reagrupamento familiar. E como um dos requisitos do reagrupamento familiar é ter uma habitação condigna para receber o seu familiar que passará a viver com o nosso ouvinte em Portugal, a pergunta dele é saber se, estando ele a viver num T0 ou num T1, isso tem a ver com a tipologia da habitação, porque nós aqui em Portugal sabemos o que é isso, mas como somos ouvidos em várias partes do mundo, então convinha de facto explicar o que é um T1, o que é um T0, o que é um T2, o T4, o duplex.
2: Normalmente a terminologia é o T1 ou T2 são 1/4 ou 2/4. Ou 3/4.
4: Sim, aquilo claro. Que se chama assoalhadas. São as assoalhadas.
2: Um T0, é porque só tem uma sala, não tem um...
4: É um estúdio,
2: não é?
4: Exatamente, sobretudo os estudantes costumam arrendar estúdios. Tem uma kitchenette, que é uma pequena cozinha, uma casa de banho e uma sala que também serve de quarto. É um estúdio, não tem uma assoalhada isolada do resto, digamos assim, das assoalhadas. Não tem um quarto, uma separação entre a sala de estar e o quarto. Portanto, é um estúdio.
2: Neste caso, o nosso evento estaria a falar de um T1, não é? Por isso estamos a falar de uma sala e um quarto.
4: Exato. Porque nas assoalhadas só se contam, portanto, os quartos. Quando dissemos assim, eu vivo num T1, então significa que é uma casa que só tem um quarto. Um T2 é uma casa que tem dois quartos. Um T3 tem três quartos. Quando são casas assoalhadas, mas só se contam os quartos. A sala normalmente não entra nesta definição da tipologia das casas.
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2: E agora respondemos à questão em concreto.
4: Sim, o nosso ouvinte, se está a viver num T0, portanto, dificilmente poderá partilhar um estúdio com uma outra pessoa, ainda que seja da sua família, não é? Mas um T1 já pode, por exemplo, se for a sua esposa, precisam apenas de um quarto, tem uma sala, tem uma cozinha, tem uma casa de banho. Sendo que a AIMA, quando se pede o reagrupamento familiar, não questiona isso já faz parte da privacidade da pessoa. O que quer é um documento que comprove que essa pessoa tem uma habitação, um contrato de arrendamento, ou uma certidão predial, se a casa lhe pertencer, acompanhada da respectiva caderneta, não é, que se pede nas finanças, e faz a prova de que tem condições de habitação para receber o seu familiar em Portugal. Ainda não chegamos aí, mas o nosso amigo espero que não esteja a sugerir aos legisladores, novos legisladores que nós temos, esse critério das tipologias das casas. Vai ser muito complicado, mas pode avançar para esse patamar. Esperemos que não, porque isso tem a ver com a privacidade da pessoa.
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2: A próxima mensagem, uma mensagem longa que vem das Canárias, em Espanha, e de um ouvinte que pretendeu não se identificar. Vamos ouvir.
7: Ora, muito bom dia, boa tarde, RTP África. Eu não vou identificar-me por questão de... Bom, posso dar simplesmente o meu apelido. O meu apelido é Sane. Tenho uma pergunta muito delicada para o Dr. Adriano Malalã, porque eu sei que é um assunto, é possível que seja assunto que nunca foi debatido, ou eu nunca ouvi falar sobre esse assunto. Estou a falar sobre os antigos carregadores de rádio, RACAL, na época colonial. Na época colonial, como é conhecimento de todos, eu fui um desses elementos. Hoje em dia, é reconhecido todos os antigos combatentes militares, mas nós não sei qual é a nossa categoria. Quando digo isso, porque há dias me chegou uma carta de reforma ou de pensão, como eu trabalhei em Portugal, atualmente vivo em Espanha, não existe registro sobre o nosso passado. Afinal das contas, nos quartéis, nós corríamos o risco de perder uma perna, levar um tiro na cabeça, e quando caíamos na emboscada, você não tinha nenhum tipo de meio de defesa, porque levava contigo o rádio que pesava 20 quilos. Eu me refiro ao rádio RACAL. Quem foi militar sabe qual é o rádio que eu me refiro. O seu equipamento completo, incluindo as baterias, é mais de 20 quilos. Hoje em dia eu quero que o Dr. Adriano Malalã, por favor, que fale sobre esse assunto. Este é o meu número de telefone. Como já lhe disse, o meu apelido é Sané. Eu fui carregador de rádio na Companhia de Artilharia 2519 e 6250. Mas como o Ministério de Defesa, a Segurança Social, não sei como pode conseguir os dados dos antigos carregadores de rádio. Eu gostaria que todos os camaradas que tivessem exercido essas funções, por favor, que lancem a voz de alarma para poder unirmos, lutar para os nossos direitos. Muito obrigado, porque já falei muito. Bem haja justiça um bom serviço e um bom trabalho, excelente trabalho que tem feito o Dr. Adriano Malalã em prol dos antigos combatentes imigrantes. Ah, outra coisa. Eu sou português, nasci no ano de 1959. Com o meu bilhete de identidade português, que ainda conservo, com o meu registro, certidão, que eu conservo. Então, eu penso, seja como lá for, sou cidadão nacional, apesar de que hoje em dia tenho mudado 3 tipos de nacionalidades. De nacionalidade portuguesa, Guiné-Portuguesa, para a nacionalidade de Guiné-Bissau, de nacionalidade de Guiné-Bissau para a nacionalidade espanhola, a que sustento hoje como a minha identificação. Muito obrigado por tudo. Espero que a resposta, em caso que eu não ouvir, por favor, que seja enviado através do meu número de telefone ou quando começa o programa sobre o meu caso, que me dê um pequeno toque para eu acompanhar.
2: Muito bem, muito bem. Ficou essencial da mensagem deixada pelo nosso ouvinte, Sané. Primeiro não se queria identificar, mas depois lá foi dizendo que se chamava Sané e está nas Canárias, em Espanha. Doutores, temos aqui várias questões, não é?
4: Sim, são várias questões, mas todas elas resumem-se em 2-3 minutos. Não vamos precisar de 6 minutos para explicar. Aqui é o nosso ouvinte, Sané, da Guiné-Bissau, que foi militar português na Guiné e tinha especialidade de carregador de rádio. Racal era um rádio pesado, pesava mais de 20 quilos e devia acompanhar, portanto, o militar que depois transmitia as informações à base ou à sede do quartel sobre as operações que desenvolviam na guerra. Ora, nós já falamos várias vezes sobre os antigos combatentes que combateram nas Forças Armadas Portuguesas. E praticou-se aqui uma injustiça muito grande. Até temos feito a comparação entre a atitude do Estado português em relação aos seus antigos militares nascidos em África e o que fez a França depois da Guerra da Argélia. Continuou a reconhecer os argelinos que combateram ao lado das Forças Armadas

0: os comandos que operaram na Guiné e sabe perfeitamente como é que esses homens acabaram, na sua maior parte. Não vamos mexer em feridas antigas, mas o nosso amigo, se está a nos ouvir, sabe qual foi o destino dos antigos homens que eram comandados por Marcelino. Ele conseguiu chegar a Lisboa e morreu recentemente aqui em Portugal. Toda a gente sabe da história do soldado português mais condecorado de todos os tempos. Bom, os que conseguiram chegar a Portugal, sobretudo quando o general Spínola ainda era vivo, conseguiram obter a nacionalidade portuguesa e terem as pensões a que tinham direito. Mas depois que o general Spínola morreu, muitos outros não lograram obter a nacionalidade portuguesa, que não foi o seu caso, felizmente conseguiu conservar a nacionalidade portuguesa. Grande parte destes militares que combateram na Guiné, Angola e Moçambique já estão a morrer, e estão a morrer sem pensão, e muitos deles com incapacidade, porque alguns até têm estilhaços de balas no corpo e não conseguem extrair, e é um sacrifício. E Portugal devia olhar para estes homens que combateram por Portugal durante a guerra colonial. No seu caso em concreto, o que nos parece é que quer ter uma pensão e tem direito a ela, quanto mais não seja para majorar a pensão que já deve ter. Portanto, não uma pensão autónoma com direito pelo facto de ter feito serviço militar obrigatório, isso não dá direito a uma pensão, mas dá direito o tempo que serviu, e é 100% porque esteve na frente de combate. Se prestou o serviço militar como racal durante 2 anos, multiplica-se por 100% e isso vai dar em 4 anos, que podem melhorar a pensão que eventualmente esteja neste momento a receber. Quanto à documentação, é muito fácil obter a sua documentação. Basta ir às celas, ao Arquivo Geral do Exército, está lá a sua ficha militar. Consegue facilmente obter uma certidão desde o dia em que foi recrutado até o dia em que passou a disponibilidade.
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2: Estamos no consultório jurídico, trazemos as histórias dos nossos ouvintes. Olha aqui o e-mail enviado por Bano Baldé, que diz o seguinte: vem, eu vim por este meio pedir ajuda para os meus problemas com AIMA. Eu fiz regime transitório e manifestação de interesse no portal da AIMA SAPA. Me deram marcação, fui lá e depois me mandaram notificação e eu enviei e depois indeferiu o meu documento. É isso que está escrito, porque não tinha descontos na Segurança Social antes de 4 de junho de 2024. Na verdade, eu não sabia que seria assim. Mandaram e-mail de indeferimento e também para abandonar o país dentro de 20 dias. Mas o meu título de residência ainda está válido até 27 de novembro de 2026. Eu só fiz manifestação de interesse para mudar de artigo de estudante para trabalhador. Na prática, o nosso ouvinte está a perguntar o que é que deve fazer. O que é que lhe parece, num caso destes, uma pessoa que vai fazer, então, tentar mudar o regime transitório e a resposta que tem é: tem que abandonar o país.
0: Pois, aqui houve um erro do nosso ouvinte. Ele tem um título de residência que está válido até 27 de novembro de 2026. Não tinha necessidade nenhuma de fazer uma manifestação de interesse. A manifestação de interesse destinava-se à obtenção de autorização de residência. Uma vez que ele já é titulado a autorização de residência, a AIMA, ao analisar a manifestação de interesse, não se apercebeu que estava a analisar a manifestação de interesse de uma pessoa que não precisava de manutenção de interesse. E como a manifestação de interesse exigia prova de que tinha descontos para a Segurança Social durante 6 meses

0: antes da apresentação da manifestação e não os tinha, então indeferiu a manifestação de interesse e deu-lhe ordem de abandono do país no prazo de 20 dias. É o sistema que não funcionou bem aqui, porque pelo nome e pela data de nascimento era fácil à AIMA perceber que estamos a falar de um cidadão que é residente legal no país. É desconsiderar a ordem de expulsão, esses 20 dias que até já passaram, portanto não faz sentido, o que o nosso ouvinte devia ter feito, porque o que é que ele pretendia ao fim e ao cabo? Pretendia alterar o título de residência que tem, a autorização de residência que tem, por motivo de estudo, para uma autorização de residência normal de alguém que está a exercer uma atividade profissional remunerada em Portugal. Para isso era preciso tão somente agendar, fazer um agendamento online para se deslocar à AIMA pessoalmente com os documentos comprovativos do exercício da atividade profissional e pronto, mudava o tipo de autorização de residência de que é titular. Mas foi pedir uma manifestação de interesse desnecessária. Portanto, não há problema nenhum. Quando chegar à altura da renovação do título, em novembro, deve submeter um pedido de renovação, explicando nessa altura que já não está a estudar, mas está a trabalhar, e vai ter que juntar nessa altura comprovativo dos descontos para a Segurança Social, o contrato de trabalho, e recibo de vencimento, comprovativo dos meios das condições de alojamento, aqui está, o T1 ou T2, para o seu título de residência poder ser renovado e continuar a viver legalmente em Portugal.
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4: Agora no WhatsApp RTP África 967125572, as palavras de Cadu Moreira.
5: Viva, muito boa tarde, Nuno Sardinha. Muito boa tarde também, estende-se ao doutor da lei, neste caso Adriano Malalani, e de igual modo saúde a todo amado e querido auditório da Rádio RTP África. Bem, eu tenho algumas questões aqui, doutor, mas não tem a ver com o tema de hoje. Eu queria perceber como que explica que efetivamente alguém que se prove que efetivamente tirou a vida, cometeu homicídio, matou o outro, há elementos bastantes, tem uma pena de prisão, de condenação, uma pena, portanto, suspensa, não é? De 13 anos e meio, mediante pagamento de indenização. Como que explica isso? Não era suposto que tivesse uma pena efetiva para que isso servisse de dissuasão, para que essa penalização servisse de dissuasão aos outros, assim como a pessoa que praticou esse crime? Como é que explica isso? E outro aspecto, parece-me que ele ainda continua a exercer suas atividades laborais, esse indivíduo. E parece-me que anualmente tem que apresentar sempre o registro criminal, não é? O que dirá esse registro criminal, uma vez que ele está condenado a pena suspensa? Será que terá um registro criminal limpo? O que dirá essa questão? Como é que continuará a exercer a sua atividade laboral se... portanto, o risco criminal dirá que efetivamente ele está a cumprir uma pena. E outra coisa, quando se diz que um processo transitou em julgado, que é este transitar em julgado um processo? Cadu Moreira, parte de Moçambique, Matola, desejar a contenção de um bom fim de semana a todos vós. Aquele abraço.
4: Cadu Moreira, a partir da Matola, em Moçambique, quer começar pelo fim ou pelo início?
0: Pelo fim. Vamos começar pelo trânsito em julgado de um processo, seja processo crime, seja processo civil. Diz-se que um processo transita em julgado quando já não admite recurso. Pronto. A pessoa é... Portanto, o processo é julgado, exatamente, vamos... Primeiro para um processo civil, que é mais fácil os nossos ouvintes perceberem isto, há um autor e há um réu. E o autor, por exemplo, vai reclamar uma indemnização contra uma seguradora. não é que não lhe pagou a indemnização a que tinha direito. O autor é o trabalhador, não é? Segurado, e o réu aqui é a companhia de seguros. A companhia vai contestar, de certeza absoluta, depois marca-se o julgamento, é feito o julgamento, o juiz decide através de uma sentença. Essa sentença é sempre recorrível. Quem perder tem o direito de recorrer. Não é obrigado, mas tem esse direito. Às vezes recorre, outras vezes não. Se não recorre dentro do prazo de 30 dias, que é o prazo dentro do qual tem que submeter o seu recurso, tem que interpor recurso, sentença transita em julgado e já não há nada a fazer. Se a companhia de seguros tivesse sido absolvida, já não pode reclamar uma indemnização, nem agora, nem daqui a 20 anos. Se o trabalhador tiver ganho o processo e a companhia de seguros não tiver, portanto, recorrido da decisão, vai ter que pagar a quantia que o tribunal determinou. No processo de crime não é diferente. Alguém que cometeu um crime é julgado. Se for absolvido, portanto, a vítima pode, os familiares da vítima, o Ministério Público pode recorrer da decisão por entender que aquela pessoa devia ter sido condenada e, portanto, para a instância superior. Também tem um prazo para o fazer, os tais 30 dias. Se não o fizer, sentença transita em julgado, a pessoa foi absolvida, não há mais nada a fazer. Se for condenado, o arguído também tem o direito de recorrer da condenação. Falo para o Tribunal da Relação. Pode ser de Lisboa, do Porto, Guimarães, conforme a competência do tribunal que o julgou. O recurso é julgado, não há prazo, não há nenhum prazo na lei, mas normalmente no prazo máximo de 8 meses vem o acórdão. O acórdão porquê? Porque já é uma decisão de 3 juízes, ao passo que a sentença da primeira instância é um juiz que produz a sentença, a não ser que seja um coletivo. Pode haver um coletivo na primeira instância, dependendo, portanto, da moldura penal do crime em concreto. E havendo trânsito em julgado, significa que já não há recurso, já ninguém pode interpor recurso, porque também podemos ter 2 recursos sobre o mesmo processo. Podemos ter o arguído que foi condenado a recorrer porque entende que não devia ter sido condenado, podemos ter o Ministério Público e os familiares da vítima do homicídio, neste caso, a recorrerem por entender que a pena que foi aplicada ao arguído não é aquela que eles gostariam que tivesse sido aplicada. Queriam uma pena maior e o arguído foi condenado. A outra questão, não temos nada a dizer sobre isso, não temos o processo em si, não sabemos o que é que aconteceu, não nos podemos pronunciar sobre um conjunto de ideias assim um bocado vagas que foram para o ar.
4: E que tem, presumo, a ver com o caso do Odair, e que foi baleado por um polícia em serviço.
0: Mais uma razão para não nos pronunciarmos, porque trata-se de um processo que está ainda em julgamento, não nos podemos pronunciar sobre processos de outros colegas, sendo certo, ainda por cima de um colega que é nosso amigo, o Fernandes.
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4: Ainda temos tempo para responder a mais um ouvinte. Joaquim Almeida enviou-nos um e-mail que diz o seguinte: venho por este meio solicitar um esclarecimento. Tenho um irmão menor que mandei vir de São Tomé há 1 ano. O menor, desde que chegou cá a Portugal, não tem sido fácil as questões burocráticas, tendo em conta que não seja o progenitor do mesmo. Tenho desempenhado esse papel, uma vez que a nossa mãe, infelizmente, já partiu deste mundo. E o pai do menor não reside em Portugal. A criança não tem documentos, à exceção do NIF, e está a frequentar o 6º ano. Neste momento decorre um processo judicial no Tribunal de Família e Menores para que me seja dada e reconhecida pelo Estado português o poder paternal sobre o mesmo. A minha dúvida é a seguinte: como cidadão português por naturalidade, será possível o menor adquirir a nacionalidade através de mim, assim que tiver o poder paternal e o menor estando sob a minha custódia? É a questão que fica do ouvinte Joaquim Almeida.
0: Bom, é uma questão também muito simples de responder. Aqui temos um menor que estava em São Tomé e Príncipe, e o tio do menor foi buscar a criança para passar a viver com ele em Portugal. Ora, a criança entrou com visto, provavelmente de curta duração, vinha visitar o tio e aqui ficou. E está a estudar, está a viver com o tio. O tio já deu um passo muito importante, que foi ir ao Tribunal de Família Menores e requerer tutela sobre a criança. Portanto, vai passar a ser o tutor da criança, porque não vive com os pais não estão em Portugal. O tio, que vai ser tutor, é português, por naturalização. Mas isso é relevante para o caso. O que é que o senhor Joaquim de Almeida pretende saber? Se quando for atribuída a tutela sobre o seu sobrinho, se este sobrinho também pode ser português? A resposta é não. O sobrinho vai ter direito a uma autorização de residência, em que o responsável da criança é o tio, na qualidade de tutor. Não tem nada a ver com a nacionalidade portuguesa. Esta criança vai renovando a sua autorização de residência sempre que caducar, até completar 18 anos. Completando 18 anos, se a criança, que nessa altura já será uma pessoa adulta, quiser ser português, pode naturalizar-se, porque já terá mais de 7 anos de residência legal em Portugal, sem necessidade de invocar a tutela. Portanto, o tio não é chamado para a naturalização. O único caso em que o tio poderia, portanto, transmitir a nacionalidade portuguesa para o sobrinho é se fosse adotado. Se adotasse o sobrinho, aí ficava português.
4: E não há tempo para mais. Assim estivemos no consultório jurídico.
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4: Para todos, mais uma vez, boa tarde. Agora 13 horas em Portugal e em Angola, 11 da manhã em Cabo Verde, meio-dia em Bissau e São Tomé, são já 2 da tarde em Moçambique. Agora as notícias na RTP África, edição de Cristina Magalhães.
6: Há duas semanas que o coletivo de advogados de Domingos Simões Pereira aguarda pela resposta da Promotoria de Justiça Militar da Guiné-Bissau a um pedido de autorização de um analista ir fazer recolha de sangue na residência do líder do PAIGC. O porta-voz do coletivo de advogados refere à rádio RTP África que o líder do PAIGC está impedido de se deslocar a Lisboa para vigiar o estado de saúde. Roberto Indec diz tratar-se de um absurdo o processo de Domingos Simões Pereira no Tribunal Militar por não ter acusação formada nem medida de coação.
7: O Domingos foi detido 23 de novembro. Na sequência do suposto golpe de 13 de novembro, foi detido por 2 meses, depois foi transferido para sua residência, em janeiro. Não foi acusado de nada, não foi aplicado nenhuma medida de coação, mas, entretanto, foi proibido de sair sequer fora do quintal da sua residência, muito menos para ausentar-se do país. É mais o último dia estar em Portugal para fazer o controle. Por isso, entramos com aquele requerimento, arranjar uma alternativa, que é para autorizar um analista ou uma analista para ir fazer a coleta de sangue, para depois enviar para Lisboa. Há 2 semanas, mais ou menos, que queremos. E até hoje não obtivemos nenhuma resposta por parte do tribunal. Nós, enquanto advogados, também podemos estar em condições de dizer exatamente o seu estado de saúde, porque também somos impedidos de ter contato com ele.
6: Os advogados de Domingos Simões Pereira vão denunciar a situação do líder do PAIGC à comunidade internacional.
7: Vamos continuar a pressionar o tribunal que utilize esse é o nosso pedido. Se não conseguimos, talvez recorremos outras vias, instâncias internacionais, para fazer valer o direito do engenheiro, porque direito à saúde, julgo eu, é o direito número 1 dentro dos direitos fundamentais. A CDAO, a União Africana, a CPLP, a União Europeia, a própria Nações Unidas, sem pôr de parte o recurso ao Tribunal Internacional.
6: O líder do PIGC foi detido em novembro do ano passado, na sequência do golpe militar na Guiné-Bissau. Esteve preso durante 2 meses na segunda esquadra de Bissau e desde 20 de janeiro que está retido na residência sem acusação formada nem medida de coação do Tribunal Militar. São Tomé e Príncipe, a 30 dias das eleições presidenciais, a Polícia de Ordem Pública veio deixar um aviso à população e aos autores políticos: quem incitar ao ódio, à desordem, à violência ou outro tipo de comportamento inadequado será severamente punido, Oscar Medeiros.
8: Prevendo momentos de agitação no período eleitoral que só termina em finais de setembro, com a realização das eleições legislativas, autárquicas e regional da Ilha do Príncipe, a Polícia Nacional deixou vários avisos à população, aos candidatos presidenciais e aos militantes dos partidos políticos.
9: Apela-se a todos os cidadãos em geral, aos eleitores, aos candidatos e todos os intervenientes no processo eleitoral, para que pautem as suas condutas pelo respeito às leis vigentes, à preservação do património público e privado, à ordem pública e aos valores éticos, morais, políticos e jurídicos, sob pena de, em caso de violação, sujeitarem-se às consequências previstas na lei criminal ou controle nacional.
8: A Polícia Nacional avisa que comportamentos que possam perturbar o funcionamento das instituições, a ordem e a tranquilidade públicas serão punidos de acordo com a lei.
9: Qualquer ato de violência verbal, física, intimidação, incitação ao ódio, à desordem e à desobediência coletiva serão tratados em conformidade com a legislação em vigor.
8: Subcomissária Daniela Cunha, porta-voz da Polícia Nacional, a avisar que qualquer comportamento inadequado da população antes, durante e após os próximos atos eleitorais em São Tomé e Príncipe serão punidos no quadro da lei.
6: Avisos da Polícia de Ordem Pública à população sobre os comportamentos indevidos durante o processo eleitoral. Caso Odair Muniz, está marcado para mais logo em Lisboa uma manifestação para exigir justiça para o cabo-verdiano baleado até à morte por um agente da PSP na Cova da Moura. Recorde-se, em outubro de 2024, o protesto foi convocado pelo Movimento Vida Justa contra o que considera ser uma decisão injusta e desumana da justiça portuguesa. O agente da Polícia de Segurança Pública foi condenado pelo tribunal a uma pena suspensa de 3 anos e meio e não afastou o polícia da Força de Segurança, Flávio Almada, fundador e porta-voz do Vida Justa, apontou o dedo à justiça e à forma como é a comunidade é tratada.
10: É aquilo que temos andado a denunciar durante décadas, né? Que sempre que há casos em que pessoas dos nossos bairros são mortas pela polícia, é a vítima que é julgada, é a vítima que é condenada e é a vítima que é desumanizada. Né? Criminalização da nossa comunidade, a produção da nossa comunidade como um espaço onde o Estado de Direito está suspenso e que foi intensificado por essa nova medida que eles chamaram de zonas de impacto social de criminalidade, que é um novo conceito que reforça as zonas urbanas sensíveis, que é repressão, criminalização, criminalização da pobreza, racialização do crime.
6: Flávio Almada, fundador e porta-voz do movimento Vida Justa, e as razões para o protesto desta tarde, uma manifestação para exigir justiça para o cabo-verdiano baleado em outubro de 2024, assassinado Odair Muniz. A manifestação está marcada para as 5 da tarde, hora de Portugal Continental, no Largo de São Domingos, aqui em Lisboa.
4: É o essencial das notícias à 1 da tarde na RTP África, edição de Cristina Magalhães. Notícias também disponíveis em africa.rtp.pt. Passam 7 minutos da hora, já a seguir às 1:80:90, com Carlos Pedro.
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Sejam bem-vindos ao Zuco 80.90. Viajamos através dos sons e ritmos das Antilhas que marcaram os anos 80 e 90. O meu nome é Carlos Pedro e vou falar sobre Aniki Jean-Claude. No seu percurso musical, este duo mítico do Zouk deixou numerosos êxitos e entrou na história da música antilhana pelo seu vigor, originalidade e ternura. O duo estreou-se em 1987 com o álbum Sentimental, do qual já ouvimos Tendresse Matinal. Agora vamos ouvir o sucesso musical Sentimental.

Em 1988, Yannick e Jean-Claude gravaram En Acquisition, do qual destaco duas músicas, Cristal e Jimmy.

Flecanel é a música que deu nome ao disco editado em 1990. Vamos então ouvir Flecanel.

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Ouvimos as canções Pour la vie e C'est que j'ai moins, nome do álbum gravado em 1992 por Yannick e Jean-Claude. Vamos terminar o programa Zouk 80.90 com o último disco gravado pelo duo Yannick e Jean-Claude, Maman Lamour, editado em 1993. Na próxima semana, dedicaremos o Zouk 80.90 ao agrupamento musical Les Aiglons, um grupo de cadence e compás que nos anos 70 foi uma verdadeira escola para famosos artistas do Zouk. Estarei de regresso na próxima semana com mais um Zouk 80.90. Até lá e boas zucadas!

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0: honras de abertura com os sul-africanos Zakes Bantwini, em dupla com Sky Wanda, e com o coletivo Zimchumalo, Mau, Child DJ e DJ Vic.
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Enfim, cruzámo-nos com os Magic System. Dos ritmos do palco para as velocidades do asfalto, os Magic System são parte integrante do festival que anima o evento automobilístico 24 Horas de Le Mans. E agora, Karina, o que nos propões?

Hoje a nossa viagem é para o leste de África, mais concretamente até à Tanzânia. E acredita, há um nome que está a dominar completamente o jogo musical por lá. E não só. Chama-se Diamond Platnumz. Se ainda não ouviste, fica atento, porque isto vai soar-te familiar muito em breve. Então, quem é este tal de Diamond Platnumz? Estamos a falar de um dos maiores artistas africanos da atualidade, mas mesmo a sério. São milhões e milhões de views no YouTube, músicas sempre a viralizar e um impacto gigante não só na Tanzânia, mas em toda a África. Ele é uma das caras principais de um estilo chamado Bongo Flava, basicamente uma mistura de Afrobeat, R&B e vibes locais da Tanzânia. É aquele som leve, romântico, mas ao mesmo tempo super dançável, perfeito para entrar no ouvido sem pedir licença. E há aqui outro detalhe importante. O Diamond não é só cantor, ele também é empresário e fundador da WCB Wasafi, uma label que está a lançar novos talentos e a puxar a música da Tanzânia ainda mais para o mapa. Ou seja, ele não está só a fazer hits, está a construir hitmakers. E porquê é que ele está a bombar agora? Porque as músicas dele têm aquela fórmula que funciona hoje em dia. Refrões fáceis, beats viciantes e aquela energia que encaixa bem nas redes sociais, tipo TikTok, Reels e tudo. Mesmo que não saibas o nome dele, há uma boa chance de já teres ouvido um som por aí. Por exemplo, Jeje,

e ainda a que tocou em todo o lado, Yope Remix. Já sabes, se queres descobrir sons novos antes de toda a gente, começa a prestar atenção à Tazerce.

Entretanto, com outra tranquilidade, partilhamos Harmonize. Depois de altos investimentos, este músico da Tanzânia revelou que teve que sair do seu palacete e passou 3 anos a pagar contas e dívidas na ordem de milhões de shilings tanzanianos após uma reflexão sobre o caminho financeiro que escolheu quando o tempo era de vacas gordas. Estivemos também com Angelique Kidjo e Ira Star. De seguida, False e Chique.

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Para a despedida fica Tiva Savage.

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3: Boa tarde com alegria, são agora 15 horas em Portugal Continental e também em Angola. Sejam bem-vindos a mais uma tarde de sábado, show fala de fim de semana aqui na rádio mais quente do planeta. Só que hoje não é um sábado comum, não é um sábado normal. É um sábado relativamente mais quente que os outros. E não estou a falar do clima, estou a falar de temperaturas, mas não daquelas que estamos habituados a ver na televisão, no sistema de meteorologia ou a ouvir na rádio. É um sábado quente porque é um sábado no meio do Mundial. Hoje tem jogo, amanhã terá jogo e assim sucessivamente. Todos os dias há uma novidade, todos os dias há algo de extraordinário para se vivenciar e apreciar neste Mundial, que por sinal é histórico. São logo 48 seleções. Falamos disso também no Showfella da Semana Laboral. Demos conta de algumas curiosidades deste Mundial de 2026. Uma delas é o que ninguém mais fala de outra coisa, senão o guarda-redes da seleção de Cabo Verde, Vozinha, que defendeu logo 7 remates da seleção espanhola. E isso também puxa outro assunto. Este Mundial está quente, por cuidado! Como assim as seleções africanas estão a empatar com as europeias? Eu ainda estou a imaginar uma seleção africana a ganhar neste Mundial. Ah, é pouco provável. Sim, também era pouco provável o Congo estar a empatar com Portugal, mas isso aconteceu. Este Mundial é mesmo um Mundial improvável, portanto é isso que está a animar as pessoas, mesmo aqueles que não veem futebol, estão a começar a ver, porque é muita emoção, muita união de povos também, culturas e pessoas, e eu acho que esta é a parte bonita do futebol, para além da rivalidade, né, e do fair play que deve sempre existir, é esta união, é o conhecer pessoas, é o estar a dar visibilidade a grandes jogadores que estão tiveram tanta oportunidade, como foi o caso de Vozinha, que aos 40 anos chegou aos 12 milhões de seguidores no Instagram, só aos 40. Isso é um sinal de que tudo acontece no tempo certo. Às vezes não vai ser aos 25 que vais conquistar tudo, será aos 30, se calhar aos 40 a tua vida vai começar. Também sobre o Mundial há outros fatores que são mais delicados, pelo menos para mim, né, que acompanhei estas grandes estrelas, the big three, os grandes três. Há aqui a possibilidade muito alta de ser a última vez que estamos a ver Cristiano Ronaldo, Lionel Messi e Neymar Júnior, né, dessas grandes três seleções, na sua última Copa. E as pessoas estão assim muito, muito comovidas, muito... Não, realmente está a ser um Mundial muito quente. Para além do Mundial, esta semana também no Showfella falamos sobre coisas que antigamente eram normais e que hoje já não são, como por exemplo tirar fotografias com pessoas que já partiram. Antigamente era algo normal, mas não pelos motivos mais estranhos, era simplesmente porque se calhar às vezes as pessoas não tinham uma foto, né, com aquela pessoa que já foi, que já partiu. Sim,

Tu mesmo a dizer tirar foto com mortos no caixão, né? Preparavam-se, punham maquiagem, punham assim um fato bonito, uma roupa bonita. Se calhar era a última memória que gostariam de ter com a pessoa que já partiu, ou nunca tiveram uma fotografia também. O fumar dentro dos aviões, que eu até hoje, apesar de ser uma coisa que, não é, as pessoas têm conhecimento, uma vez que existem aviões que ainda têm lá a parte para pôr os como é que se chama aquilo, né? As beatas, né? De cigarro para pôr ali, porque antigamente fumava-se no avião. E eu ainda acho isso muito estranho, como é que as pessoas aguentavam dentro do avião, quem não era fumador, como é que conseguia. E também peço para que os nossos ouvintes tiverem a ideia em mente, alguma coisa que antigamente era normal, fora do contexto daquilo que nós já demos, né? Caso não tenham ouvido, podem sempre visitar africa.rtp.pt e ouvir todos os episódios do Show Fela. Para hoje temos boa música, a animação como sempre, é fim de semana, está calor em Lisboa, está calor nas nossas cidades, está um tempo bom para quem estiver na praia, ai, quem me dera ser vocês, quem estiver a almoçar, um bom apetite, quem está no carro, boa viagem, e quem está aqui como eu a trabalhar, um bom salo, estamos juntos e sintonizados na rádio mais quente do planeta. Daqui a bocado temos o som do Groove com António Silva Santos e mais tarde Rádio Mix de Ricardo Alves. Não saiam daí, estejam sintonizados porque hoje, tal como sempre, vai aquecer. Salve!

Estamos hoje aqui no Som do Groove, Kenny Lattimore. Em meados dos anos 90, estreia-se com o tema For You, do seu registro de maior sucesso comercial, o álbum Soul of a Man. Cantor e compositor norte-americano, interpreta habitualmente baladas de R&B. Kenny Lattimore, em 2024, foi exatamente conduzido para o Rhythm and Blues Music Hall of Fame. Kenny Lattimore nasceu e cresceu em Washington, D.C., onde frequenta o Liceu Eleanor Roosevelt. Depois conclui a faculdade na Howard University, licenciando-se em Arquitetura e Planeamento de Cidades, profissão que nunca exerceu porque a música falou mais alto. Lembro que o tema Love Will Find a Way faz parte da banda sonora do filme Lion King da Disney, que estreou em 96. Deixo-vos com o tema If I Lose My Woman, faixa do registro Soul of a Man de Kenny Lattimore, aclamado pela crítica, o álbum que em 6 meses, quando foi editado, vendeu 2 milhões de cópias e entrou para a tabela da Billboard Rhythm and Blues.

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0: Tu és o amor, Yuri da Cunha, diretamente de Angola. E também com Angola ficamos, porque está na altura de ouvirmos mais uma edição de Rádio Mix de Ricardo Alves.
1: Os DJs e produtores Lemon e Herb Remix juntaram-se ao vocalista Mbusu Kosi e criaram o tema Calazom com melodias dinâmicas que brilham em suas paisagens sonoras com profundidade. Os vocais cativantes de Mbusu se entrelaçam com os instrumentais que dão vida ao Afro House e acompanham a jornada sonora desta obra bem conseguida. Vamos ouvir o tema Calazom, que será o destaque do Rádio Mix para esta semana.

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1: Em destaque especial esta semana aqui nas Cores do Som, a dupla portuguesa João Sou e Tiago Nogueira, e com uma canção que é uma homenagem à cultura popular portuguesa, com inspiração nos santos populares e nos arraiais de verão. A letra utiliza o icónico lenço da Viana do Castelo como fio condutor de uma história de amor entre dois jovens que se conhecem numa festa popular. A canção chama-se Lenço. Bom, e a história é assim.

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0: Diretamente de Lagos, Nigéria, a voz é de Wizkid, esse que também estará presente nesta grande festa do Afro Nation que já está aí à porta, falta menos de um mês. Eu quero saber se vocês já sabem o que vão vestir e também se já têm os bilhetes.
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2: Alô, alô, aqui estou eu mais uma vez para explorar a ginga sonora do Brasil e hoje um encontro entre Brasil e Angola, Rio de Janeiro e Luanda. Pois bem, o bandolinista Hamilton de Holanda juntou mais dois amigos, Tiago Rabelo na bateria e Salomão Soares nos teclados, e resolveu gravar uma canção, nem mais nem menos, com Paulo Flores. Resolveu dar-lhe também o nome de Luanda Unidos. É o primeiro avanço para este novo álbum de Hamilton de Holanda, um músico que já anda aqui há muitos anos e que merece a toda a nossa atenção. Vamos então ouvir Luanda, o encontro entre Paulo Flores e Hamilton de Holanda.

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Correnteza, certeza de um dia voltar a ser futuro, a ser esperança. 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A essência, a ancestralidade, o lugar onde sopram os ventos da nossa liberdade, reconquistada dia a dia, com muito choro e muita alegria, com muita vontade. Muita vontade de unir, de perdoar, de seguir em frente sem amarras. Só assim, nas cordas do bandolim, na harmonia sentida, batida, nascida na força da fé que alimenta a vida.

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2: 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Freddy Mew é um artista RTP África.
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7: Olá pessoal, eu sou Frederico Mandim, mais conhecido artisticamente como Freddy Mew, músico de Nice radicado na Bélgica. O álbum Superação, o título do álbum representa a minha vida. Passei muitas dificuldades, muitos obstáculos, mas nunca desisti dos meus sonhos. Nesse álbum, trabalhei com vários artistas talentosos, como Marlon C, DDT, Albert Rex, Sangara Jr. e Black Family. O meu objetivo com o álbum Superação é levar a minha música mais longe, representar bem a Guiné-Bissau e tocar o coração das pessoas através das minhas histórias e mensagens.

Teu perfume retrata um relacionamento verdadeiro, onde duas pessoas não conseguem ficar longe uma da outra por causa da conexão forte que existe entre elas. É uma música romântica cheia de sentimento e emoção.

Escusa significa, em português, essa coisa. Durante muito tempo ele viveu cheio de dúvidas e perguntas na cabeça. O jovem decidiu finalmente enfrentar o medo e abrir o coração.

Badia, uma música que fala de amor, insistência, descoberta cultural e ligação entre dois povos irmãos, Guiné-Bissau e Cabo Verde. Essa música conta uma história muito especial que vivi com uma menina cabo-verdiana. Apaixonei-me por ela quando tentei falar com ela e mostrar os meus sentimentos. Ela recusou muitas vezes. Mesmo assim, eu continuei a insistir, sempre com respeito e carinho, até conseguir conquistar o coração dela.

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3: Cabo diz amor, que em português significa não me desejas a morte. Essa música fala sobre uma realidade que todos nós conhecemos neste mundo. A inveja. Infelizmente, existem pessoas que não querem ver o nosso progresso. Decidi fazer essa música para sensibilizar todas as comunidades, porque são situações que muitas vezes nós próprios vivemos.

A faixa número 1 do meu álbum Superação, que significa Dar Uma Chance, que retrata a história de duas pessoas que se encontraram, mas onde o jovem acabou se apaixonando. Mais tarde, teve novamente a oportunidade de encontrar essa menina e decidiu abrir o coração, pedindo uma chance para conquistar ela, beijar ela e fazer ela feliz.

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1: Carina Sofelma.

0: é com esta passagem pelo Brasil que vamos encerrando esta emissão de Show Fela de fim de semana na rádio mais quente do planeta. Temos encontro marcado no próximo sábado, mas claro que antes disso estamos juntos para o Show Fela dos dias laborais. Segunda-feira temos encontro marcado. Desejo-vos um ótimo sábado, um excelente dia. Já sabem, se conduzirem não bebam, se beberem não conduzam. Estamos no fim de semana, no meio do Mundial, jogos daqui e acolá, e às vezes é preciso termos cuidado e precaução. Bebam muita água e sejam felizes. Beijinhos!
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0: Muito boa tarde, são 6 horas, 5 nos Açores.
1: Num congresso com semelhanças a um Conselho de Ministros, as ministras do Trabalho e da Saúde foram as que arrancaram esta tarde mais aplausos. Neste jornal vamos a Anadia com reportagem de Inês Amancha. Vamos também a Palm Beach ouvir o que tem a dizer o lateral Diogo Daló em vésperas do jogo com o Uzbequistão. Os Estados Unidos contrariam o Irão e garantem que o Estreito de Hormuz continua aberto.
0: Temas para desenvolvermos já a seguir na edição das 6. Neste final de tarde

0: São no Porto 25 graus, Lisboa com 28, Coimbra agora com 27, em Faro estão 30, nas Ilhas Funchal com 24 graus, Ponta Delgada está com 21. Vamos então para o Jornal das 6, a edição é de Rita Soares.
1: A culpa é das redes de imigração e dos negócios ilegais. A ministra da Saúde diz que são esses os responsáveis pela percepção de que o Serviço Nacional de Saúde funciona mal. Ana Paula Martins falou esta tarde no Congresso Nacional do PSD em Anadia, um discurso, Inês Amais, agora em direto, muito aplaudido, à semelhança do que tinha já acontecido quando falou a ministra do Trabalho.
2: Precisamente depois da Ministra do Trabalho, também a Ministra da Saúde recolheu vários aplausos aqui da sala. Ana Paula Martins quis apontar que quando o Governo chegou ao poder as urgências estavam um caos, a palavra da Ministra, mas que hoje estão mais estáveis. E culpou também as redes de imigração, os negócios ilegais, assim lhes chamou, pela percepção de insucesso no Serviço Nacional de Saúde. Vamos ouvir.
3: As circunstâncias que vivemos, com um aumento populacional brusco, causado pelo acolhimento de imigrantes que entram no país sem regras e sem humanismo, a que acresce a existência de redes organizadas que se aproveitam da bondade da democracia e de negócios ilegais assentes nas ineficiências dos sistemas de saúde de outros países, fazem com que o esforço e o sucesso que temos tido no aumento do número de médicos de família pareça não existir. Mas existe, é real e vai continuar a ser real nos próximos meses.
2: Promessa de Ministra da Saúde, promete continuar a trabalhar numa intervenção que foi também muito política. Ana Paula Martins avisou a oposição de que vai continuar a trabalhar para deixar o Serviço Nacional de Saúde melhor do que aquele que encontrou e admitiu também ser uma ministra impopular no elenco governativo, ao mesmo tempo que desvaloriza, dizendo que não está cá para agradar a jornalistas ou a comentadores.
3: Eu, pessoalmente, tenho a consciência que, segundo a comunicação social, sou a ministra menos popular deste governo. Mas sempre assumi que governar não implica ser popular, implica ser responsável. Não confundo popularidade com responsabilidade e não dependo de barómetros para agradar a quem comenta no espaço público. Aceito com humildade todas as críticas, mas enquanto estiver em funções, cumprirei o programa do Governo.
2: Ministra da Saúde, esta tarde no Congresso Nacional do PSD está marcada por discursos de vários ministros do governo de Luís Montenegro. Também a Ministra do Trabalho foi das mais aplaudidas, foi aplaudida de pé. A Maria do Rosário Palma Ramalho promete não desistir da reforma laboral e quis atacar Partido Socialista e Chega pelo desfecho no Parlamento, pelo chumbo da reforma laboral.
4: Não posso deixar de deixar aqui uma palavra que é inevitável depois do chumbo da reforma laboral no Parlamento, fruto de mais uma coligação entre os partidos da oposição que, apesar de se sentarem em lados opostos do hemiciclo, talvez não sejam tão diferentes assim. E todos conhecem bem os nossos adversários, uns que por não suportarem não estar no governo, fizeram desta reforma uma afronta pessoal e outros que votam em função da sondagem do dia e das tendências do TikTok.
2: Discursos a marcar esta tarde de reunião magna do Partido Social Democrata, decorre este fim de semana em Anadia. Os trabalhos prosseguem tarde e noite dentro. Nesta altura, o primeiro-ministro e líder do PSD, Luís Montenegro, vai ouvindo os vários discursos na primeira fila e está entre Leonor Beleza e Maria Luísa Albuquerque, aquela que chegou na última hora aqui ao velódromo de Sangalhos.
1: Reportagem em direto de Inês Amais, num desfile praticamente do Conselho de Ministros. Foram vários os ministros do governo de Luís Montenegro a intervir esta tarde no Congresso do PSD. Também o ministro da Agricultura foi alinhado nas críticas ao PS e ao Chega. Partidos interesseiros e que não merecem confiança, acusa José Manuel Fernandes, em contraste com o governo reformista. Depois do noticiário das 7, a Antena 1 abre uma emissão especial a partir do Congresso do PSD em Anadia. Contra a sentença do caso Odeir Muniz e contra o racismo, várias pessoas manifestam-se esta tarde em Lisboa. Um protesto convocado por diversos coletivos, entre os quais o Movimento Vida Justa. O repórter Guilherme de Sousa, agora em direto, tem acompanhado esta manifestação.
5: Acaba de sair aqui do Largo de São Domingos em direção ao Campo das Cebolas, a passar agora aqui no Rossio, onde existe também a participação de alguns partidos políticos, desde logo o Bloco de Esquerda, pela voz do deputado único Fabián Figueiredo, que pede de facto uma reflexão ao diretor nacional da PSP, depois de saber, depois de ter sido provado que houve uma faca que foi plantada na cena do crime, onde morreu Odeir. Eu tenho comigo Nádia, que participa neste protesto. Eu pergunto-lhe porque é que quis também marcar presença aqui nesta manifestação.
6: É mais uma voz para dizer que Portugal é um país racista. Estamos a olhar para racismo estrutural. Acontece, estamos aqui para defender. Já no outro dia, indivíduo banco, por violência, apanha 3 anos de pena suspensa. Como é que o polícia, por matar, faz isso então, a mesma pena? O que é que se passa no país? Falamos por causa disso? E é isso, o direito à vida negra, sabe? É racista Portugal, acordem!
5: É esta a posição desta pessoa, desta manifestante que faz parte aqui também desta concentração que, como disse, saiu agora do Largo de São Domingos. Foi uma concentração convocada por vários coletivos antirracistas, desde logo a SOS Racismo e também Vida Justa. Protestam contra a sentença atribuída ao agente que matou Odeir Muniz em outubro de 2024.
1: O agente da PSP foi condenado a uma pena suspensa de 3 anos e 6 meses e ao pagamento de uma indenização de 90 mil euros, uma sentença que levou a esta manifestação em Lisboa. Sem justiça não há paz, é o lema do protesto. O Benfica é campeão nacional de hóquei em patins. As Águias venceram esta tarde o Sporting por 3-1 no terceiro jogo da final dos playoffs do campeonato. É a 25ª vez que o Benfica conquista este troféu. É um pedido dirigido a todos os portugueses. Diogo Daló, em conferência de imprensa esta tarde em Palm Beach, nos Estados Unidos, pede união em torno da equipa em vésperas do jogo com o Uzbequistão.
7: A mensagem é clara. Nós, como grupo, estamos bem, estamos fortes, coesos, sabemos aquilo que temos que fazer no próximo jogo para ganhar. Obviamente queremos Portugal connosco e queremos toda a gente connosco, mas também sabemos perfeitamente de que há muita gente que não quer. Agora, focámos-nos principalmente nas pessoas que querem continuar connosco, querem trabalhar connosco, querem apoiar-nos, e essa é a nossa energia para este Mundial.
1: A mensagem e o apelo de Diogo Daló na conferência de imprensa desta tarde, antes do treino da Seleção Nacional de Futebol, a seleção que entra em campo na terça-feira frente ao Uzbequistão no segundo jogo da fase de grupos deste Mundial. Neste momento, medem forças Países Baixos e Suécia. As Forças Armadas dos Estados Unidos negam o encerramento do Estreito de Hormuz. O porta-voz do Comando Central Norte-Americano garantiu esta tarde à agência Reuters que a circulação continua aberta. Tim Hawkins desmente assim as indicações deixadas pela Guarda Revolucionária Iraniana sobre o novo encerramento do canal por onde passa 20% do petróleo mundial. Diz ainda o porta-voz do Comando Central que os Estados Unidos estão a monitorizar a situação. Teherão avisou os navios para não se aproximarem do Estreito de Hormuz em resposta aos ataques israelitas no sul do Líbano. As autoridades do Irão entendem que esses ataques comprometem o memorando estabelecido com Washington para as negociações de paz.
0: Foi o Jornal das 6, numa edição da jornalista Rita Soares. Próxima edição às 7 da tarde e informação em permanência em notícias.rtp.pt.

0: A seguir na Antena 1 temos o Cinemax, edição semanal de Tiago Alves.
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4: Eu vejo Toy Story desde quando eu era muito pequenino.
5: Fala sobre os brinquedos.
6: É o filme 5 de Toy Story. Conhece o Woody, o Buzz, Jesse.
7: São brinquedos que tentam salvar a criança sobre o tablet.
8: Que é Lily Pet. É um tablet que todos os brinquedos odeiam.
9: É uma coisa que é verdade. A tecnologia anda a tirar o poder dos brinquedos. E assim as crianças não fazem amigos, ficam o tempo todo em ecrãs e assim não brincam.
10: Bonnie, chegou uma encomenda para ti.
11: Obrigada, obrigada.
12: Olá, sou a Lilypad. Vamos brincar.
13: Ricardo Raposo, dou voz ao Marty Pants, que é um rolo de papel higiênico, mas eletrónico. Eu agora vou começar a dizer às pessoas que já fiz de papel higiênico. É fantástico. Eu tenho uma grande ligação, uma forte ligação com este filme, também pelo facto de eu, em criança, ir com o meu pai aos estúdios da Matinha, vê-lo fazer o cabeça de batata e ficar fascinado lá sentadinho a vê-lo dobrar esta personagem. E depois acompanhou-me ao longo da minha vida e crescimento, não é? Depois ver os meus filhos a verem e agora a fazerem também, que eles participaram neste 5, com as suas vozes, é muito emocionante acompanhar assim um filme.
14: Eu e os brinquedos andámos o verão todo a tentar que a Bonnie fizesse amigos. E depois tu tinhas de estragar tudo.
15: Está bem.
14: Tu nem sequer estás a ouvir.
15: Estou sim. Agora em inglês.
16: Now look here. Me and the dogs have been working all summer.
15: Agora em espanhol.
16: Con los gemelos, Gordon. Al otro lado de la...
15: Quê?
17: Eu sou o José Raposo, ator, e faço de senhor cabeça de batata há 5 filmes. Este é o 5º. Há 30 anos, exatamente, que sou cabeça de batata. Que é uma personagem divertidíssima, giríssima. Só o facto de se desmontar todo, não é? Dá logo um ar da sua graça e os miúdos acham muita piada aquele boneco. Ah, há uma frase icónica, que é: sou uma batata casada, sou uma batata casada, sou uma batata casada. Que ele repete, mas essa ficou, não sei porquê. Os miúdos repetiram muito isso.
18: Quem vem lá?
19: Uou, uou, uou!
18: Eu venho em paz.
20: Passou muito tempo, cowboy.
21: És o quê? Um idoso de brincar, é isso?
22: O quê? Ela acha que és idoso porque estás careca, Woody.
21: A Bonnie precisa de ajuda de alguém, pelo menos no mesmo século. Adeus, brinquedos.
23: Eu sou o Woody, também conhecido como Miguel Ângelo. Sou o Woody desde 1995. Está um bocadinho careca agora, está ali um bocadinho balofo. Os bonecos também envelhecem. Mas é engraçado porque o Woody tinha assim um bocadinho mal feitio. Era um bocadinho refilão e era desconfiado e tal. E eu acho que com a idade ele veio amenizar algumas dessas características, que imprimia algo na minha interpretação. Mas eu acho que eu fui mais influenciado pelo Woody do que ele por mim, na realidade. E portanto, às vezes estou num sítio qualquer e sai uma frase do Woody, o Malta. Ei, Malta, vamos lá, eu uso isso muito. Ou um hi-ha, estamos felizes, não é? Mas há 31 anos foi feito o primeiro Toy Story e ninguém imaginava que em 2026 estivéssemos aqui a conversar sobre o Toy Story 5, não é? E é engraçado que estamos em 2006 a discutir exatamente esta história, que é um problema muito real, perceber o que é que isto faz às vidas das nossas crianças, esta, às vezes, dependência tecnológica, começa nos jogos online, nos iPads e tal, como é que isto os pode afetar?
21: A Bonnie ainda precisa de nós. Vamos, Bala!
24: Se ficas aqui, eu vou com eles.
25: Tu achas que eu não consigo?
26: É bom vê-los a lutar novamente.
27: Podes crer.
3: É verão cinematográfico com a estreia de Toy Story 5, vamos falar disso daqui a pouco, mas também com a exibição de outros filmes que apelam ao público, como é o caso do dia da revelação de Steven Spielberg. António Quintas é editor do cinemax.rtp.pt. Olá António, boa tarde.
28: Viva Tiago, tudo bem?
3: Viva, bom fim de semana. Vamos tentar perceber de forma resumida, e começamos por aqui, qual foi a resposta dos espectadores nos Estados Unidos, Portugal e no mundo inteiro ao novo filme de Steven Spielberg?
28: Pois, o Dia da Revelação estreou com 93 milhões de dólares a nível global no fim de semana de estreia. No primeiro fim de semana. Deste valor, 44 milhões vieram do mercado norte-americano. Depois, nos restantes 73 mercados internacionais onde o filme foi lançado, esta produção de ficção científica sobre presença extraterrestre na Terra alcançou 49 milhões de dólares. Por curiosidade, o orçamento de produção terá ficado alguns pelos 115 milhões. No panorama internacional, o novo filme de Spielberg colheu melhores resultados nos países de língua inglesa e também na América Latina, enquanto que na Ásia teve um comportamento mais modesto. À margem dos Estados Unidos, posso dizer que os destaques vão para o Reino Unido, com 7,6 milhões de dólares, e também para o México, que arrecadou quase 4 milhões. Em termos comparativos, para percebermos um pouco o que valeu isto, o dia da revelação estreou ligeiramente acima dos valores da incursão anterior de Spielberg na ficção científica, ou seja, o Ready Player One, o filme de 2018, mas ficou muito abaixo de A Guerra dos Mundos, estreada em 2005, e esse chegou acima dos 60 milhões de dólares.
3: Nos cinemas, o verão começa um pouco mais cedo do que é habitual. As apostas fortes, sobretudo dos estúdios norte-americanos, chegam, em boa verdade, no início de maio. Ou seja, de certa forma, estamos a meio deste período de lançamento de grandes produções. É uma boa altura para fazer o balanço dos números de bilheteira registados até agora. Que filmes resultaram e que filmes não foram tão bem sucedidos, António?
28: Pois, é verdade, o balanço do verão até agora dá-nos O Diabo Veste Prada 2 como o filme de maior sucesso, acima dos 675 milhões de dólares em todo o mundo, logo seguido por Star Wars, Mandalorian e Grogu, com 315 milhões, enquanto que a surpresa está a ser o filme de terror saído do YouTube, Backrooms, O Labirinto, com 249 milhões. No outro lado da balança, com resultados menos conhecidos, está Masters of the Universe, que tentou recuperar a personagem das animações do He-Man para um filme em ação real, mas que não passa neste momento dos 87 milhões em receita mundial. Um resultado fraco para um filme que terá custado alguns entre 170 e os 200 milhões. Os lançamentos de verão vão prosseguir na próxima semana com Supergirl, outro filme do universo do Super-Homem, ainda com a animação Mínimos e Monstros. Também com a Vaiana, em versão real da Disney, e com o grande lançamento de Odisseia, realizado por Christopher Nolan, o tal épico, inspirado no clássico grego, que se espera venha a ser o maior êxito da temporada. Ainda antes, já a 18 de junho, lembramos que estreia Toy Story 5 da Disney Pixar.
3: Ou seja, é a novidade, digamos assim, nos cinemas a partir deste fim de semana. É mais um filme desta série de sucesso da Disney e do estúdio de animação Pixar. Talvez seja boa ideia recordar as origens, tanto das personagens como da Pixar, que se tornou uma produtora, uma das mais importantes produtoras do cinema norte-americano na área, no género de animação. Se no caso da Disney tudo começou com o rato Mickey, o rato mais famoso do mundo, no caso da Pixar, António, bem podemos dizer que tudo começou com um cowboy e um herói vindo do espaço.
28: Sim, Toy Story é realmente peça fundamental no percurso deste estúdio de animação, porque foi a primeira longa-metragem criada e estreada pela Pixar. É também um marco na história da animação, por ser a primeira longa-metragem que foi totalmente feita em animação gerada por computador, ao invés da tradicional animação que era desenhada manualmente, fotograma a fotograma. A Pixar, lembramos, nasceu na Lucasfilm, da companhia do criador de Star Wars, George Lucas, e ganhou independência mais tarde com a bênção e o capital do fundador da Apple, o Sr. Steve Jobs. Depois de algum tempo de colaboração, em 2006 a Pixar passou a mesmo integrar o portfólio do grupo Walt Disney, hoje uma companhia Walt Disney. Após algumas experiências na produção de curtas metragens animadas, experiências essas que depois serviram para desenvolver e apurar toda a tecnologia de animação gerada por computador, e que seria o futuro estandarte da Pixar, Toy Story tornou-se realmente o primeiro filme de longa duração deste estúdio.
0: Star Command, come in. Do you read me?
1: The story of two toys.
0: There seems to be no sign of intelligent life anywhere.
2: Hello?
0: Who ya?
1: Headed for a showdown.
2: My name is Woody. This is my spot.
0: I am Buzz Lightyear. I come in peace.
28: Estreado em 1995, Toy Story foi o segundo filme com maior bilheteira desse ano, atrás da sequela Die Hard, o filme de ação com Bruce Willis, relembramos, e à frente do drama Apollo 13, que foi inspirado na missão espacial da NASA. Tom Hanks e Tim Allen deram voz aos personagens principais de Toy Story, o cowboy Woody e o cadete espacial Buzz Lightyear, numa história de brinquedos que ganham vida e competem pela atenção de uma criança. Ao filme original, sucederam-se 4 sequelas e um spin-off Lightyear, lançado em 2022. Na sua história, a Pixar leva nada menos do que 30 longas de animação e conta com 23 Oscars ganhos, incluindo 11 de melhor filme animado. 5 dessas 30 longa-metragens da Pixar fazem ainda parte do clube restrito de filmes que passaram os $1 mil em box office. 2 das sequelas de Toy Story, também A Procura de Dory, de 2016, o segundo filme dos Incredibles, de 2018, e a sequela de Divertidamente, que estreou em 2024. Todos estes filmes passaram para além dos $1 mil em receita bilheteira. Agora, vamos concluir este passeio pelas origens da Pixar com um curto olhar pelo futuro próximo do estúdio, porque, curiosamente, a casa que sempre se orgulhou da sua animação, gerada por computador, prepara um regresso às origens com o seu próximo grande projeto. Enrico Casarosa, o realizador de Luca, prepara um conceito de animação que vai combinar texturas 2D pintadas à mão, como se fazia antigamente, e que vão ser combinadas com a habitual animação digital. O novo filme, intitulado Gato, conta a história de Nero, um gato vadio que habita as ruas entre os canais de Veneza. A estreia está marcada para daqui a um ano.
4: Nero, focus!
5: Sai!
4: Oh, I want it.
6: Oh, I would also like to do that.
5: No!
6: Ow, sorry.
5: Ah. Oh, I hate it. Grab it! Me, it's fine!
3: Com esse tema, o novo filme da Pixar pode estrear no Festival de Veneza no próximo ano. O estúdio tornou-se famoso, popular, graças à qualidade das histórias, mas sobretudo da animação criada nesta era digital. António, neste Toy Story 5 há um problema bem atual na narrativa, na história do filme.
28: É verdade, o tema principal de Toy Story 5 é nada mais nada menos que o tempo excessivo que as crianças passam diante de aparelhos eletrónicos. Woody, Buzz, Jessie e o resto do grupo dos brinquedos tradicionais deparam-se agora com uma ameaça, vinda de um tablet chamado Lilypad. É uma nova personagem, manipuladora, e que tenta convencer a criança a deixar os outros brinquedos e a concentrar o seu tempo diante de um ecrã, ou seja, é mesmo o tipo de história que ouvimos frequentemente nos dias de hoje.
3: António, muito obrigado. Encontro marcado nas próximas emissões.
28: Grande abraço.
3: E ouvimos I Knew It, I Knew You, de Taylor Swift, é o tema principal da banda sonora de Toy Story 5.

0: tema novo de Taylor Swift na banda sonora de Toy Story 5. É um filme que celebra o valor dos brinquedos e dos jogos tradicionais. Na segunda parte do Cinemax, a programação do Fest Festival Novos Realizadores, Novo Cinema em Espinho e o drama francês O Que é o Amor. Até já!
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0: O Fest começa este fim de semana em Espinho. O Que é o Amor pode ser visto nos cinemas. São destaques desta segunda parte do Cinemax.

0: A ruptura e a reconciliação, um relacionamento do passado, encerrado até certo ponto, uma nova relação. Narrativas sentimentais descobertas e enredadas por Margarida Vaz, através do filme que levanta esta questão, O que é o amor?
1: O filme O que é o amor tem como ponto de partida o pedido de nulidade de um casamento religioso. Apesar de ser oriundo de uma família católica, Fabien Gorjard desconhecia estes casos que lhe despertaram a curiosidade.
2: Quanto à história do processo de nulidade matrimonial, foi o meu produtor que ouviu falar disso. Ele sabia que eu queria fazer uma comédia, porque o meu filme anterior era um melodrama que partia de uma história familiar. Ele disse-me, informa-te sobre esses casos. Tenho certeza que te vão interessar. Então fiz uma primeira pesquisa, porque, na verdade, não sabia nada sobre o assunto, apesar de vir de um meio católico. Nunca me tinha deparado com isso e nunca me tinha questionado sobre o assunto. Quando comecei a pesquisar, tive a sensação de estar a descobrir uma mina de ouro. Sabia que, graças a todas as questões que isso levanta, iria conseguir abordar de forma muito pragmática as questões das personagens que teriam de se confrontar consigo mesmas. Sabia que me poderia divertir com essa fronteira entre a comédia e o questionamento sobre as emoções. Na verdade, isto podia partir de uma comédia sobre um novo casamento. No fim de contas, é uma comédia sobre um novo divórcio e é uma comédia sobre a família. Foi isso que me interessou no projeto e fiz um trabalho de investigação em que encontrei padres, advogados eclesiásticos, pessoas que passaram por este processo, e sempre que encontrava alguém, isso trazia muitas ideias e inspirou-me imenso.
1: Marguerite e Fred são as personagens centrais em O que é o amor. Estão divorciados civilmente há 15 anos e vão agora fazer o pedido de nulidade de casamento que fizeram pela igreja.
3: Moi, c'est Marguerite. Dans ma vie, il y a Sofiane et notre fille Raphaël. Il y a aussi Léa, la fille que j'ai eue avec mon ex, Fred.
4: Toi et moi, on s'est mariés à l'église et je peux pas m'y remarier, tout simplement parce qu'on peut pas se marier deux fois à l'église.
3: Tu vas te marier?
4: Bah oui.
1: O que é o amor é uma comédia, mas o cineasta francês Fabien Gorjard recorda que o filme trata de um assunto sério.
2: É um assunto muito mais sério do que aquilo que conto no filme. Há situações que exigem uma luta de uma vida inteira para as conseguir. No filme, as personagens iriam ter de se questionar sobre aspectos reais e pragmáticos. Foi interessante ver as personagens surpreendidas pelas turbulências emocionais que vivem. No início, a Marguerite inicia o processo para ajudar o Fred e nada mais. E o Fred fala porque a mulher, por quem está apaixonado, quer a todo custo casar-se pela igreja. As pessoas encaram isto de forma um pouco leviana e, no fim de contas, não vai ser assim tão simples. Mas procurei o rigor naquilo que dizem as personagens que intervêm no processo, como o padre, o advogado eclesiástico, o advogado italiano, por exemplo. Todas as perguntas, tudo o que eles questionam, tirei dos testemunhos que recolhi. Os advogados contaram-me histórias, tive imensos casos diferentes. Falei com duas pessoas que passaram por este processo.
1: Não são muito frequentes os pedidos de nulidade de casamentos religiosos. Não separa o homem o que Deus uniu. O realizador Fabien Gorjard acredita que, se as pessoas soubessem dessa possibilidade, existiriam mais casos.
2: Penso que a Igreja não fala muito sobre a possibilidade da nulidade dos casamentos católicos. Talvez, se se soubesse mais, haveria muito mais processos judiciais eclesiásticos. Na minha opinião, não é assim tão fácil, mesmo que haja muitos em França todos os anos. Mas é verdade que, além disso, é um processo judicial demorado. No filme, fiz uma versão condensada. Não sou suficientemente preciso quanto ao tempo que isso demora, de propósito, porque, na realidade, demora muito tempo. Eu, para o filme e pelo prazer da comédia, condensei um pouco o caso. Também é raro que os casos que acontecem em França cheguem até ao Vaticano, mas em muitos casos mais graves, pedidos em alguns países, Alguns processos têm de ser tratados lá. É um pouco como o que conto no filme. Quando não resulta à primeira, e se quer que o processo seja reexaminado, segue para o Vaticano.
1: O filme do cineasta Fabien Gorgeard procura as respostas para o que é o amor. É uma reflexão sobre as diferentes formas de amar.
2: Eu queria ter essa encruzilhada de todos os amores possíveis, incluindo a ideia de dizer que o amor de um casal, que é o alicerce de uma família, é também a própria família, que se estende a toda a gente. É o amor pelos filhos, é o amor que parte do amor entre indivíduos, etc. E é verdade que isso permitia uma concentração de relações e de casais. A partir do momento em que se pretende chamar a um filme o que é o amor, tem de se tentar dar a imagem mais ampla possível e não a mais restrita.
1: Os atores Laure Calamy, Vincent Macaigne, Lia Salem e Mélanie Thierry têm os papéis principais. São os casais envolvidos neste processo.
5: Qu'est-ce que tu fous avec une ultra cato, toi?
6: Je l'améliore, toi.
7: C'est au Vatican que le dossier sera traité. Plutôt sympa comme châtiment. Un petit voyage à Rome.
8: Ça me ferait trop plaisir de venir.
9: Moi aussi, je viens.
10: Tom, il dit qu'il pourrait venir. Ses parents, ils sont chauds.
11: Moi, je me débrouille super bien en italien et je connais hyper bien la ville. Je suis un super guide.
1: Fred, a personagem do ator Vincent Macaigne, precisa da nulidade do primeiro casamento para poder casar de novo pela Igreja.
12: J'ai adoré aussi l'idée, enfin l'excuse de départ qui est.
13: Gostei muito da ideia do pretexto inicial, que é a anulação do casamento perante Deus. Ou seja, quando se casa pela Igreja, casamos-nos para a eternidade perante Deus. Na Igreja Católica, se quisermos divorciar-nos, isso é possível, mas é muito raro. Tem-se o direito de pedir a nulidade do casamento, mas é preciso justificar essa decisão. É preciso explicar de forma profunda por que razão esse casamento perante Deus, perante a eternidade, já não funciona. A minha personagem, que se chama Fred, conheceu uma nova mulher. Ele divorciou-se há 15 anos. Volta a apaixonar-se por uma mulher que é muito católica e que quer, a todo custo, casar-se na Igreja e ter um casamento católico. Ele percebe que se casou jovem com uma primeira mulher, Marguerite, e decide dar início a um processo de pedido de nulidade do casamento. E, por isso, acaba por mentir um pouco, porque são necessárias razões bastante graves. Digamos assim, para ter o direito de anular o casamento, ele leva todas estas personagens envolvidas numa aventura um pouco louca, que acaba por levá-las à Itália, ao Vaticano, para tentarem convencer os padres, o Papa, a conseguir que se divorciem. Mas é, acima de tudo, uma comédia sobre um novo casamento. É também sobre um casal que vai voltar a colocar o seu passado em cima da mesa e ver como conseguiram conciliar as suas novas relações, os seus novos maridos. Recorda, também, o que o tempo deixa para trás. Por isso, o filme transmite, ao mesmo tempo, uma grande alegria e uma grande melancolia.
14: Donc c'est vraiment un film qui a une forme de grande joie et une grande mélancolie en même temps.
1: Durante a preparação para a personagem, o ator francês Vincent Macaigne descobriu o lado administrativo e burocrático da Igreja Católica.
14: Le film, attention, ça a l'air d'être une fantaisie.
13: O filme parece ser uma fantasia, mas baseia-se em factos reais e no procedimento efetivo que os casais têm de seguir para terem o direito de pedir nulidade do casamento. São necessárias razões bastante extremas, porque o casamento perante a Igreja, por definição, é para a eternidade. Por isso, para conseguir anular um casamento que é para a eternidade, quer dizer, são razões de peso. Então, isso foi um pouco engraçado. Eu informei-me um pouco sobre o assunto, mas também ouvimos muito o realizador, que fez um grande trabalho de pesquisa sobre os processos de nulidade. Descobrimos, na verdade, a administração da Igreja Católica, porque é uma administração enorme, com advogados que defendem os casais que possam anular um casamento. São necessários advogados especializados que conhecem especificamente as leis do Vaticano e da Igreja. É todo um mundo que descobrimos e que existe. Depois, os motivos podem ser diversos e variados. No fim de contas, muitas vezes são motivos extremos, afinal.
1: O filme O Que É o Amor fala também das famílias recompostas, um tema atual que agrada ao ator Vincent Macaigne.
13: No filme, temos as diferentes formas de amor. Na verdade, não se trata propriamente só do amor, mas sim de como as pessoas reconstroem as suas vidas e de como aprendem a viver numa família reconstituída. Ao ver o filme, sentimos-nos mais próximos de algumas personagens do que outras. Vemos pessoas diferentes e todas essas pessoas, todos esses mundos, vão se acumulando e isso cria uma espécie de família a que chamamos de reconstituída. O filme mostra também isso. É uma forma como todas essas pessoas se completam umas às outras, com a sua maneira de amar, a sua maneira de reconstruir a vida, a sua maneira de se ouvirem e a sua maneira de darem espaço umas às outras.
14: Aux uns et aux autres.
5: Quand on s'est marié comme ça. Vous étiez beaux tous les deux. Et quand on s'est séparé comme ça.
1: O que é o amor é uma comédia francesa que faz uma pergunta, mas cabe a cada um encontrar a resposta.
2: Tenho todo o prazer em partilhar convosco o filme O que é o amor e garanto-vos que no final terão a resposta.
14: Bem-vindos ao Fintech Antena 1. Sou Vincent McCain, venho ouvir o filme Ce que l'amour.
0: A ruptura dos casais, um começo e quem sabe uma reviravolta, que pode aqui permitir um recomeço à francesa.
1: O que é o amor? Um melodrama típico francês com uma dimensão familiar e uma narrativa romântica adulta.
0: O Fest acontece em Espinho na próxima semana, o Festival Novo Cinema Novos Realizadores, que tem programação este fim de semana na sessão de curtas-metragens do Cinemax na RTP2, com dois filmes que foram premiados na seleção internacional do ano passado. Mas vale a pena começar por referir que este Fest acompanha uma data emblemática para o cinema europeu, também para o cinema polaco. Olá, Fernando Vasques, é o diretor artístico do festival, bem-vindo.
6: Olá.
9: Olá.
6: Boa noite.
9: Bom receber-te para esta edição do Fest, onde vamos, enfim, encontrar alguns atalhos da programação, mas é uma edição que se faz em torno de um nome maior e programado numa secção que já tem história, Be Kind, Rewind.
6: Sim, já há muitos anos que na realidade nós queríamos dedicar um espaço exclusivo esta figura, o André Vaiba, que é, no fundo, uma figura absolutamente emblemática da história do cinema, particular do cinema europeu, é a figura de proa da chamada escola polaca. Num festival como o nosso, que é tão focado no presente e no futuro, nem sempre é fácil encontrar espaço para o passado. Esta secção do Be Kind Rewind, como diz o próprio título, é o espaço que nós conseguimos encontrar para fazer esse processo. Este ano celebra-se o centenário do nascimento de André Vaiba e pareceu-nos que não só era o momento ideal, como era também o autor ideal, porque no fundo o André Vaiba, entre muitos outros aspectos, notabilizou-se por fazer um cinema de resistência num contexto particularmente difícil. Os seus filmes frequentemente abordam a questão do stalinismo e o impacto que isso teve na cultura polaca em particular.
9: O que é bastante relevante nos tempos que correm.
6: Exatamente.
9: Voltar a vê-los e revê-los, não é?
6: Exatamente. Até porque existe vários novos autores que sentem algumas pressões adicionais. Obviamente isto depende muito de país para país, mas sentem pressões para não tocar em determinados temas ou não abordá-los de uma forma destemida. E o André Vaiba é um exemplo perfeito de como é possível fazer esse cinema contra poder e de uma forma extremamente eficaz e relevante. Por isso temos aqui a oportunidade de visitar algumas das suas obras mais sonantes, mas também descobrir o legado deste autor, porque ele também criou uma escola de cinema, que é uma das grandes referências a nível mundial, a Badger School, e vamos exibir algumas obras também de curtas-metragens produzidas ao longo dos anos de atividade desta escola.
9: Está feita a primeira sugestão deste festival, sendo obviamente central pela influência que o cineasta maior da Polónia, Andrzej Wajda, tem nesta edição. Fernando, convite para a abertura e para o encerramento.
6: Sim.
9: Porque são sessões nobres, obviamente. Que propostas é que o Fest apresenta nesta edição 22?
6: Ainda para mais, abrimos logo com um dos grandes filmes do momento, o grande vencedor do Urso de Ouro no último Festival de Berlim, este Cartas Amarelas do Akers Atak, marca o regresso de um autor que nós consideramos é um dos autores mais energéticos e vitais do cinema europeu contemporâneo. Ele, ainda aqui há coisa de 2 anos, lançou A Sala dos Professores, que foi um enorme sucesso. Sim. A nível mundial, inclusive cá em Portugal, e regressa agora com um filme igualmente provocador, um filme que nos apresenta um casal de artistas de renome que vem a sua vida virada do avesso quando participam num protesto contra o regime de Erdogan. E é essa participação acaba por causar enormes pressões no próprio casal, nas vidas particulares de cada um. E é um filme que que acaba por nos descrever o zeitgeist do momento de uma forma muito inteligente e muito provocadora, acima de tudo. Por isso é claramente uma ótima maneira de marcar o ritmo para o resto do festival.
9: O tom de encerramento é?
6: É diferente, bastante diferente. Nós já há uns anos que andamos a seguir com muita atenção o que se passa no Egito. A filmografia egípcia é uma das mais interessantes neste momento a nível mundial e do Médio Oriente em particular. Fomos buscar uma primeira obra, um filme chamado Complaint, número 773317, que é um número complicado de decorar. E no fundo isto é uma comédia sobre burocracia. No fundo é a história de um frigorífico que avaria num pior momento possível e que uma mera queixa à DEC local gera uma série de acontecimentos que vai pôr em causa um casal de aposentados e que nos vai ensinar muito sobre as dinâmicas familiares e a dinâmica do papel da mulher na sociedade egípcia de uma forma hilariante, mas também perturbadora de muitas maneiras. É um filme que nos pareceu excepcional e uma ótima maneira de encerrar o festival também.
9: São também excepcionais os filmes, as curtas que vamos exibir nesta sessão, até porque é uma sessão particularmente especial. Eu diria que é um privilégio para os espectadores do Cinemax na RTP2 verem duas curtas que foram premiadas pelo júri internacional do Festa há um ano. Antes de apresentarmos a primeira, o filme mexicano, que lida com esta realidade das máfias e dos sicários na cidade do México, num minuto ou dois, olhando para a programação competitiva, além dos filmes de abertura e de encerramento, com esse tempo, que filme ou filmes é que escolherias?
6: É sempre difícil, estamos a falar de um programa de 250 filmes, ou mais, na realidade.
9: Mas eu estava a pensar nas 10
6: longas-metragens.
9: Longas-metragens documentais e de ficção.
6: Há um filme que é inevitável destacar, exato, imediatamente, que é o Truly Naked, a primeira longa-metragem de Muriel Dazambourg, uma realizadora que já teve curtas-metragens no Fest em edições anteriores. Uhum. E é um daqueles filmes que me parece ser absolutamente essencial neste ano. Ele estreou no Festival de Berlim também. É um filme que nos fala sobre a indústria pornográfica e sobre o vício da pornografia, mas acima de tudo a forma como a pornografia influenciou ou influencia a forma como nós pensamos em intimidade no século XXI. Por isso é um filme muito perspicaz, muito importante para o momento e que seguramente vai ser um dos pontos altos. Destacava ainda o Hangar Rojo, um estilo totalmente diferente, primeira longa-metragem chilena que também teve no Festival de Berlim e que nos fala sobre as primeiras horas do golpe de Estado de Augusto Pinochet, da perspectiva de um comandante da Força Aérea que é obrigado a transformar um hangar num centro de detenção e tortura de opositores políticos. Mais uma vez, é um filme que nos fala sobre o passado, mas na realidade tem um sabor contemporâneo. O filme quase que funciona como um aviso do que poderá estar aí à esquina já.
9: Uma releitura a partir do presente, numa...

0: mais conteúdo, conteúdo entre aspas, e que nós mais exibimos na realidade. Este, e recebemos sempre frequentemente muitos filmes que nos falam sobre a questão do crime e a forma como, como o México está quase em guerra civil já há uma série de décadas. Este filme
1: guerra fala... civil em que as famílias são as vítimas.
0: Exatamente. E aqui é exatamente essa dinâmica. No fundo, isto é a história de um bairro que vive refém de criminosos, até ao ponto em que existe um cidadão que recusa-se a prestar vassalagem a esse gangue.
1: A prestar contas.
0: Exatamente, contas neste caso, especificamente. E desenvolvem-se uma série de dinâmicas a partir daí. O filme visualmente é muito interessante, permite-me à audiência ter uma visão quase fly on the wall de todo o momento, por isso é um filme que nos pareceu absolutamente indicado a ser exibido aqui neste momento e obviamente concordamos com a decisão do júri do ano passado.
1: Acompanhas-me no início desta projeção de Domingo Familiar, filme premiado no Fest. A conversa com o Fernando recomeça dentro de instantes, prossegue dentro de instantes. Vamos identificar alguns protagonistas desta edição. Mas agora então, o filme que recebeu o Lince de Prata para melhor curta-metragem de ficção. Estamos a apresentar a 22ª edição do Fest e a programar em conjunto, exibindo duas curtas-metragens premiadas. Neste segundo encontro com o Fernando Vasques, vamos conhecer alguns dos convidados desta edição do festival, destacando-se, Fernando, a presença de um cineasta iraniano, que o público do Fest já reconhece, de uma edição anterior, mas que é sempre uma presença importante.
0: É, Asghar Farhadi é um dos nomes grandes do cinema do Médio Oriente e do Irão em particular. Ele também venceu um Oscar há uns anos atrás com A Separação e, enfim, é uma figura absolutamente central na filmografia daquela região e vai regressar mais uma vez para fazer uma masterclass em que vai debater um pouco sobre o seu processo, o trabalho com atores em particular e será seguramente um dos pontos altos. Eu diria que a filmografia, o cinema iraniano está em destaque por razões óbvias e é um momento muito importante se falar sobre o cinema iraniano, porque também vamos ter outro convidado vindo do Irão. O Kaveh Farnam é uma figura lendária no que toca à produção propriamente dita. Ele produziu filmes como, por exemplo, O Mal Não Existe, que venceu o Urso de Ouro no Festival de Berlim há 2 anos atrás. E é um caso curioso porque ele é quase um perito em relação a como contornar sistemas de censura naquela região e vai falar muito sobre esse tema, por isso será seguramente um ponto alto também desta sessão.
1: No leque de convidados há um nome que sobressai, também pela relevância política em termos cinematográficos.
0: Sim. Dani Stanovich, um nome que há anos que andávamos a tentar trazer ao Fest, uma figura absolutamente essencial no cinema da Bósnia em particular. Ele venceu também o Oscar em 2001 pelo No Man's Land, um filme essencial para se compreender o conflito nos Balcãs na década de 90 e tem trabalhado muito essa temática ao longo dos anos. Vai ser também questionavelmente um dos grandes pontos. Ainda na realização eu destacava o Stephen Elliott, realizador australiano que fez um daqueles filmes, que talvez um dos grandes filmes de culto no que toca ao cinema LGBT, o Priscilla, Queen of the Desert, é uma obra de referência e que também vai regressar ao Fest para se dedicar algumas das nossas atividades relacionadas com atores. Destacava também, inevitavelmente, já noutras áreas, o caso da Sarah Greenwood e da Katie Spencer, designer de produção e cenógrafa, que são também figuras de referência do momento. Elas trabalharam e são responsáveis por muita da direção artística do Barbie e da Greta Gerwig. Enfim, estamos a falar aqui de uma lista de cerca de 80 convidados no total, para, ao longo de uma semana intensa de masterclass, workshops, partilharem um pouco da sua experiência e visão.
1: Na dimensão profissional do Fest, que são no fundo os encontros que acontecem com os convidados que estás aqui a nomear, alguns dos convidados, há aqui uma outra dimensão que o Fest dá, ou à qual dedica atenção, que é a da representação.
0: Exatamente. Nós temos tido sempre atividades focadas para atores em particular, mas concluímos que chegou a hora de termos

0: uma subsecção dedicada pura e exclusivamente a isso.
1: Um pouco como aconteceu com o som em anos recentes.
0: Exatamente, exatamente.
1: E podemos também falar sobre isso.
0: Neste caso é o Actors Hub, que pretende mais do que falar sobre questões técnicas relacionadas com a performance dramática, pretende falar sobre questões existenciais à volta do que é ser ator hoje em dia. Por isso, por exemplo, este ano vamos falar muito sobre contratualização. Os atores frequentemente ficam presos a contratos que os deixam em situações muito precárias e muitas das vezes é por falta de informação. Por isso vamos abordar muito essa questão, mas também o papel do ator na própria indústria. No que toca à área do som, por exemplo, o Sound & Music Hub regressa mais uma vez. Temos também uma série de convidados de grande relevo, como é o caso do Harry Ascott, compositor de bandas sonoras de filmes como, por exemplo, o Shame, do Steve McQueen, e uma série de outros filmes. Temos também a presença do John Warhurst, um dos supervisores de música ou de utilização de música no cinema de maior renome. Ele venceu o Oscar pelo Bohemian Rhapsody há uns anos atrás, e temos também a presença do Paul Davis, que é o homem responsável pelo trabalho de som nos filmes de Lynn Ramsey, que são filmes tecnicamente muito intensos, e que vem aqui também fazer um workshop para falar sobre mistura de som. Enfim, vai ser um dia intenso dedicado à música e a som no cinema, que é uma área que normalmente não é destacada,
1: é descuidada,
0: e estava na altura de ter o seu próprio espaço de debate e desenvolvimento.
1: Está, no fundo e em síntese, apresentado um festival que propõe mais de 200 de filmes, longas metragens, sobretudo curtas metragens. Há um grande prémio nacional de curtas metragens para 20 de filmes selecionados e que vão estar em estreia. As curtas é obviamente aquilo que nos interessa. Está feito o convite para a descoberta de novos filmes nesta edição 22 do Fest, e agora chegou a altura de conhecermos Sami. É uma personagem que tem a capacidade de desmontar o corpo, podemos dizer assim, tal como
0: o título indica.
1: Exatamente. E que também foi apreciada pelo júri na programação internacional do ano passado.
0: Sim, foi um dos vencedores de uma menção honrosa.
1: E tem o espírito do Fest.
0: Completamente, completamente. Foi daquelas obras que, quando nos apareceu pela frente, não exigiu muito debate entre a equipa para ser selecionada. É um filme extremamente original, que no fundo nos apresenta uma mãe desesperada para tentar reconstruir o seu filho, para poder dar-lhe um enterro digno. É um filme extremamente original, ousado, também provocador, porque, como tu dizias na apresentação, é um filme que nos fala sobre questões de género, sobre vários dramas sociais, e fala-nos, acima de tudo, como nós somos construídos pelas várias pessoas que vamos encontrando no nosso caminho e como também nos desconstruímos nesse processo. É um filme muito inteligente, muito original e uma das grandes obras que passou nos últimos anos no Fest, sem dúvida.
1: Fernando, obrigado. Foi um gosto voltar a programar contigo e com o Fest esta sessão de junho do Cinemax, este warm-up para a próxima edição. Que corra tudo muito bem.
0: Obrigada.
1: E vamos então ver este filme que o júri internacional há um ano no Fest distinguiu com uma menção honrosa dentro da programação internacional, Sami e as partes perdidas do corpo, nesta ficção algo absurda e bem sugestiva, desafiadora, da Indonésia, realizada por Rein Michelsen.
2: Tapi kalau kamu pergi, kalau ada apa-apa, siapa yang dengerin ibu sama?
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4: O aniversário da independência de Moçambique é assinalado nos cinemas com a estreia de Kuanza.
5: Qualquer coisa, Vamos ver o público. Quem se lembra vai pegar lá pula lá. Da população vai ganhar população só.
4: O novo filme de André Guiomar vai estar em destaque na próxima sessão, quando estrear nos cinemas nacionais. Até lá, fique bem. Saúde.
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0: 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Muito boa tarde, são 7 horas, 6 nos Açores. Vamos aos títulos do Jornal das 7.
1: O ministro da Administração Interna defende que houve uma falha ao não alertar o gabinete do primeiro-ministro de que Luís Montenegro era alvo de ameaça do movimento armilar lusitano. São declarações à RTP à margem do Congresso do PSD para ouvir neste jornal. Em Anadia, houve esta tarde uma espécie de desfile de ministros, com Maria do Rosário Palma Ramalho a dizer que confia que a reforma da lei laboral não é assunto encerrado. Neste jornal vamos também a Palm Beach ouvir o que tem a dizer Diogo Daló em vésperas do jogo com o Uzbequistão.
0: Jornal das 7, edição de Rita Soares.
1: O ministro da Administração Interna admite que houve falhas na comunicação do processo que investigou os ataques planeados pelo grupo de extrema-direita Movimento Armilar Lusitano. Esta tarde, à margem do Congresso do PSD em Anadia e depois das críticas do primeiro-ministro, Luís Neves sublinhou que a Polícia Judiciária, órgão que dirigiu, podia ter atuado de outra forma.
2: É evidente que, enquanto estive na instituição e que segui essa investigação, tudo aquilo que eram ameaças que eram latentes ao momento foram transmitidas a quem tinham que ser transmitidas. É evidente que na parte final houve outros elementos que vieram por força das perícias informáticas. Eu queria dizer que, de facto, a comunicação poderia e deveria ter sido diferente, porque em matérias de Estado não faz sentido as pessoas serem informadas através da comunicação social. O que quero dizer é que sempre que houve ameaças latentes e que as estruturas existiam, essas comunicações existiram. Esta estrutura tinha sido desmantelada há um ano, portanto, e não oferecia essa prioridade. De qualquer forma, a comunicação deveria ter sido feita de outra forma.
1: O entendimento do ministro da Administração Interna em entrevista à RTP, depois de ontem Luís Montenegro ter lamentado saber que era alvo de ataques planeados pelo movimento armilar lusitano através da comunicação social e não pelas autoridades competentes. O primeiro-ministro considera que qualquer cidadão que estivesse na lista do grupo de extrema-direita devia ter sido avisado. Luís Neves era diretor nacional da Judiciária. Quando os 6 elementos do movimento foram detidos há um ano, a ministra da Justiça, Rita Alarcão Júdice, que tutela esta área, já falou com a Judiciária e também com o Ministério Público sobre as ameaças não comunicadas ao primeiro-ministro. Foi também no Congresso do PSD que a ministra do Trabalho abriu de novo a porta à reforma da lei laboral. Maria do Rosário Palma Ramalho, que não é filiada no partido, agradeceu ao primeiro-ministro e deixou no ar a ideia de que o dossiê não está de todo fechado.
3: Nestas circunstâncias, quer dizer que a opção do governo não poderia ter sido outra, a bem dos portugueses, e os portugueses certamente saberão retirar daqui as devidas ilações. Queria agradecer publicamente o total empenho e comprometimento do Sr. Primeiro-Ministro neste projeto e o suporte total e público que deu a esta ministra em todas as etapas deste processo. Muito obrigada, Sr. Primeiro-Ministro. E se bem o conheço, lá iremos outra vez fazer esta e outras reformas pelos portugueses e por Portugal.
1: Palavras confiantes da ministra do Trabalho depois da derrota de ontem no Parlamento. Maria do Rosário Palma Ramalho foi, de resto, uma das ministras mais aplaudidas no Congresso do PSD, transformado esta tarde quase numa espécie de conselho de ministros. A ministra da Saúde culpou as redes de imigração e os negócios ilegais pela percepção de que o Serviço Nacional de Saúde funciona mal. Ana Paula Martins voltou a defender que o governo está a fazer um bom trabalho, por exemplo, no que é o aumento dos médicos de família diz respeito. A ministra afirmou também que é a menos popular no governo, de acordo com os critérios da comunicação social, mas disse também que não depende de barómetros. Foram vários, quase todos, os ministros do governo de Luís Montenegro presentes esta tarde no Congresso do PSD em Anadia, um congresso que vai estar em destaque aqui na Antena 1 na próxima hora, com uma emissão especial conduzida ouvida pela editora de política da Rádio Pública, Natália Carvalho. É um pedido dirigido a todos os portugueses. Diogo Dalo pede união em torno das esquinas e sai em defesa de Cristiano Ronaldo. Depois do empate frente à República Democrática do Congo na estreia no Mundial de Futebol, o lateral garante, Nuno Matos, que o capitão das esquinas está habituado às críticas.
4: Milhões de portugueses sonham com o mesmo, ver Portugal conquistar o Campeonato do Mundo de Futebol. Já outros...
5: Temos milhões de pessoas que querem que Portugal ganhe, temos algumas pessoas e muitas pessoas que provavelmente não querem que Portugal ganhe. Agora, se quiserem remar connosco, nós vamos remar, o barco não vai parar, estamos todos no mesmo barco e é isso que nós queremos passar como grupo para fora.
4: Diogo Dalot, para o defesa da Seleção Nacional, o Mundial faz-se dentro e fora das quatro linhas.
5: É importante para nós também continuar a sentir esse apoio, sentir que os portugueses estão connosco, sentir que temos qualidade para ir longe nesta competição, mas obviamente, como disse e volto a repetir, é impossível ganhar um Mundial sem passar por dificuldades.
4: Quanto às críticas ao amigo e capitão da Seleção Nacional, Cristiano Ronaldo...
5: Já é sabido toda a gente a capacidade que o Cristiano tem em lidar com a crítica, já são mais de 20 anos a jogar pela Seleção. Agora, a confiança que ele passa, nós para ele e ele para nós, sempre foi a mesma e sempre será. Enquanto ele representar a seleção, eu acho que ele terá essa capacidade e estará sempre pronto para ajudar.
4: Diogo Dalot, empate na estreia do Campeonato do Mundo, mas a ambição continua intacta. A seleção mantém-se unida e focada em chegar longe neste Mundial.
1: Nuno Matos, um dos enviados da Antena 1 aos Estados Unidos para acompanhar a par e passo os trabalhos da Seleção Nacional de Futebol no Mundial. A seleção entra em campo na terça-feira frente ao Uzbequistão no segundo jogo da fase de grupos. O Benfica é campeão nacional de hóquei em patins. As Águias venceram esta tarde o Sporting por 3-1 no terceiro jogo da final dos playoffs do campeonato. No final, no Pavilhão da Luz em Lisboa, o técnico do Benfica, Edu Castro, destacou o trabalho da equipa.
6: Quando ganhamos por segunda vez a Elite Cup.
7: Quando ganhamos a Elite Cup, disseram que quem ganha a Elite Cup não ganha o campeonato. São fantasmas que vamos superando. Não se ganhava ao Porto, ganhámos na Taça. Não se ganhavam 3 jogos em Barcelos, ganhámos. Não é o quê, é o como.
6: Não é o quê, é o como.
1: Quanto ao treinador do Sporting, Edu Bosch, assegurou que está orgulhoso do trabalho feito ao longo da época. É a 25ª vez que o Benfica vence o Campeonato Nacional de Hóquei em Patins. Luís Pinto é o novo treinador do Gil Vicente. O Clube Minhoto apresentou esta tarde o nome do técnico para as próximas 3 temporadas. Luís Pinto sucede a César Peixoto, que rumou ao Wolverhampton no comando da equipa de Barcelos. A fechar este noticiário, na volta atual Mundial, para lhe dar conta do resultado do jogo que está a decorrer, Países Baixos 2, Suécia 0.
8: 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Sete da tarde, mais 8 minutos. Acompanhamos o Congresso do PSD daqui a pouco.
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8: Boa tarde, bom fim de semana.
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8: Emissão especial de cobertura do 43º Congresso do PSD, equipa com Teresa Borges, Inês Ameixa e liderada por Natália Carvalho. Boa tarde.
22: Olá, viva! É um Conselho de Ministros no Congresso do PSD. Um a um, todos os ministros do Governo vieram aqui falar ao Congresso. Nesta altura é a vez de Margarida Balseiro Lopes. Só o Ministro da Defesa, líder do CDS, Nuno Melo, ficou de fora. Maria do Rosário Palma Ramalho, independente, subiu ao palco para prometer insistir na reforma laboral. Lá iremos outra vez, disse ela. Foi das mais aplaudidas, disputou o palmódromo com Ana Paula Martins, que se apresentou como a ministra menos popular do Governo, mas conseguiu levantar este Congresso. Já lá vamos a esse desfile de ministros e aqui também vamos ter nesta emissão um dos ministros Leitão Amaro e o eurodeputado Sebastião Bugalho. Uma emissão especial da Antena 1 em Sangalhos, no Congresso do PSD, com o Luís Montenegro a criticar, acusar a oposição de ter uma estratégia política manhosa. O líder do PSD trouxe uma mensagem de desprendimento, mas lembrou todas as eleições que o partido venceu nos últimos anos e reivindicou diretamente para si próprio o voto dos portugueses. Num recado ao ausente presente neste Congresso, Pedro Passos Coelho, Luís Montenegro a sublinhar que Portugal está a acontecer, tudo está em execução, é um Portugal que já não está igual ao de há 2 anos. Já vamos recuperar essas notas e outras deste primeiro dia de Congresso. Há derrotas, no entanto, que se podem transformar em vitórias e é aqui que eu apelo à análise da Maria Castelo Branco, a comentadora RTP Antena 1. Maria, há derrotas que se transformam em vitórias. O chumbo de ontem, que surpreendeu o PSD e nesse sentido foi visto como uma grande derrota, pode até ser benéfico para o PSD, ou não?
23: Eu acho que pode ser benéfico e acho que Luís Montenegro provavelmente é-me difícil pensar que Luís Montenegro e Hugo Soares não sabiam já que provavelmente esta reforma laboral ia ser chumbada.
22: Certo, é que eles podiam ter feito baixar o diploma à especialidade sem votação. Portanto, ou seja, digamos que há aqui um sinal de que foram surpreendidos, ou pelo menos confiaram em demasia em André Ventura.
23: Mas repara, também há um sinal de que se calhar não queriam assim tanto que esta lei passasse.
22: Ah, isso é outra leitura.
23: Se tu quiseres muito que uma lei que à partida tem muita contestação, que é o caso evidente desta proposta, se tu quiseres que ela passe mesmo, uma das formas é fazer como se fez com a prestação social única ainda na semana passada, que é fazer baixar a especialidade sem que se vote, como tu dizias. Havia a possibilidade de fazer isto com esta proposta de reforma do Código Laboral. Porquê é que o Governo não o faz? Se é por pura ingenuidade deixar que consegue dialogar com o Chega, ou se é por outro lado, por uma coisa mais de manha, não manhosa, mas de uma manha do Soares e do Luís Montenegro, eu não sei. Certo é que era óbvio que o Chega não ia passar. Para mim era evidente por uma razão. Porque o Chega já tinha dito várias vezes, inclusivamente no seu Congresso Nacional, que não passaria, mas é uma razão ainda mais evidente, que é 57% dos eleitores do Chega, segundo as sondagens, estão contra esta reforma laboral. 57% é mais do que os eleitores do PS que estão contra esta reforma laboral, que está pouco acima dos 50%. Ou seja, destes três partidos, o Chega é o que tem os seus eleitores mais contra. Como é que o Chega, que anda à boleia do vento do seu eleitorado, consegue passar uma reforma destas, sempre popular perante o seu eleitorado? E outra coisa, também é impopular, evidentemente, entre as associações sindicais, que são exatamente o que André Ventura anda a tentar penetrar. André Ventura anda a tentar entrar dentro da UGT há já muito tempo. Não é por acaso que nós tivemos membros da UGT nas jornadas parlamentares do Chega a elogiar as palavras do líder do Chega sobre a reforma laboral. Portanto, achar que o Chega iria ser um parceiro nisto, acho que foi alguma ingenuidade, mas pode ser uma vitória agora porque dá para a vitimização.
22: E dá também para afastar o tal irritante com António José Seguro.
23: Precisamente.
22: E dá, provavelmente ou não, é a pergunta que te faço, para criar melhores condições para uma viabilização aprovação do Orçamento de Estado ou Luís Montenegro pode ser tentado a forçar uma crise política?
0: Não sei se Luís Montenegro está muito interessado em que lhe aprovem o Orçamento do Estado, sinceramente. Nem sei se os outros partidos, o Chega e o Partido Socialista, estão muito interessados em aprovar, mas por razões diferentes. O Partido Socialista e o Chega já sabem, à partida, confiando nas palavras de António José Seguro, que aliás não tem repetido muito isto, porque o problema de repetir muito isto é precisamente que os partidos se sintam desresponsabilizados. Mas eles, à partida, poderão chumbar o Orçamento do Estado e manter-se, e é o que é uma posição politicamente muito mais confortável para estes dois partidos, sem terem a consequência política de irem às urnas responder por isto, responder por uma crise política, que é sempre uma coisa que deixa os partidos mais desconfortáveis nas urnas, que foi o que aconteceu ao Bloco de Esquerda e ao Partido Comunista Português antes da maioria absoluta de António Costa. Luís Montenegro tem algumas vantagens em provocar uma crise política se vitimizar. Luís Montenegro está numa posição complicadíssima. Luís Montenegro quer manter-se no centro do jogo político, do tabuleiro.
22: Diz que quer negociar com todos, mas a questão é negociar o quê e com quem, não é? No fundo acaba por ser um bloqueio.
0: Repara que se esta reforma laboral fosse negociada com o Chega, o Partido Social Democrata estaria muito mais próximo do Chega nas suas reformas, porque já há uma reforma que o Governo pode dizer que fez, e essa reforma é na imigração. Essa reforma é a boleia do Chega. Eles têm que ter outras reformas que possam ser apontadas também como centristas,
22: com grande montra,
0: se querem estar no centro do sistema político português, como querem, e nós temos ouvido isso ad nauseam neste Congresso, já enjoa, mas dizem que estão no centro de um triângulo exato, e o Partido Social Democrata dialoga com toda a gente de forma igual. Fazer esta lei, dialogar esta lei, fazer o diálogo desta lei com o Chega colaria, parece-me, o Governo muito mais ao Chega do que Luís Montenegro parece querer. Aqui, Luís Montenegro pode subir ao palanque da vitimização, dizer, estão a ver, mesmo as pessoas, os ausentes presentes, como tu dizias, exatamente, o mais presente de todos, é omnipresente quase, não é? Ele pode inclusivamente dizer a Pedro Passos Coelho, entre linhas, claro, mas aos passistas também, e a Carlos Eduardo Reis, que está a discursar agora, que também lidera uma frente.
22: Com ele aqui nesta emissão.
0: Lidera uma frente, quer dizer, eu não sei se. Mas está numa frente de também contra o governo de Luís Montenegro, apesar de não o admitir, claro, mas é uma frente mais rioísta, mas os dois dizem a mesma coisa, os passistas e os homens do Rio, homens e mulheres do Rio, que é Luís Montenegro não tem ideias para o país concretas e não está a ser reformista. Pode dizer a essas frentes, a essas duas alas, se tu quiseres, que se lhe opõem, eu até gostava muito de reformar, mas eu não posso. E aos eleitores também, eu não posso. Porquê? Porque tem, e nós temos, este Congresso é todo sobre isso, não é?
22: Tiveste Leitão Amaro há instantes no palco a dizer que Ventura é o homem que está a tramar o PSD, um travão ao progresso e um adversário da juventude. Tens sistematicamente o PSD a dizer que não consegue negociar com José Luís Carneiro. José Luís Carneiro não tem peso dentro do partido. Bom, digamos que fica de mãos atadas perante a tal oposição de um lado e do outro em efeito tenaz, que Luís Montenegro até dizia de manhã que a aliança Chega-PS tornou-se na orientação principal na governação do país.
0: Claro.
22: É o bloqueio, insisto, ou seja, vai de facto tentar provocar ou forçar uma crise sem ficar com o ónus.
0: Claro, são as forças de bloqueio do Cavaco, não é? Esta ideia cavaquista, que é a musa política de Luís Montenegro, parece ter sido ao longo destes dois anos, é uma ideia que faz sentido do ponto de vista da tática política. Faz sentido que Luís Montenegro se queira vitimizar perante dois adversários que Luís Montenegro até quer muito dialogar com eles e tem que fazer parecer, mas não pode efetivamente depois dialogar demasiado, sob pena de a governação correr bem e depois ele já não se puder vitimizar e pedir uma maioria maior, que também é uma coisa...
22: Para um Portugal maior, uma maioria maior.
0: Precisamente. Agora, a grande questão aqui é como é que Luís Montenegro vai conseguir lidar com as críticas internas que lhe fazem mais oposição do que qualquer outra coisa. E só para terminar, Natália, deixa-me só... Há uma coisa que eu não consigo perceber do ponto de vista depois da tática política, que eu acho que Luís Montenegro está a fazer mais ou menos bem, mas porquê que Luís Montenegro está mais preocupado com cerca de 10% de eleitorado que terá perdido, segundo as análises, terá perdido para o Chega, do que com os 20% de eleitorado que perdeu
23: para o Presidente da República, para António José Seguro. Há 20%, pelo menos, do eleitorado do PSD, do eleitorado de base do PSD, preferiu António José Seguro e, portanto, preferiu uma versão mais ao centro contra o Chega, porque António José Seguro é eleito, precisamente, em oposição a André Ventura.
22: Este revés de ontem levou a que obrigue o PSD a recentrar-se. No fundo, toda a gente estava, apesar deles dizerem que é uma narrativa errada, estava muito próximo de mais próximo de Chega, pelo menos nessa percepção que os portugueses estavam a ter. Isto vai obrigar o PSD a recentrar-se?
23: A recentrar-se da sua própria ministra. Há aqui um problema com Maria do Rosário Palma Ramalho, que existe desde há cerca de um ano, quando ela anuncia esta reforma laboral, anuncia com o pé esquerdo, estranhamente, desculpa a expressão, mas ao contrário, não é? Porque anuncia a dizer que existe um grande aproveitamento das mães que estão a dar de mamar da sua licença para a amamentação, que é uma coisa que choca o país, não só o país político, acho que chocou muita gente, inclusive à direita, porque escolher isto como bandeira, voltou a fazer isto. Isto é de quem, provavelmente, não quer, ou não percebe, ou está mesmo desligada, ou não quer passar esta lei. Pois há outra questão aqui nesta reforma laboral, na condução do processo desta reforma laboral, que me parece que tem deixado sempre o Primeiro-Ministro desconfortável. Se tu olhares para a forma como o Primeiro-Ministro desautorizou a sua Ministra do Trabalho, quando ela diz, faz uma grande dramatização desta reforma laboral na altura em que está a negociá-la com o UGT, e é mesmo antes de se fechar, e nós percebermos efetivamente o óbvio também, que era que o UGT não tinha condições políticas para deixar passar esta reforma, está a dramatizar, a dizer que o futuro de Portugal está intimamente ligado ao futuro desta lei, que por acaso é dela, mas podia ser de outra pessoa. Luís Montenegro, no dia a seguir, vai dizer isto não é assim tão importante.
22: E Portugal Pedro não acaba Duarte, se a lei não
23: precisamente for Pedro Duarte, que continua a ser um dos homens de maior confiança política de Luís Montenegro, vai dizer isto esta semana também antes da votação, aliás, na quinta-feira, se eu não estou em erro, ou sexta-feira de manhã, vai dizer que esta lei não era assim tão importante. Esta
22: curioso,
23: não é assim
22: falas
23: tão
22: em Pedro Duarte e eu agora caiu uma ficha. Ainda não vi Pedro Duarte, não sei se o defeito é meu, mas ainda não vi Pedro Duarte aqui no Congresso, ao contrário de Carlos Moedas, que fez questão de entrar como uma popstar, diria eu, os 15 segundos de glória neste Congresso do Presidente da Câmara de Lisboa.
23: Faz sentido que Carlos Moedas entre aqui em modo popstar por uma razão. Há dois anos, tu lembras-te que a única vez que o Congresso, este Congresso está manifestamente mais animado do que o Congresso de há dois anos. O Congresso de há dois anos estava, parecia um enterro, por alguma razão, não se levantou com Marcos Mendes e o Primeiro-Ministro não apanhou isso, não apanhou essa dica, nem Marcos Mendes, nem ninguém, mas levantou-se, curiosamente, a primeira vez que o Congresso se levanta de pé para aplaudir é com Carlos Moedas, mas não foi com as ideias de Carlos Moedas, não foi com nada, foi quando Carlos Moedas começou a falar da imigração e começou a ser, de forma muito suspeita, muito parecido com o discurso mais Chega. Este Congresso está mais animado e, portanto, faz sentido.
22: Aliás, já se levantou com a Ministra da Saúde, ela que veio aqui dizer, sou a Ministra menos popular, e aí levantou o Congresso, curiosamente, numa espécie, penso eu, de solidariedade dos delegados.
23: Sim, nós temos visto muita...
22: com uma Ministra que não tem tido vida fácil.
23: Este Congresso está muito em uníssono. Todas as vezes que nós ouvimos delegados subirem ao palco, dizem sempre Maria do Rosário Palma Ramalho, O PSD está contigo, estamos todos contigo, avança. E eu pergunto, havia um delegado que dizia, nós confiamos em ti. E eu pergunto, porquê? Porquê? Porquê é que confiam em Maria do Rosário Palma Ramalho? Porque a Ministra do Trabalho tem sido de uma... Eu estou a tentar medir as palavras, mas tem sido incompetente a gerir isto, politicamente incompetente, porque fez com que o país ficasse contra uma reforma poderia perfeitamente, eu acho que um dos principais problemas tem sido...
22: Estas palmas aí, o Congresso de pé tem sido, ou está a ser, por uma homenagem que foi feita agora a Pinto Balsemão e a Miranda Sarmento, dois militantes que morreram recentemente e, portanto, prestou-se esta homenagem. Eu queria que tu concluísses, porque sei que te tenho
2: que te libertar nesta análise e que concluísses que, na lógica de o que é que sai deste, o que é que pode sair deste Congresso depois de tudo isto das últimas horas, dos últimos dois dias.
0: Nós falávamos ontem das palavras de Carlos Eduardo Reis numa entrevista que tem particular graça, que é: este Congresso só é importante porque é antes do próximo.
2: A Palice diria coisa igual.
0: Exato. Mas porquê que isto tem graça também? É porque, na verdade, este Congresso, há uma grande performance de unidade dentro do Partido Social Democrata que depois não se verifica. E há uma dissonância aqui. Eu acho que o que fica é essa dissonância. Porque se tu tens muita gente a subir ao palco e a dizer vai em frente, tens aqui a tua gente, como nós temos ouvido, sabemos também que dentro dos 90 e tal por cento que elegeram Luís Montenegro, houve 70 e tal por cento de abstenção. Só 15 mil militantes é que votaram. Isto é muito pouco, parece muito, e depois é muito pouco. Eu acho que é o que fica deste Congresso, é precisamente a votação que Luís Montenegro teve, sabes? Porque este Congresso também está marcado por uma figura que não aparece, pelos passistas que têm criticado ativamente, não é só o Passos Coelho, têm criticado ativamente Luís Montenegro.
2: Miguel Alves ainda hoje na Antena 1.
0: Precisamente. E também por outras frentes de batalha, se tu quiseres, dentro do PSD, mais à esquerda do Luís Montenegro, que têm feito exatamente as mesmas críticas de imobilismo e de estar sem grandes reformas. Portanto, o que fica é que Luís Montenegro tem mesmo que reformar alguma coisa, tem mesmo que inovar, sob pena de não inovar o seu partido fica farto.
2: Maria Castelo Branco, comentadora RTP Antena 1, sempre com o microfone aberto, mas agora vai ter que ir para outro microfone.
0: Vou para outro. Obrigada.
2: E eu tenho ao meu lado também um vice-presidente do PSD, Alexandre Poço, numa altura em que Luís Montenegro estará quase a subir ao palco para Luís Montenegro está quase a subir ao palco para anunciar a futura comissão política do PSD. Será um anúncio que Luís Montenegro fará dentro de instantes. Ora, tenho aqui um vice-presidente do PSD e eu tenho que fazer logo esta pergunta: vai continuar como vice-presidente?
3: Antes de mais, obrigado pelo convite, mas eu penso que aquilo que é o correto
2: é esperarmos por esse anúncio. Portanto, não vou ter aqui uma primeira mão. Eu estava a tentar.
3: Não, eu nestas coisas, eu gosto de ser institucional e correto. E, portanto, quem organiza as equipas, portanto, os líderes, os candidatos, neste caso já é o líder eleito, é que naturalmente tem o dever e deve ter a primazia de anunciar quem fará parte da sua equipa. Não me leva mal, mas não vou fazer qualquer tipo de pronúncia
2: claro,
3: sobre...
2: Eu só estava aqui isso, a tentar
3: eu percebi.
2: Pergunta provocação, querendo ter a notícia. Bom, dito isto, correndo o risco de o interromper para... dar voz exatamente a Luís Montenegro, e eu estou a tentar perceber o que é que são estas palmas, porque é Miguel Albuquerque que vai fazendo os seus discursos entre muitas vezes outras intervenções, portanto abusando, diria eu, da sua condição de presidente da mesa do Congresso, e eu vou pedir,
3: e agora acho que vamos ter
2: exatamente,
3: de aguentar,
2: vamos ter
3: para
2: que esperar,
3: ouvir o presidente do partido.
2: E portanto aí já saberei em que qualidade o vou ouvir dentro de instantes.
3: Há uma qualidade,
2: Alexandre
3: Poço, que nunca muda,
2: não
3: é?
2: Sai daqui de militante, é verdade. Mas ficará aqui connosco a ouvir esta intervenção, este anúncio de Luís Montenegro.
4: E caros congressistas, quero em primeiro lugar cumprimentar-vos por esta magnífica jornada de reflexão política, de decisão também, de uma certa introspeção e também de proatividade para aquilo que temos de fazer nos mais variados instrumentos que estão sobre a nossa liderança. Tem sido, de facto, um belíssimo congresso, com muitas intervenções e muito dirigidas de forma sintética ao objetivo que cada um quer aqui trazer. E isso deve-se em muito ao Presidente da Mesa do Congresso, à sua forma exigente, como ele agora descreveu, eu diria mesmo às vezes peculiar, de nos motivar e mobilizar para rentabilizarmos mais a nossa capacidade de intervenção e assim podermos escutar e ouvir todos. E essa escola que ele introduziu nestes 4 anos é a melhor forma de o poder hoje saudar no momento em que, como ele acabou de anunciar, deixará de exercer as funções de Presidente do Congresso. Mas seja nos congressos nacionais que realizamos, seja nas reuniões do Conselho Nacional, que também foram presididas, e sempre com a presença praticamente a 100%, não obstante muitas vezes a dificuldade de conciliar as agendas do Presidente Miguel Albuquerque, nós, de facto, devemos-lhe uma palavra de reconhecimento, de gratidão pelo serviço que cumpriu como Presidente da Mesa do Congresso, eu particularmente, por este caminho comum que há muitos anos, temos percorrido com muito trabalho e que agora, nos últimos tempos, tem sido nesta condição de Presidente do Governo Regional versus o Primeiro-Ministro. Caro Miguel, muito obrigado, portanto, por todo o trabalho e o serviço que prestaste mais uma vez ao PSD e ao país.
22: Miguel Albuquerque, que deixa de ser Presidente da Mesa do Congresso do Partido.
4: Não seja eu próprio advertido para me calar e, portanto, para também eu próprio contribuir para o bom andamento dos trabalhos, passo então a dar-vos uma panorâmica das listas que apresentarei para os órgãos nacionais do Partido. Como é também tradição, as coisas ainda estão a ser finalizadas, mas é a altura de poder dizer-vos que proponho para presidir ao Conselho de Jurisdição Nacional o nosso companheiro Gonçalo Matias.
22: Um ministro para outro ministro, até agora era a Ministra da Saúde, passa a ser
4: que
22: o Ministro da Reforma.
4: Que proponho para presidir à Comissão Nacional de Auditoria Financeira a nossa companheira Ana Paula Martins.
22: Ou seja, mantém-se na direção do partido, mas mudou
4: a lista
22: de órgão.
4: Ao Conselho Nacional será liderada pela Maria Luísa Albuquerque.
22: Maria Luísa Albuquerque chegou há pouco ao Congresso, passa a liderar.
4: Será acompanhada, entre outros, nos
22: a lista do Conselho Nacional.
4: Lugares imediatos pela Teresa Moraes, pelo Luís Campos Ferreira, pelo Pedro Reis, pela Sofia Ribeiro e pelo Fernando Angleu. Para a mesa do Congresso Nacional, proponho para Presidente o José Manuel Bolieiro.
22: José Manuel Bolieiro,
4: Vice-Presidente Rubina
22: troca
4: Leal.
22: De uma lista por outra, de uma ilha por outra.
4: E para a Comissão Política Nacional, proponho a seguinte equipa. Como vogais, Paulo Rangel, Miguel Pinto Luz, Margarida Balseiro Lopes, António Leitão Amaro, Joaquim Miranda Sarmento, Firmelinda Carvalho, Helena Teodósio, Rui Rocha, Germana Rocha e Filomena Sintra. Para a Comissão Permanente, utilizando um método que vem desde que assumi esta função, proponho o Carlos Coelho como Presidente do Instituto Sá Carneiro e de toda a nossa academia interna, todo o nosso trabalho de formação, com participação, portanto, nas reuniões da Comissão Permanente. O Pedro Alves como Coordenador Autárquico, ele que esteve na gênese e no trabalho de base e do terreno para o resultado que obtivemos nas eleições autárquicas de 2025 e que já está a trabalhar para as eleições autárquicas de 2029. E como vice-presidente da Comissão Política Nacional, proponho o Sebastião Bugalho, que será também porta-voz do partido.
22: Uhum. Uma grande ascensão a de Sebastião Bugalho, o primeiro vice-presidente até agora
4: Poço,
22: era Leonor Beleza.
4: A Inês
22: Alexandre
4: Palma
22: Poço,
4: Ramalho,
22: que está aqui ao nosso lado, afinal mantém-se.
4: O Carlos Moedas, o Pedro Duarte, e como primeira vice-presidente a Leonor
2: Bessa. Mantém-se. Sebastião Bugalho, uma grande entrada nestas vice-presidências, uma franca ascensão do que foi a cabeça de cartaz nas europeias.
4: Todos os delegados possam exercer o seu
2: direito. Ele que vai estar aqui também nesta emissão daqui a instantes.
4: Confirmar que as escolhas do presidente do partido correspondem a uma vontade largamente maioritária da nossa militância. Eu esqueci-me do secretário-geral. Não mudou, é o Hugo Soares.
2: Não se previa que mudasse, seria muito pouco provável. Seria preciso um golpe de Estado ou um tsunami no partido para que se rompesse esta dupla.
4: Dentro do espírito democrático
2: de Hugo
4: interno,
2: Soares com Luís Montenegro.
4: Nos órgãos em que poderá haver mais do que uma candidatura, elas possam ser analisadas, mas possa ser dado o sinal à direção do partido de que as nossas equipas serão a expressão da nossa capacidade e da nossa vontade. Conciliando aqueles que têm algumas funções institucionais com outros tantos que são militantes de base e que emprestam o seu contributo, emprestam o seu trabalho à valorização da nossa ação política. E com uma Comissão Política Nacional Permanente, onde entram o Carlos Moedas, o Pedro Duarte, o Sebastião Bugalho e se mantém a Leonor Beleza, o Alexandre Poço e a Inês Palma Ramalho, que, como sabem, todos eles não têm funções governativas, o que significa que se mantém intacta e firme a minha opção para que no órgão de condução permanente da atividade política do PSD esteja a capacidade militante que pode ter também o distanciamento da governação do país para nos poder habilitar com o seu contributo, o seu conhecimento, a sua experiência, com as ideias e a análise da situação que pode e deve ser observada de fora para dentro. Portanto, caras e caros companheiros, desejo-vos um bom período de reflexão sobre as opções a tomar nas eleições da amanhã de manhã, mas desejo-vos, sobretudo, que continuem a subir a este palco e expressarem as vossas ideias, o vosso pensamento, aquilo que vos vai na alma, para, como disse hoje de manhã, sairmos como vamos sair daqui ainda mais fortes, ainda mais motivados, ainda mais mobilizados para continuar a mudar Portugal.
2: O anúncio de Luís Montenegro para a futura direção do partido, no fundo, pequenos acertos ou reacertos, mas pouco muda, diria eu, menos que o Alexandre Poço me emende, mas eu acho que não emenda. Ou seja, tivemos aqui algumas poucas alterações de lugares. O ministro da Reforma, que vai para o Conselho de Jurisdição, substituir Ana Paula Martins, a ministra da Saúde, que por sua vez fica com a Comissão das Finanças. Em termos de vogais, temos quase todos ministros, que também é uma tradição já de Luís Montenegro de achar que os ministros deixem de ser vice-presidentes do partido. Vice-presidentes do partido, temos esta entrada de Sebastião Bugalho, diria eu, que é a grande novidade, Alexandre Poço. E já agora, a sua manutenção, como estava previsto.
1: Antes de fazer qualquer tipo de comentário individual, permita-me destacar algo que eu considero que é politicamente relevante, que é a capacidade de Luís Montenegro continuar a apresentar em congressos sucessivos uma capacidade de refrescar a direção nacional. Naturalmente que há uma continuidade de muitos dos elementos, mas continua a refrescar. O caso de Sebastião Bugalho e a sua entrada é por todos reconhecido hoje como um grande quadro do PSD, mas também, naturalmente, as entradas de Carlos Moedas e Pedro Duarte para a Comissão Política Permanente do Partido, que eu penso que, quer comigo, com a Leonor Beleza, com a Inês Palma Ramalho, com o Hugo Soares, ajudarão naturalmente à condução do órgão máximo do ponto de vista executivo do partido. E, portanto, eu destacava a capacidade de refrescamento, a manutenção daquilo que tem vindo a ser algumas traves mestras e o acréscimo de talento. E isso é bom sinal. Porquê? Porque às vezes tende-se a entender que os partidos, quando estão no governo, acabam depois, na sua frente partidária interna, de ficar um pouco descalços. E aquilo que acontece é uma saudável relação entre aquelas que são as equipas, a equipa governativa, que não se imiscui com a equipa política, mas com a qual tem sim um grande entrosamento político. E mais uma vez há refrescamento, mais uma vez há alguma novidade e, acima de tudo, eu acredito, é uma visão parcial e subjetiva, acredito que o PSD sai deste congresso com uma boa equipa na direção do PSD.
22: Alexandre Poço, o tema deste congresso acabou por ser o chumbo de ontem da reforma laboral. Negociar meses com o Chega e não garantir o voto no fim foi ingenuidade, má tática ou simplesmente o preço de governar sem maioria?
1: Natália, como sabe, eu tenho muita consideração por si, mas só uma pequena correção. Não foi negociar meses com o Chega. Poderá dizer que a reforma laboral esteve meses em negociação, primeiro com a UGT, em transigência total. Aliás, eu sou daqueles que acredita que a posição da UGT esteve sempre definida, até porque sempre que se resolviam questões da negociação apareciam novas, mas permita-me dizer que a negociação na Assembleia da República acontece numa segunda fase, depois da fase da concertação social, mas eu quero, antes desta parte da negociação, voltar ao início das coisas. Um governo, e um governo do PSD, tem de ter iniciativa, tem de confrontar o Parlamento com escolhas, tem de dizer aos portugueses este é o caminho. E nós acreditamos que para os assuntos mais do que debatidos, dos baixos salários, da baixa produtividade, é necessário mexer nas leis laborais. Agora, sobre a questão política, qual é que seria a alternativa atendível? Dir-me-á a Natália, e acredito que é uma pergunta que muita gente coloca. Mas porquê que então o governo da AD, se quando acontecem estes momentos, e a AD e o PSD se queixam do caráter titubeante, pouco confiável, de não ter responsabilidade, não ter estofo de André Ventura, porquê que não vão conversar com o Partido Socialista? Porque aquilo a que temos assistido nos últimos tempos é o Partido Socialista, por nos ter viabilizado o orçamento do Estado, Parece que se desresponsabiliza de qualquer tipo de políticas e tem tido sempre uma postura que eu às vezes classifico de sempre que nós falamos com o PS para mudar alguma lei, para fazer alguma reforma, alguma mudança, a resposta é não e não. São sempre duas coisas, não e não. Ora, qual é a alternativa? É o PSD desistir de governar? É o PSD perder a sua capacidade de iniciativa? Não. O caminho é cansativo, é exigente.
22: Façam esses bloqueios que vocês se queixam, vêm do PS e vêm do CDS. Qual é a alternativa? Perdão, do Chega. Peço desculpa. Qual é a alternativa?
1: Não, veja, eu acho que nós não podemos...
22: Ou seja, podemos estar a caminhar para uma crise política
1: não,
22: com a inviabilização do Orçamento de Estado?
1: Eu penso que não. Duas coisas. Crise política, é uma irresponsabilidade falar sobre qualquer tipo de crise política. Eu sei que hoje em dia, em política, uma tarde parece imenso tempo, mas o país teve eleições há pouco mais de um ano. E nesse sentido nós estamos no início de uma legislatura e seria uma irresponsabilidade voltar a ter qualquer tipo de crise política. Sobre a questão orçamental, acredito que se existir serenidade com a poeira agora a assentar, que possa existir disponibilidade para conseguirmos fazer, aprovar o orçamento do Estado. Mas a sua questão é uma questão importante, que é qual é que deve ser a nossa postura perante estes impasses? A nossa postura, eu acho que tem mesmo de ser a de uma persistência paciente, sem perder a nossa capacidade de apresentar ao país aquilo em que acreditamos. Porque eu também acredito que quando os portugueses forem chamados novamente a votar, irão ter em conta aquele que é o desempenho do governo, aquele que é o comportamento das oposições, mas também o caminho que nós oferecemos ao país e que o país não teve a oportunidade de experimentar. Portanto, nesse sentido, manter a determinação, mas nunca dar por perdida a possibilidade de chegar a entendimentos. Agora, não sejamos ingênuos.
3: nós vamos ter de sempre denunciar quando entendemos que os caminhos que estão a ser escolhidos pela oposição são caminhos que levam o país para uma situação, muitas vezes, que se torna irreformável.
22: Mas depois do episódio de ontem, será muito mais difícil conversar com o Chega?
3: É natural que sim. Ou seja, não,
22: Leitão
3: não
22: Amaro dizia que Ventura é o homem que está a tramar o PSD. Vai ser visto como o inimigo número um do Partido Social Democrata.
3: Eu acho que nós nunca podemos perder a disponibilidade para conversar nem com o Partido Chega, nem com o Partido Socialista. Mas não podemos deixar de ser afirmativos naquilo em que acreditamos ou que pensamos. E, portanto, eu acredito que daqui para a frente este tipo de situações causam moça, claro que causam moça, mas nós não vamos entregar a chave, nós não vamos embora, nós vamos continuar. E as oposições é que vão ter de dizer se estão disponíveis ou não a permitir que a agenda governativa avance, mesmo que possa ter a incorporação de posições das oposições. Agora, chumbos à partida, recusa de negociar, como aconteceu quer com o PS com a recusa de negociar, quer com o chumbo à partida do Chega, é uma atitude que eu acredito que os portugueses também avaliam, porque os portugueses não estão atentos à política apenas e só em período eleitoral.
22: Alexandre Poço, vice-presidente do PSD, obrigada por esta sua entrada na emissão neste congresso do PSD, numa altura em que fala Carlos Moedas ao partido. Carlos Moedas,
5: a segunda
22: que
5: palavra
22: a ser,
5: que trago é
22: muito
5: coragem,
22: aplaudido.
5: Porque a coragem não é gritar mais alto, a coragem
22: ele
5: não é
22: próprio
5: insultar mais depressa. E é por isso que eu digo, sem hesitação, o Chega não é a solução para Portugal. O Chega quer um país zangado consigo próprio. Os socialistas querem um país triste e resignado. E a extrema-esquerda quer um país zangado com o mundo e intolerante a todos os que pensam diferente. Nós queremos que o país avance. Portugal precisa de otimismo com realismo. Meus amigos, eu tinha 17 anos quando o presidente Cavaco Silva

0: como vice-presidente, um dos vice-presidentes, uma entrada flagrante na direção do PSD, depois de ter encabeçado a lista ao Parlamento Europeu. É uma ascensão, diria eu, meteórica neste PSD. O que é que isso pode significar?
1: Estamos aqui para trabalhar. Que o partido não se inibe de ir buscar jovens, de ir buscar independentes, que o partido quer fazer coisas, que o partido não tem medo, que o partido está a saber interpretar os sinais não só do Parlamento, como aqueles que aconteceram ontem, mas sobretudo os sinais da sociedade civil, que é uma sociedade civil que quer mais, que espera mais. E espera mais não só dos partidos e da política e da democracia, mas naturalmente que espera mais deste governo como esperaria de qualquer governo que estivesse em funções em Portugal.
0: Mas tudo mudou depois de ontem, ou seja, o Chega deixou de ser um parceiro que muitos até viam como parceiro
1: privilegiado. Eu não sei se há um antes e depois do dia de ontem, não? Natália, porque eu não olho para o dia de ontem. Repare, para já eu estou no Parlamento Europeu e como pode
0: olha,
1: ouvir...
0: com outra distância para
1: não,
0: as coisas.
1: Isso é verdade, mas como, e até acho que isso... que isso influenciou positivamente a escolha do Presidente do Partido e do seu Primeiro-Ministro. Mas vamos ver. Nós temos que perceber uma coisa, que é, eu apesar de estar distante, já viu que não sou eu que sofro com o Miguel Albuquerque, até o Carlos Moedas sofre com o Miguel Albuquerque, mas somos todos muito amigos dele. De qualquer modo, repare.
0: Vai deixar a presidência do
1: e ao qual estamos
0: Congresso,
1: muitíssimo gratos
0: e vai ser substituído pelo José Manuel Bolieiro, Presidente do Governo Regional dos
1: E muito
0: Açores.
1: Bem, mas para lhe dizer isto, vamos lá ver. Eu estou no Parlamento Europeu e, como viu por esta manhã, o meu foco programático, temático, está na Europa. Mas se olharmos para a matemática, este Governo já apresentou 66 propostas de lei à Assembleia da República, 18 estão na especialidade, só a de ontem foi chumbada. Portanto, eu não estou a menosprezar ou a diminuir...
0: Mas foi com uma carga pesadíssima, ou seja...
1: Foi com uma carga pesadíssima porque o próprio processo político que envolveu a reforma laboral foi muito longo. Ou seja, já estamos quase no verão outra vez, já estamos no verão outra vez e no verão passado eu já estava a defender
0: a
1: reforma
0: laboral.
1: Mas é ou
0: não, Ventura, o homem que está a tramar o PSD, como dizia há pouco Leitão Amaro ali daquela tribuna?
1: Não foi isso. Eu acho que o António Leitão Amaro fez um discurso particularmente corajoso, sobretudo sobre a virtude de servir quando se é atacado, falando de quem foi líder e falando até de quem está na política como nós. Mas aquilo que me parece, nós não demonizamos a figura do André Ventura, mas temos que dizer aos eleitores, os dele, os nossos e todos os outros, que o chumbo e os entraves de André Ventura à boa governação portuguesa têm impacto na vida dos portugueses. Claro que tem, não é só na reforma laboral. Quando as forças da oposição se transformam em forças de bloqueio, quando os partidos que estão na oposição e que têm que fazer a oposição inviabilizam o mandato democrático que o governo recebeu duas vezes no espaço de dois anos, então peço desculpa, mas estão a tentar sabotar a governação e a sua legitimidade, não respeitam os eleitores.
0: Que resposta deve dar o PSD para essa sabotagem?
1: Continuar a governar, continuar a trabalhar, é justamente isso.
0: Mas como se não consegue, pelos vistos, nem dialogar com o Partido Socialista, nem com o Chega?
1: Explicando às pessoas, e também é isso que estamos aqui a fazer hoje, explicando às pessoas que o chumbo de propostas do governo não tem um cariz apenas político, tem implicações e consequências na vida delas. Repara uma coisa, para o governo ver uma proposta chumbada é chato, tem impacto político, como a Natália estava a dizer, mas há mais reformas, há mais áreas e há a possibilidade de rever as propostas
0: Fica
1: que forem chumbadas.
0: Fica mais fácil viabilizar o orçamento de Estado?
1: Nós, ao contrário, não vamos repetir o erro do Partido Socialista de ser sófragos em relação ao calendário do Orçamento do Estado. Nós manteremos a serenidade absoluta e o Primeiro-Ministro deixou muito claro ontem quando falou em Bruxelas e hoje quando falou ao Congresso. A tranquilidade tem que ser absoluta. Nós não estamos exaltados com o clima político, nós estamos focados em governar. Temos pena que a oposição se entretenha a sabotar essa boa tentativa de governação. Eu vou dizer uma coisa que não tive a oportunidade de dizer, porque falámos de propostas europeias e não tanto do contexto político nacional. Mas, Natália, vou dizer uma coisa. E acredito mesmo nisto. E acho que se a Natália perguntasse isso ao Presidente do Conselho Europeu, ele diria isto. Se perguntasse isso à Eurodeputada do PS que negocia o quadro financeiro plurianual em nome do Parlamento, ela diria isso, que é o seguinte. A oposição, em particular o PS, a oposição mais democrática e europeísta, não é contra, na verdade, o problema deles não é as propostas, não são as propostas do Governo. Eles não são contra as propostas do Governo. Eles querem impedir o Governo de governar para virem eles aplicá-las. É isso que é preciso dizer. É isso que é preciso explicar às pessoas.
0: E diga-me, há pouco, aliás, à entrada deste Congresso, disse que este Congresso não é sobre Pedro Passos Coelho, mas, no entanto, há uma ausência, que é, no fundo, uma presença de Passos Coelho.
1: Repara uma coisa, este é o quarto Congresso do Luís Montenegro como Presidente do PSD. O Pedro Passos Coelho não foi em nenhum. Porquê é que este é diferente dos outros três?
0: Porque Pedro Passos Coelho começou a falar como nunca nos últimos tempos, ou seja...

0: Natália Carvalho,
1: não era exigível.
0: Diga-me se isto não é a coisa mais normal do mundo, os ex-líderes do PSD falarem sobre o PSD.
1: Sebastião Bugalho, um dos novos vice-presidentes, surpresa, vice-presidente do PSD, agradeço esta intervenção. Temos já uma entrevista com Carlos Eduardo Reis, líder da Distrital de Braga, que vem assumir bastas vezes uma divergência com a liderança do PSD. Diz ele que o PSD deve ter poder de encaixe no que diz respeito às críticas de Pedro Passos Coelho. A Antena 1 entrevistou o social-democrata neste congresso, um dia depois do chumbo do pacote laboral no Parlamento, e Carlos Eduardo Reis admite que o PSD chegou ao congresso menos galvanizado, mas também diz que não há dramas. É uma entrevista conduzida pela jornalista Inês Ameixa.
2: Eu acho que a palavra fragilidade é um pouco forte. Penso que não. Talvez menos galvanizado ou entusiasmado, diria assim. É natural que numa reforma e numa alteração legislativa tão forte como aquela que foi imprimida pelo Governo no caso da legislação laboral, que quiséssemos que ela passasse e que fosse transformadora para um meio transformador para a economia. Ao não conseguirmos ter feito isso, naturalmente não é drama nenhum, mas também não ficámos entusiasmados e, portanto, não diria que o Primeiro-Ministro está à fragilidade com isso, até porque mostra um ímpeto reformista, mostra essa vontade que o Partido Socialista, por exemplo, nunca mostrou.
3: Mas o Governo não sabia com o que é que contava ao estar aqui a fazer uma espécie de acordo, ou pelo menos contar com essa possível abstenção do Chega, pelo menos deu a entender essa situação de que viabilizaria a reforma laboral. O Governo já não sabia, ou já não deveria saber, que o Chega pode não ser assim tão confiável?
2: Isso já é outra história, não é? Com os parceiros com quem aceitamos ou não negociar. É natural que, com um Parlamento fragmentado, que o PSD e a AD tenham que negociar à direita ou à esquerda, dialogar à direita ou à esquerda, sobretudo com o Partido Socialista e com o Chega. Se me pergunta se essa para mim é um ponto de divergência, posso dizer que é, porque eu não coloco os dois no mesmo patamar. O Partido Socialista tem de ser responsabilizado, porque nos últimas três décadas governou dois terços desse tempo. E o problema é que se nós, passado dois anos de governação, não tentarmos incluir o Partido Socialista nestas reformas, neste diálogo, parece que vai acontecer aquilo que aconteceu no passado, que é assinar um memorando da Troika e passado um ano parecia que não tinham nada a ver com aquilo. Portanto, o Partido Socialista, pelas suas não-reformas, pela falta de dinâmica nos seus anos, tem a responsabilidade de sentar com aqueles que querem reformar o país, e esta matéria é muito importante.
3: Nós... Será que o Governo também se quer sentar com o Partido Socialista?
2: O Governo acho que se quer sentar com o Partido Socialista tem que mostrar essa abertura, e se não mostrar essa abertura nós temos que insistir. O exercício da governação é um exercício de paciência. E eu acho que o Dr. Luís Montenegro, nosso Primeiro-Ministro, Presidente do Partido, tem as características para poder fazer essa negociação. Foi muitos anos líder parlamentar, interpreta muito bem aquilo que se passa no Parlamento e, portanto, temos que chamar o Partido Socialista para esta responsabilidade. E, portanto, eu acho que é aí que há uma pequena divergência. Eu não me... enfim, escolher a palavra certa, não me satisfazia só com o Chega, mas continuava a insistir para um envolvimento do Partido Socialista neste diálogo. Até porque o Partido Socialista tem um histórico que o Chega não tem. E, portanto, a consequência de nós estarmos a negociar com o Chega matérias tão importantes é a chamada normalização. O que é que isto quer dizer?
3: Isso tem riscos?
2: Isso tem riscos, porque aí coloca-se a questão, quem é que dá o abraço do urso a quem? Nós ao Chega ou Chega a nós? Porque chega uma altura em que as pessoas já não distinguem os dois partidos, e há evidentemente, os dois programas, e há evidentemente uma grande diferença que é preciso continuar a vincar entre nós e o Chega.
3: Só mesmo para terminar, Carlos Eduardo Reis, pergunto-lhe sobre uma das inevitavelmente ausências notadas. Tivemos já Passos Coelho várias vezes a pedir mais ritmo à governação. Pergunto-lhe se, tendo em conta estas críticas, se Pedro Passos Coelho devia ter vindo aqui ao Congresso.
2: alguém tão impactante na nossa militância e até fora dela, teria aqui um espaço privilegiado para poder contribuir com o seu pensamento. Como eu entendo que as críticas, quando elas não causam um dano excessivo, podem ser uma oportunidade e são positivas, com certeza gostaria de que alguém tão qualificado, tão experiente e que trabalhou com muitos daqueles que estão na atual governação pudesse estar aqui connosco, partilhando este espaço, mas também percebo que não queira ser o foco deste Congresso e que respeite também o papel do Presidente do Partido e do Primeiro-Ministro Luís Montenegro. Alguém com tão impactante na palavra merece ser ouvido. Temos que saber, muitas vezes, quando não gostamos, encaixar essas críticas para podermos seguir em frente.
1: Entrevista à Antena 1, à jornalista Inês Ameixa, entrevista de Carlos Eduardo Reis, presidente da Distrital de Braga do PSD, uma voz crítica, apesar de não se colocar como oposição à atual liderança, num congresso a gerir a derrota de ontem no Parlamento com o imprevisto chumbo da reforma laboral, com André Ventura a tirar o tapete ao governo na última hora. E também tivemos a oportunidade nesta emissão de ouvir Luís Montenegro anunciar a futura a direção do PSD. Das novidades, esse registro, as entradas como vice-presidentes do PSD de Sebastião Bugalho, eurodeputado, dos presidentes de Câmara Carlos Moedas, de Lisboa, e Pedro Duarte, do Porto, são os novos vice-presidentes do Partido Social Democrata. Mantém-se os restantes. Leonor Beleza continua a ser a primeira vice-presidente. Entrada de José Manuel Bolieiro, presidente do Governo Regional dos Açores, para o lugar de Miguel Albuquerque, que sai da presidência do Congresso. Temos também a encabeçar o Conselho Nacional Maria Luísa Albuquerque, a comissária europeia, e Teresa Moraes, vice-presidente do Parlamento. São algumas das novidades na direção que Luís Montenegro apresenta neste Congresso. A emissão especial aqui nesta janela fica por aqui. Vamos voltar em todos os noticiários, obviamente, dar-lhe toda a informação, mas também com uma nova emissão especial amanhã, no encerramento deste Congresso do PSD aqui na Analia.
4: Emissão conduzida por Natália Carvalho a partir do Velódromo Nacional de Sangalhos na Nadia.
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6: A marcar este dia o Congresso Nacional do PSD, depois de ter encabeçado a lista do partido às eleições europeias, Sebastião Bugalho ascende na hierarquia do PSD. O anúncio foi feito há pouco no Congresso, que decorre na Anadia, por onde desfilaram esta tarde vários ministros, mesmo os independentes quiseram marcar presença. A ministra da Saúde culpou as redes de imigração por percepção do insucesso no Serviço Nacional de Saúde. E a ministra do Trabalho foi lá prometer não desistir da reforma laboral. E à margem dos trabalhos do Congresso do PSD, Luís Neves, o ministro da Administração Interna, que antes era o diretor nacional da Polícia Judiciária, reconheceu que foi um erro não avisar o primeiro-ministro de que foi um alvo potencial do grupo de extrema-direita Movimento Armilar Lusitano.
4: Ana Isabel Costa, a esta hora aqui em Lisboa, 27 graus, no Porto 23, 27 em Faro, em Coimbra 26, no Funchal 22, em Ponta Delgada 20 graus.
6: Foi um verdadeiro desfile de ministros o que se viu hoje pelo palco do Congresso do PSD na Anadia. Mas ainda antes de ouvirmos o que disseram os ministros do governo de Montenegro, vamos até à Anadia, ao Centro de Alto Rendimento de Sangalhos, onde Luís Montenegro, que é simultaneamente presidente do partido e também primeiro-ministro, anunciou há pouco a nova composição dos órgãos nacionais do Partido Social-Democrata. Inês Ameixa, poucas novidades, para além de Sebastião Bugalho, que ascende muito na hierarquia do partido.
3: Ascende Sebastião Bugalho no Partido Social Democrata, passa a ser o porta-voz do PSD e é também um dos novos vice-presidentes do partido. Ele que, como tinhas já dito, Ana Isabel Costa, foi candidato a cabeça de lista pelo PSD às últimas eleições europeias. Ora, Luís Montenegro faz então três alterações na vice-presidência do partido. O anúncio foi feito aqui há instantes ao Congresso Nacional do PSD, que decorre em Anadia. Vamos escutar Luís Montenegro.
7: Como vice-presidente da Comissão Política Nacional, proponho o Sebastião Bugalho, que será também porta-voz do partido, o Alexandre Poço, a Inês Palma Ramalho, o Carlos Moedas, o Pedro Duarte e, como primeira vice-presidente, a Leonor Beleza. Creio que estão reunidas as condições para que todos os delegados possam exercer o seu direito de voto e confirmar que as escolhas do Presidente do Partido correspondem a uma vontade largamente maioritária da nossa militância. Eu esqueci-me do Secretário-Geral, não mudou, é o Hugo Soares.
3: Ainda sobre a vice-presidência, aqui referência para Lucinda Damas, é vice-presidente da UGT, era vice-presidente dos social-democratas e deixa agora esse cargo também aqui a calhar numa altura em que chumbou o pacote laboral no Parlamento. Já a lista ao Conselho Nacional é liderada por Maria Luísa Albuquerque, antiga ministra das Finanças de Passos Coelho. No Conselho de Jurisdição passa a ser liderado por Gonçalo Matias, ministro, já a também ministra Ana Paula Martins, ministra da Saúde. Vai liderar a Comissão de Auditoria Financeira do PSD. Para a mesa do Congresso, com a saída já anunciada aqui esta tarde de Miguel Albuquerque, o cargo vai manter-se nas ilhas porque passa a ser ocupado por José Manuel Bolieiro, presidente do Governo Regional dos Açores. Já para a direção da Comissão Política estão nomes de vários ministros, Paulo Rangel, Pinto Luz ou Leitão Amaro. São as escolhas de Luís Montenegro para os órgãos nacionais do partido que vão ser eleitos este fim de semana aqui em Anadia. De resto, Ana Isabel Costa, os trabalhos continuam a decorrer aqui em Sangalhos. Há instantes falou Carlos Moedas, agora vice-presidente do PSD, nessa lista que só será eleita amanhã, mas tudo indica vai ser aprovada com larga maioria. Carlos Moedas deixou já críticas ao Chega, diz que não é solução para Portugal, diz que o Chega quer um país zangado consigo próprio, já o Partido Socialista quer um país triste e resignado, é o que defende Carlos Moedas, que fala num PSD que quer um país que avance. Uma intervenção de Carlos Moedas aqui há instantes no Congresso, também muito aplaudida pelos congressistas.
6: Inês Ameixa, uma das repórteres da Antena 1 no pavilhão de Sangalhos, na Anadia, a acompanhar este Congresso Nacional do PSD, onde Luís Montenegro recebeu todos os ministros, como se de um Conselho de Ministros se tratasse, um a um, os ministros, mesmo os independentes e não filiados no partido, foram desfilando no palco com elogios rasgados ao primeiro-ministro, da saúde ao emprego e também à administração interna. Está a ser feito, no fundo, um balanço da governação. E à margem da reunião magna do PSD, Luís Neves, que ocupa agora o cargo de ministro da Administração Interna, disse, depois de ter chefiado a Polícia Judiciária, admitiu que houve falhas na comunicação do processo que investigou os ataques planeados pelo grupo de extrema-direita, o Movimento Armilar Lusitano, ao primeiro-ministro.
8: É evidente que, enquanto estive na instituição e que segui essa investigação, tudo aquilo que eram ameaças que eram latentes ao momento foram transmitidas a quem tinham que ser transmitidas. É evidente que na parte final houve outros elementos que vieram por força das perícias informáticas. Eu queria dizer que, de facto, a comunicação poderia e deveria ter sido diferente, porque em matérias de Estado não faz sentido as pessoas serem informadas através da comunicação social. O que quero dizer é que sempre que houve ameaças latentes e em que as estruturas existiam, essas comunicações existiram. Esta estrutura tinha sido desmantelada há um ano, portanto, e não oferecia essa prioridade. De qualquer forma, a comunicação deveria ter sido feita de outra forma.
6: A comunicação deveria ter sido feita de outra forma, o entendimento de Luís Neves, que é agora o ministro da Administração Interna, na altura era diretor nacional da Polícia Judiciária, quando os seis elementos do movimento Armilar Lusitano foram detidos. Soube-se na última sexta-feira, ontem, portanto, que este movimento estava a planear um ataque contra o primeiro-ministro. E um dia depois de ter sido chumbado o pacote laboral, a ministra do Trabalho e Segurança Social, Maria Rosário Palma Ramalho, foi ao Congresso do PSD prometer que vai voltar à carga.
9: Nestas circunstâncias, quer dizer que a opção do Governo não poderia ter sido outra, a bem dos portugueses, e os portugueses certamente saberão retirar daqui as devidas ilações. Queria agradecer publicamente o total empenho e comprometimento do Sr. Primeiro-Ministro neste projeto e o suporte total e público que deu a esta Ministra em todas as etapas deste processo. Muito obrigada, Sr. Primeiro-Ministro. E se bem o conheço, lá iremos outra vez fazer esta e outras reformas pelos portugueses e por Portugal.
6: A promessa da ministra Maria do Rosário Palma Ramalho, que ocupa o cargo de ministra do Trabalho e também da Segurança Social, o Parlamento chumbou ontem o pacote laboral. Outra das ministras no palco do Congresso foi a da Saúde, a ministra Ana Paula Martins, foi aplaudida pelo Congresso, depois de reconhecer que é a ministra mais impopular deste governo, e culpou as redes sociais, as redes de imigração melhor, da percepção do insucesso do Serviço Nacional de Saúde.
10: As circunstâncias que vivemos, com um aumento populacional brusco, causado pelo acolhimento de imigrantes que entram no país sem regras e sem humanismo, a que acresce a existência de redes organizadas que se aproveitam da bondade da democracia e de negócios ilegais assentes nas ineficiências dos sistemas de saúde de outros países, fazem com que o esforço e o sucesso que temos tido no aumento do número de médicos de família pareça não existir. Mas existe, é real e vai continuar a ser real nos próximos meses.
6: Ana Paula Martins culpou também a comunicação social pela percepção do insucesso no Serviço Nacional de Saúde, serviço que tutela enquanto ministra com esta pasta. E no dia dominado politicamente pelo Congresso do PSD, a Iniciativa Liberal anuncia que vai apresentar uma proposta de reforma estrutural da justiça, diz o partido, que é para acabar com os crimes que prescrevem e também com a corrupção. O anúncio sai do Conselho Nacional dos Liberais, que esteve hoje reunido em Lisboa, com a reforma da justiça como único ponto político em cima da mesa. Em comunicado, no final do encontro, o partido, liderado por Mariana Leitão, fala numa reforma essencial e defende que o país assistiu nos últimos anos a inúmeros diagnósticos, mas sem qualquer concretização. Foi também aprovado no Conselho Nacional da Iniciativa Liberal o relatório de atividades e contas do partido relativo ao ano passado. As contas apresentaram um saldo positivo de 193 mil euros. E a esta hora começa a final do futsal feminino. O Benfica joga contra o Nuno Álvares no Pavilhão da Luz. Está o repórter Eduardo Gonçalves, a acompanhar uma partida que vai ditar a equipa campeã nacional de futsal.
11: Pois exatamente, chama-se a partida, a negra, a decisiva entre estas duas equipas. Cada uma delas venceu dois jogos, estamos no quinto encontro e o Nuno Álvares já se adiantou no marcador, sensivelmente 4 minutos de tempo útil jogado, e eis que a equipa do Nuno Álvares consegue ali desfeitear a defensiva do Benfica, e a capitã Ana Azevedo a fazer o 1-0 perante a guarda-redes desamparada do Sport Lisboa e Benfica. Vamos à forma como as duas formações começaram este encontro. Na baliza do Benfica, Ana Catarina, depois Carolina Bruna, também a Maria Pereira, Janice Silva, Filó e Inês Matos. Por banda do Nuno Álvares, a alinharem a guarda-redes Júlia Mels, também Ana Azevedo, precisamente a atleta que marcou o único golo até ao momento na partida, Janiane Godoy, ainda Catarina Silva e também Camila Silva. Treinador do Benfica, Paulo Roxo, do Nuno Álvares, Paulo Tavares. Neste momento faltam jogar-se 14 minutos de tempo útil. Ganha o Nuno Álvares por 1-0 aqui no Pavilhão da Luz, com excelente moldura humana para assistir a esta derradeira partida entre os dois emblemas.
6: Obrigada, Eduardo Gonçalves, a acompanhar este jogo decisivo e que vai ditar a campeã nacional de futsal. Fechamos com o futebol. No Mundial, os Países Baixos deram uma abada, é como se chama, à Suécia. Venceram por 5-1, na altura em que também acaba de ser conhecido o árbitro do jogo entre Portugal e o Uzbequistão. A seleção nacional vai defrontar esta equipa na próxima terça-feira. Trata-se de Jalal Jaed, será o juiz principal da partida.
4: Ana Isabel Costa, simultâneo da RTP Antena 1 com a RTP Antena 1 Madeira, Açores, África e Mundo. 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
4: Bom fim de semana.

0: Olá, eu sou o Diamantino José, bem-vindos a mais um Mesa para Dois na RTP Antena 1 e também na RTP Mundo. Hoje à mesa comigo está Sofia Bessa. Sofia, devo dizer que é uma ceramista ou tenho mesmo de dizer é uma escultora cerâmica?
1: Boa pergunta. Consoante as situações, umas vezes sou ceramista, outras vezes tenho que dizer que sou escultora, por causa do estigma, mas ceramista está muito bem.
0: Mas há diferença entre uma coisa e outra?
1: Sim, se entramos já assim de chofre sobre isto, sim. Ainda há aquele preconceito do que é o ceramista, que é uma pessoa muito técnica, uma mentalidade ainda do século XVIII ou XIX, e quando uma pessoa diz que é escultor, parece que o escultor é uma coisa muito importante. Portanto, a cerâmica é apenas uma matéria, mas é conotada como uma coisa muito pequena, muito ligada para o artesanato, ou para a indústria, ou para a decoração.
0: Mas quando estamos a falar de artesanato, aí vamos para os oleiros, não é?
1: Não só. Os oleiros trabalham com uma roda, mas depois também temos os ceramistas, os artesãos, sim, que trabalham a matéria de uma... não precisam da roda.
0: Muito bem, então, e o que faz, em concreto, a Sofia Bessa, que é escultora cerâmica?
1: O que é que eu faço? Faço esculturas, ou tento fazer esculturas, com a matéria cerâmica, sim.
0: E já agora a matéria cerâmica, para quem não está por dentro destes assuntos?
1: O que é cerâmica? Muitas vezes as pessoas acham que é o barro, ou dizem que é a terracota. A cerâmica é uma série de materiais que tem como base a argila, não é? Mas depois, adicionando determinadas matérias-primas, temos o barro, o chamado barro vermelho, temos o grés, temos a porcelana, temos pasta vitrificada, portanto temos muito pano para mangas. Alta temperatura, baixa temperatura.
0: Já vamos falar disso. A Sofia nasceu...
1: Aí sim, são coisas técnicas.
0: A Sofia nasceu no Porto, não me vou atrever...
1: Em Paranhos.
0: Em Paranhos.
1: No Hospital São João.
0: Eu não me vou atrever a dizer...
1: Em 1972.
0: Pronto, acabou de dizer, portanto está dito.
1: 28 de março.
0: Em 1972, é de Paranhos, portanto uma portuense de gema, mas que já correu o mundo. E também vamos falar disso. Mas agora vamos falar de gastronomia. O que é que acha?
1: Acho que vamos ter aqui algum conflito.
0: Então porquê?
1: Eu sou vegetariana.
0: Ah,
1: e sei que gosta de
0: mas
1: xixa.
0: Eu adapto-me bem.
1: Ok.
0: O que é que propunha para jantarmos?
1: O que é que eu propunha para jantarmos? Poderia ser assim uma lasanha vegetariana, que é uma coisa maravilhosa, ou uma feijoada vegetariana, que também é ótimo. Sim, ou então um tofu bem preparadinho. Sim.
0: Eu acho que não me ia fazer mal.
1: Não?
0: Não. Alinho nisso. E para acompanhar?
1: E para acompanhar assim com um bom arroz integral, espetacular, e depois com uns tomatinhos cherry, que é sempre bom.
0: Sim, e em termos de bebida? Água?
1: Em termos de bebida, isso é obrigatório, não é?
0: Ah, então digo lá.
1: Eu só bebo vinho branco, mas sim, gosto muito de beber um vinho branco a acompanhar uma boa comida.
0: E tanto faz que seja do Douro, como do Dão, como do Alentejo.
1: De preferência do Douro.
0: Do Douro.
1: E da preferência da Niporte.
0: Ah, bom. É bom vinho, é bom vinho.
1: É bom vinho.
0: A Sofia, quando está a trabalhar, ouve música?
1: Obrigatoriamente.
0: Está sempre a ouvir música?
1: Eu acho que ouço música... Quando é que eu não ouço música? Não ouço música quando estou a nadar e não ouço música quando estou a dormir. Basicamente, o resto do tempo é sempre com música.
0: É um elemento fundamental na sua vida?
1: Sim. É obrigatório.
0: E os ouvintes vão perceber que não é qualquer tipo de música. As escolhas que a Sofia Bessa, a minha convidada neste mês, para dois fez, são, digamos assim, à exceção daquilo que vamos ouvir agora, são um bocadinho fora da caixa. E fico para ouvir, depois vai perceber o que é que eu quero dizer.
1: Não sei.
0: Nós vamos começar por um disco emblemático do jazz. Aliás, de resto, é um dos álbuns mais vendidos de jazz de todos os tempos. Um disco de 1975. Estou a falar do Keith Jarrett, o compositor e pianista, no The Colm Concert. Imagino que seja daqueles discos que não dispensa.
1: Foi o primeiro CD que eu comprei. Eu tinha, pai, que é os meus 16 anos, e até hoje é o meu favorito. É daqueles que uma pessoa começa a tocar logo os primeiros 10 segundos e o corpo começa a transformar-se. É impossível ficar indiferente a esse...
0: Sabe que já é o, pelo menos comigo, já é o segundo convidado que escolhe este disco. A primeira pessoa que falou neste disco, que o escolheu para ouvirmos no Mesa para Dois, foi o, como lhe chamamos, o fotógrafo do 25 de Abril, o Alfredo Cunha.
1: Uhum.
0: Portanto, este também é um dos discos preferidos dele. Aliás, ele já não sabe quantas cópias é que comprou para ele, para oferecer. Portanto, é completamente fã do Kate Charity, em concreto deste de Colm Concert de 1975. É óbvio que não vamos conseguir ouvir aqui na totalidade faixa, porque são quatro faixas, creio eu, num disco duplo, se for em vinil, o CD não
1: sei. São 20 e tal minutos cada música.
0: Portanto,
1: mais ou menos,
0: é muito tempo. Vamos ouvir aqui um excerto da parte 1 desse disco de Kate Charity.

0: The Colm Concert, de 1975, o disco de Kate Jarrett, parte 1. Ouvimos aqui um pequeno excerto da parte 1 deste disco. Como disse, é um dos álbuns mais vendidos de jazz de todos os tempos, conhecido certamente de maior parte dos nossos ouvintes, e é uma escolha da minha convidada nesta edição de Mesa para Dois, Sofia Bessa, escultora cerâmica, nasceu no Porto em 1972. A música é parte fundamental na vida da Sofia, como ela própria já disse, e de alguma forma inspira para os seus trabalhos?
1: Acho que sim. É? Por isso é que eu consigo, ou antes preciso de estar sempre com a música, acho que sim. Assim, eu acho que tudo influencia. Desde que acordo até que deito, há sempre coisas que influenciam. Umas mais, outras menos. Às vezes nem é no imediato. Acho piada quando as pessoas dizem, em que é que tu te inspiras? Não sei, que eu não faço ideia sequer o que é que isso quer dizer. Ou que referências é que tens? Nós temos referências de uma série de coisas, não é? E durante o dia vamos envolvendo uma série de coisas, e depois quando estou a trabalhar, ou quando estou a fazer o desenho para pensar como é que vou fazer a escultura.
0: Portanto, há todo um processo, começa por desenhá-lo.
1: Sempre, eu faço sempre um esquiço daquilo que quero, para tentar perceber as volumetrias, as dimensões, as escalas, para ver como é que a coisa funciona. E tudo que está à minha volta influencia obrigatoriamente. Por isso, e a música influencia. Eu cresci com os meus irmãos e com os meus pais a ouvir música. Portanto, nós pegávamos a ver quem é que... Nós éramos três e havia só uma aparelhagem, e nós tínhamos que discutir entre mim e os meus irmãos quem é que ouvia. Então era tipo, o meu irmão mais velho ouvia um álbum, depois acabava, era eu que ouvia o meu álbum, e depois a seguir ouvia o outro irmão álbum.
0: Ainda por cima, se calhar os gostos não eram...
1: Aí eu perdi um bocadinho. Havia situações em que nós os três tínhamos o mesmo gosto, mas havia muitas das vezes em que eu tinha um gosto e eles os dois tinham mais ou menos semelhante, portanto eu muitas vezes tinha que levar com dois ao mesmo tempo, e eu ficava ali em minoria. Mas aliás, eu acho que é muito graças ao meu irmão mais velho que eu ouço música desde miúda, e depois graças ao meu irmão mais novo, que entretanto ele transformou-se num verdadeiro músico. E portanto eles os dois foram a minha influência para ouvir música.
0: Como é que decidiu seguir este caminho?
1: Ou seja, acidente.
0: Foi um acidente?
1: Um acidente de percurso.
0: Conte-nos lá.
1: Contrariada e tudo.
0: Sim.
1: Eu queria ser fotógrafa, fotojornalista.
0: Ah, bom.
1: Mas eu era assim uma aluna muito aplicada, e os meus pais acharam que iria ser um mau investimento. E aconselharam-me entre as áreas que havia na Soares Reis. Perguntaram-me quais seriam as áreas mais interessantes para mim, e eu dizia, eu quero fotografia. Só que na altura havia fotografia no curso de... já não lembro como se chamava o curso, ou seja, era só uma disciplina, e aquilo não tinha grande interesse. Eu disse, pronto, então eu vou para a cerâmica. Eu fui para a cerâmica, como podia ter ido para taístas, para qualquer coisa. E fiz o curso, era o técnico profissional de cerâmica. Era um horror de curso, porque era virado para a indústria. Foram 3 anos de agonia, porque eu detestava aquilo. E curiosamente, no último ano, lembro-me de ter virado para o meu professor, para o João Paulo, e dizer, se calhar isto até tem alguma graça, se calhar se começasse agora outra vez. E depois não fui para as Belas Artes, precisamente porque eu queria fotografia. E como não me foi permitido, porque era preciso ir para a faculdade pagar as propinas privadas, de ronha, disse, então vou abrir o meu ateliê, vou fazer a cerâmica. E foi custoso, porque foi lutar contra uma coisa que eu de facto não gostava. Andei ali para aí uns 4 anos a fazer muita porcaria, a fazer cerâmica para comer, como eu lhe chamava, que era fazer aquelas coisas de ir para... Ainda experimentei fazer uma ou duas feiras de artesanato e percebi que aquilo não era de facto o meu registro, em que levava brincos e colares, e era, eu chamava aquilo de cerâmica para comer. Porque eu com aquele dinheiro, aquilo era dinheiro fácil, e com aquele dinheiro eu ia ao supermercado. mas não me identificava de todo com aquilo. E depois houve uma altura em que vi um anúncio de estamos a falar de uma coisa em que não havia internet, não é?
0: Portanto, sim, eram outros tempos, claro.
1: Do tempo da Maria Cachucha. E vi a publicidade de um curso intensivo de esculturas e murais cerâmicos com um espanhol, Arcádio Blasco, e arrisquei e disse, pronto, vamos lá, aquilo era em Coimbra. E a partir daí foi tipo acordar para a vida, a dizer, ah, espera, então a cerâmica é outra coisa, ou seja, aquilo que estávamos a falar inicialmente. A cerâmica é uma panóplia de materiais em que nós podemos com eles fazer o que quer que seja. Podemos fazer cocó sentado neles, podemos lavar os dentes, podemos limpar os azulejos, comemos nos pratos, dentes, peças de eletricidade, ou seja, é um material mais vasto que nós temos, que dá para fazer tudo. Lamentavelmente associamos sempre a coisas mais limitadas, mas foi aí que ele me abriu para a parte da escultura.
0: Sim.
1: Depois consegui, acho que milagrosamente, que ele permitisse que eu fosse trabalhar para o ateliê dele. Fui a única pessoa que ele permitiu que fosse para lá. E aprendi tudo com ele, o meu mestre. A partir dessa altura ficamos grandes amigos, ele era o meu papá. Quando eu tinha dúvidas de alguma coisa, perguntava-lhe sempre. Depois, como não havia concorrência aqui, eu não sabia, não tinha colegas para perguntar se estava a crescer, se não estava. E mandava-lhe fotos, telefonava-lhe e dizia, vá, quero que põe-me a crescer. E ele dizia-me, olha, estás a começar a entrar por um caminho muito, muito repetido, começa a mudar. E houve uma altura em que eu participei num concurso em Espanha, ganhei uma menção honrosa, e depois, passado para aí 2 anos, voltei a participar no mesmo concurso. Ele era júri e ele era muito duro, e eu não fiquei selecionada. Não foi a tristeza de ficar selecionada ou o que é que se passa aqui. E depois telefonei-lhe a perguntar e ele disse-me, o teu trabalho estava ótimo, muito melhor do que muitos trabalhos que nós selecionamos. E eu acho que estás a ficar igual e eu quero que tu cresças, quero que evoluas. Portanto, foi um castigo que eu te dei para tu acordares para a vida e fazeres mais. Ou seja, eu dizia-lhe que ele estava-me sempre a dar com palos, porque era isso que me fazia crescer. E depois houve uma altura que ele me perguntou, pronto, como ceramista tu já tens o teu lugar, agora começa a tentar entrar no campo de seres artista. Falamos sobre isso e eu perguntava-lhe sempre, olha, Arcádio, eu ainda não sei, se calhar. E ele, não, continua, ainda não estás no campo, vá. E não desistas já de ser artista, vai tentando. E agora já não o tenho, porque em 2013 ele faleceu. E eu continuo sem saber em que caminho é que devo estar, se devo recuar e ficar no campo mais pequeno dos objetos, dos quais eu entretanto já comecei a ganhar alguma alergia, ou então continuar a bater na tecla a ver se alguém olha e diz, olha, se calhar até tem caminho para aqui. Pronto.
0: Por falar em olhar para aquilo que faz para a sua obra, para os ouvintes que estão neste momento a escutar esta inicial mesa para dois, há alguma forma de consultarem na internet os seus trabalhos? Têm algum blog, alguma página?
1: Basta irem ao Google e põem Sofia Bessa com C de cedilha e o meu cadrasto está todo lá. Apanham tudo.
0: Então, já sabem, ouvintes, é sempre bom, se tiverem a oportunidade, se estiverem a conduzir, naturalmente não vão fazer isso. Mas se estiverem em casa, se estiverem com tempo, vão lá googlar Sofia Bessa, Bessa com C de cedilha.
1: Até o nome é do contra.
0: E apreciem as obras da Sofia para perceberem também um bocadinho melhor do que estamos a falar, dos assuntos que estamos a abordar e como os estamos a abordar. Há pouco dizia que...
1: Mas neste momento podem ver ao vivo uma exposição.
0: Ah, sim, conte-nos lá então.
1: Inaugurou no dia 11 de abril uma exposição no Espaço Mira.
0: Que é aqui no Porto.
1: Que é aqui no Porto, em Campanhã. É uma exposição individual. Convidei o músico Jorge Queijo. Já não é a primeira vez que trabalhamos juntos. Eu acho que convidei o Jorge a primeira vez em 2017, creio eu. E a partir daí já fizemos algumas coisas juntos, funciona lindamente. Eu não preciso lhe mostrar, mostro-lhe meia dúzia de fotografias dos trabalhos e ele leva logo para o caminho dele e eu confio plenamente, ele só me apresenta o trabalho no fim. Nunca discutimos, olha, estou a fazer isto, é raro.
0: Mas são uma espécie de instalação?
1: Não. Quando entra, houve o Jorge. Que a ideia é mesmo essa, não, a música para mim não é um decor, nem é uma música de fundo. Eu sou incapaz, por exemplo, ao que estávamos a falar de música, eu sou incapaz de estar a falar, por exemplo, estávamos agora aqui os dois a conversar e estar música de fundo. Não, não estamos a ouvir, então nos ligamos, não é?
0: Claro.
1: Ou bem que ouvimos música, ou bem que conversamos, ou fazemos outra coisa qualquer. Portanto, eu para ouvir música tenho que estar em silêncio. E essa é sempre uma condição que eu digo aos Jorge, é eu quero que tu estejas presente na exposição. Portanto, quando entram, ouvem os Jorge e ouvem também uma instalação que eu tenho, que é a primeira vez que eu faço uma instalação sonora. E aí entramos aqui os dois em articulação. Ele trabalhou o som dessa instalação, adaptou também para o som dele. E depois vêm esculturas, as minhas esculturas, e vêm os registros fotográficos e de vídeo do meu processo de trabalho e das minhas viagens, porque esta exposição é sobre as minhas últimas três residências na China, em 24 e em 25.
0: Bom, porque a Sofia, para que os ouvintes percebam, já correu os quatro cantos do mundo, Europa, Ásia, África e América Latina, portanto...
1: Falta-me a Austrália.
0: Falta a Austrália?
1: Falta.
0: Mas há lá chegar. Portanto, passa mais tempo fora do que cá em Portugal?
1: Não. Isto são 365 dias por ano, não é? Não, até porque eu tenho um gato e ele precisa... Ele precisa, sim, e sofre sempre muito cada vez que eu vou para fora. Portanto, é um dos motivos pelos quais eu não prolongo a minha estadia, contrariamente a que muita gente fica assim admirada, mas sim, não vou, as minhas temporadas nunca são muito longas, porque ele sofre sempre, e há que evitar isso, mas são sempre entre mês e meio a dois meses que vou, ultimamente tem sido para a China.
0: E na China, vai para a China?
1: É para isso.
0: Para quê? Vai passear? Não vai.
1: Não
0: também provavelmente irá.
1: Eu passear, sei lá, passear, passeio, pegar na bicicleta e vou passear à beira da praia. Tudo que sempre que eu vou para fora não vejo nunca como passeio, vejo sempre como viagem e como observar tudo para ser motivo depois para trabalhar.
0: Mas nessas viagens não
1: até
0: tem...
1: o lugar no avião. Eu às vezes compro os bilhetes para ir à beira da janela.
0: Sim, para apreciar.
1: Até aquilo.
0: Bom, é nesse caso pode apreciar em nuvens.
1: Às vezes também se vê coisas bonitas lá
0: pois
1: em cima, não é?
0: Acredito que sim, acredito que sim.
1: Não, mas enquanto vejo a terra, para mim é motivo para depois poder fazer obras daquilo que eu vejo de lá de cima. Portanto, desde que saio de casa até que volto, é sempre um processo de trabalho. Estou sempre a ver tudo, a observar tudo. Os aeroportos são uma seca de todo tamanho, mas eu estou sempre com música. E percorro o aeroporto todo, porque depois às vezes uma pessoa está ali, sabe, tipo, 2, 3 horas, 4 horas
0: ali, e escala.
1: E estou sempre a ver as pessoas, a ver como é que elas, a pressa delas irem apanhar procurarem a porta de embarque, ou estou sentadinha a ver o que é que. Pronto,
0: ou seja,
1: para mim,
0: o mundo que a rodeia é importante,
1: sim,
0: para o seu trabalho.
1: Sim, obrigatoriamente. Nós vivemos, não vivo no meio da selva, sem ninguém, portanto.
0: Há pouco falávamos da exposição que está patente ali
1: no
0: na zona...
1: No Espaço Mira.
0: Em Campanhã,
1: sim,
0: não é?
1: Sim.
0: Até quando é que
1: vai
0: está...
1: Vai estar até dia 6 de junho.
0: Ah, ok.
1: Pronto, e aí se... Por acaso foi engraçado que no dia da inauguração ouvi... Estava imensa gente, foi super difícil de estar com as pessoas. Eu acho que as pessoas na realidade não viram a exposição, porque estava mesmo muita gente. Mas houve dois comentários que me fizeram que eu achei super engraçado, que foi um senhor que virou-se para mim e disse: isto só podia ser feito por uma mulher. Sei, curioso. E houve uma outra pessoa que me disse, eu tenho que vir aqui quando estiver a sala vazia, porque isto é uma exposição de detalhe e que precisa de muito tempo. E acho que essa senhora captou bem a ideia, até porque aquilo tem, conforme eu há bocado estava a dizer, para que as pessoas percebam como é que as coisas acontecem. Eu tenho os registros fotográficos e de vídeo do processo de trabalho de muitas das obras, portanto, há muitas coisas que estão lá, vocês veem já feitas, mas conseguem estar a ver como é que elas foram construídas. E depois, eu não sou fotógrafa, lamentavelmente, mas ando sempre, todos os dias fotografo, faço registros e isso está lá. Vocês acho que conseguem ver, quem tiver paciência consegue estar lá cerca de hora e meia, mais ou menos, a ver uns vídeos e fotografias dessas minhas três últimas residências, que foi em Shangyu, Jingdezhen e Xing. E conseguem ver as paisagens, conseguem ver as pessoas, a forma de estar deles na vida, tudo isso, pequeninos vídeos, algumas viagens de comboio, que é espetacular andar de comboio lá, eles voam.
0: Ora bem, voltamos à música.
1: Voltamos à música.
0: E agora sim, os ouvintes vão aperceber-se, alguns pelo menos, de quão. Não são estranhas, são excelentes escolhas, mas digamos que são escolhas que não são muito habituais. E ainda bem que assim é, estou farto de dizer isto. Este programa tem essa virtude. Os convidados trazem escolhas, trazem músicas para o programa que muitas das vezes. Eu não faço a mínima ideia do que aquilo é, nem sabia que existia. E então vamos ouvir Alva Noto, ele chama-se Carsten Nicolai, é um artista, músico
1: Alemão.
0: e proprietário de uma editora, é alemão, e um disco de 2018, um álbum que tem por título Uniacava, acho que pronunciei bem. Como é que conheceu a música deste artista, Alva Noto?
1: Alva Noto, como é que eu conheci? Não sei. Eu estou sempre a ouvir música e de repente as coisas vão-me caindo. E sei lá, no meio de. Eu tenho ouvido nos últimos anos muita música eletrónica e esse caiu-me assim na rifa. E estou encantadíssima com ele, gosto muito de o ouvir, gosto muito de dançar em casa ao som do Alva Noto, em alto e bom som. Os vizinhos, espero que sejam todos surdos, são quase todos velhinhos, devem ser surdos, porque isso não é para ouvir baixinho, isso é para ouvir em bom som, assim bem
0: Alto e
1: alto,
0: bom som.
1: e gastar um bocadinho de energia a dançá-lo.
0: Só por a título de curiosidade,
1: Ou então no carro, assim muito alto, também gosto.
0: Alva Noto não é propriamente um artista ou músico desconhecido. Lançou diversos trabalhos, incluindo colaborações com artistas como o Ryuichi Sakamoto, e com o Sakamoto compôs a banda sonora do The Revenant, o Renascido, do Alejandro González Iñárritu. A banda sonora foi nomeada para os Globos de Ouro, para os BAFTA, Grammy e para os Critics' Choice Awards. Portanto,
1: Mas não esta que vamos ouvir agora.
0: pois não, não é esta. É a banda sonora do filme do Iñárritu, o Renascido. Esta que vamos ouvir chama-se. O título deste tema é UNIDNA. É isto, não é? Escolha de Sofia Bessa, escultora de cerâmica, que está comigo hoje no Mesa para Dois.
1: E o som no máximo agora.

0: Ainda estamos a ouvir de fundo este UniDNA de Alvanotto, do germânico Alvanotto. Ele chama-se Carsten Nicolai, assina artisticamente como Alvanotto. É uma escolha de Sofia Bessa, a minha convidada no Mesa para Dois, aqui na RTP Antena 1 e RTP Mundo. Sofia, já que abordamos um bocadinho o processo através do qual surgem as suas obras, portanto, há um primeiro esboço, depois como é que escolhe o material? Enfim.
1: Depende dos sítios onde eu estou.
0: É.
1: Se estivermos a falar da China, obrigatoriamente na China, para as zonas para onde eu vou, maioritariamente é porcelana. Aliás, para quem não sabe, Jingdezhen é a capital mundial da porcelana. Qualquer pessoa que se preze, que trabalhe na área da cerâmica, cai lá.
0: Okay.
1: Cai lá. Portanto, lá é quase que obrigatório. A porcelana chama por nós, dizendo: anda cá que eu estou aqui, à tua espera. E eu só trabalho com a porcelana lá.
0: Depois também há o grés,
1: que é,
0: não é
1: completamente diferente da porcelana que nós temos aqui na Europa. Aqui em Portugal, não. Portanto, eu não consigo trabalhar, não consigo trabalhar com a porcelana que nós temos cá. Trabalho com o grés.
0: Uhum.
1: E por isso as geografias de onde estou, trabalho com a matéria que me chama. Eu aqui no Porto trabalho com o grés, que por acaso é de uma marca espanhola, porque nós também não temos grés assim de grande qualidade. E depois eu faço os meus trabalhos todos aqui no Porto. E depois fiquei doutorada em embalamentos de peças por cozer. Faço 250 km na minha carrinha com as peças todas e vou para uma aldeia depois de Bragança, chamada Outeiro, cozer no meu forno de lenha.
0: Ah, bom.
1: Pronto.
0: Até na cerâmica há essa diferença. Por exemplo, na comida nota-se se é feito num forno de lenha ou não.
1: Sim,
0: na cerâmica também.
1: Na cerâmica também, sim. A maior parte das pessoas trabalha com fornos elétricos. Eu acho que as coisas saem todas muito limpinhas e trabalham com vidrados e fica tudo muito shining. Eu não. Eu gosto de trabalhar a matéria, as cores da pasta e depois gosto que o fogo e o fumo trabalhem comigo, ou seja, depois é ali uma luta a ver quem é que ganha, se sou eu, se é o forno, são várias horas ali a trabalhar. Eu já sei mais ou menos como é que... Ele ganha sempre, não é? Mas já sei mais ou menos onde é que eu posso pôr determinados resultados que eu quero com as peças, eu sei mais ou menos onde é que as posso pôr para obter mais ou menos isso, mas depois sempre que abro o forno, vem sempre uma surpresa, ou agradável ou desagradável. Raramente é desagradável. Sim, e fico ali, passo um fim de semana à volta do forno, a carregar o forno com as peças, a cozer, que são cerca de 9 horas a 10, depois sempre alimentar o animal, depois esperar que ele arrefeça, depois abrir, pronto, sim. Já a malta que foi comigo diz que eu enfrento ao forno me transformo. Não sei se isso é bom ou mau,

0: Porque isto vai a 1300 graus quase,
1: Ah, bom.
0: portanto o cabrito
1: Bom,
0: não funcionaria.
1: esse lá morto, de
0: Não,
1: certeza.
0: não, não. Às vezes fazemos torradas. Às vezes conseguimos fazer torradas em 10 segundos. Não estou a brincar.
1: Há pouco dizia que do início trabalhava para comer.
0: Sim,
1: E
0: eu
1: agora?
0: continuo a trabalhar para comer.
1: Sim, claro.
0: Sim, mas antes era assumidamente.
1: Mas come melhor? Dá para comer melhor?
0: Dá para comer melhor, sei lá, não sei. Eu acho que como melhor, pelo menos naquela altura eu comia animais mortos. Agora como não como animais.
1: Não, a pergunta é esta. Ou seja, tem retorno.
0: Portanto, estou melhor. Eu percebi,
1: Eu sei, percebi. Esta arte tem retorno financeiro.
0: Retorno financeiro. Eu vivo única e exclusivamente do meu trabalho. Eu não dou aulas, excepcionalmente vou dar um ou outro workshop, porque acho piada de vez em quando partilhar um bocadinho os meus conhecimentos, os poucos que tenho, mas não tenho outra profissão. Esta é a minha profissão 24 horas por dia. Quase 24 horas por dia, sim. Umas vezes como melhor, outras vezes não como.
1: Muito bem.
0: Pronto, porque não é. Eu fui sempre, há bocado estava a dizer que as músicas eram um bocadinho fora da caixa e eu nunca compactuei com o sistema das artes dos grupos. Portanto, aquela coisa de ir às inaugurações, bater nas costas dos outros e tirar as fotografias, nunca fui disso. Eu vou ver exposições, mas vou fora das inaugurações, a não ser que seja mesmo alguém muito, que eu tenha um carinho muito grande, vou lá, dou um beijo e depois vou ver com atenção a exposição.
1: Já agora, peço desculpa por interrompê-la, mas tenho que lhe perguntar isto. Queixava-se há pouco, queixava-se, entre aspas, de que não, não,
0: Queixei-me.
1: não, de que não tinha com quem falar sobre esta
0: Cá.
1: arte há uns anos. E hoje em dia já tem com quem falar?
0: Lá fora tenho.
1: Aqui não,
0: Não.
1: continuaram
0: Aqui continuo sem poder.
1: Mas não há gente a fazer este tipo de trabalho? Há.
0: Como abordar a cerâmica como escultura contemporânea?
1: Sim.
0: Somos dois ou três. Temos aqui no Porto, temos o João Carqueijeiro. E depois temos muitos colegas de fora, temos do outro lado, basta atravessar a fronteira e já tenho uma série de colegas, ou seja, para mim, para além de quando vou para as residências artísticas, estar a trabalhar num ateliê diferente, com que tenho que me adaptar aos materiais, tenho que me adaptar às ferramentas, tenho que me adaptar a tudo. Depois também tenho os colegas, porque não vou sozinha, há sempre mais colegas à volta. E é sempre bom nós à noite vamos almoçar ou vamos jantar ou fazemos noitadas e podemos conversar sobre as nossas dúvidas, as nossas profissões e as nossas frustrações. Eu isso sinto muita falta aqui.
1: Uma pergunta que
0: Porque
1: não.
0: de facto é aquilo que eu estava a dizer. A cerâmica nunca foi vista. Aliás, as galerias não pegam em nós. Não somos vendáveis. Não estamos na, não conseguimos estar na, no mercado da arte, que é logo a palavra um bocado estranha, porque parece que estão a vender arroz. Sempre foi um bocadinho fora da caixa. E isso depois sofre-se as consequências de não sermos convidados para determinadas coisas que outros nas artes estão, outro tipo de artes visuais. E a conta bancária reflete-se. Portanto, às vezes come-se bem, outras vezes come-se mal. Outras vezes não se come.
1: Em relação às peças, tem alguma que lhe tenha ficado no coração?
0: Já perdi esse medo.
1: É? E que lhe
0: Dantes.
1: tivesse gostado vender?
0: Agora não. Lembro-me que nos primeiros anos aquelas peças com as quais eu tinha ali, tinha assim, era quase como os filhos. Eu agora sou uma vendida. Era como aos filhos que era, não, vai, o meu filho, não, e custava-me imenso, e dizia, pronto, eu quero saber para onde é que vai a peça. E ficava aquilo, custava-me imenso, e às vezes tentava quase que, esta tem algum defeito, se calhar é melhor comprar aquela, porque eu não tinha muita dificuldade em libertar-me. E agora não, eu fico muito contente quando as pessoas. sabem o que é que estão a comprar, efetivamente, e escolhem aquela peça que eu acho que tem todo o que está ali. Já escolhem um bocadinho.

0: melhor e, portanto, eu já não me importo de vender os meus filhos.
1: Ora bem, este programa está a ser ouvido em todo o país, está a ser ouvido em todo o mundo, de resto. Agora, questiono o seguinte, tem uma exposição neste momento aqui no Porto.
0: Que eu convido toda a gente a ir visitar.
1: Vamos recordar que está no Espaço Mira, ali na zona de Campanhã. E agora, um ouvinte que esteja em Évora ou em Lisboa, costuma fazer exposições por outros pontos do país? Tenciona fazê-las?
0: Eu estou sempre, das coisas que eu mais gosto é que me façam desafios e convites, desde que não sejam convites indecentes, quer dizer, também depende, mas desde que o convite seja bom, eu gosto que me convidem, que me façam propostas e depois eu digo sim ou se não. Agora, já não vou fazer, apesar de muitas vezes eu não ter dinheiro para comer, eu já não me sujeito a fazer coisas pro bono, não é? Por isso, quando me fazem convites, eu vou lá, eu quero que os façam. A última exposição que eu fiz, por exemplo, no Porto, foi em 2011.
1: Já lá vão os anitos.
0: Sim, depois nunca mais ninguém me convidou. Depois, a última individual em Portugal foi em 2000 e... Se não me engano, foi em 2020, em Mértola. Que depois acabei por criar uma relação excelente com Mértola, que é quase a minha segunda casa, em Outeiro, a terceira em Mértola, que é assim um sítio maravilhoso, quente até dizer chega. O ano passado até tive um projeto com eles super engraçado, que depois no final os alunos fizeram um mural comunitário que está lá na parede, portanto quem passar por Mértola, eu sei que quem vai a Mértola passa lá, ninguém passa por Mértola por acidente.
1: Sim.
0: Tem que ser a Mértola obrigatoriamente, mas para além de comerem, aqueles que gostam de comer coisas estranhas têm muito por onde comer, têm a sirigaita, que normalmente eu chamo-lhe a sirigaita, que é ótima para comer, a sirigaita deles é ótima, e têm bom vinho, têm uns bons licores de alfarroba e têm também um mural dos meus meninos, orientado por mim, que está lá na parede, sim.
1: Muito bem, o nosso tempo está a chegar.
0: Portanto, convidem-me e eu logo vos digo se vou.
1: Se vai ou não.
0: Sim, sim.
1: O nosso tempo está a chegar ao fim. Queria perguntar-lhe ainda, tem planos para os próximos meses? Mais alguma residência em vista? Onde?
0: Eu, na realidade, para o mês que vem, se fosse uma menina correta, ia para a China outra vez. Só que, infelizmente, tive que cancelar a minha viagem por questões profissionais e pessoais. Não deu para ir. E, portanto, não. Espero que depois desta entrevista que toda a gente me faça telefonemas pedir projetos e convites. Eu quero é trabalhar, é das coisas que eu mais gosto. A maior parte das pessoas gosta dos fins de semana para ir descansar, chega a casa e gosta de estar relaxado, chega à sexta-feira e diz uau, é sexta-feira, e no domingo dizem oh, que chatice, amanhã é segunda. Eu não, eu gosto de trabalhar todos os dias. Para me verem feliz é trabalhar.
1: Aliás, parece estar muito feliz, quase sempre, é super divertida, é uma convidada deste Mesa para Dois, Sofia Bessa, uma portuense, nascida em 1972, é escultora cerâmica, e vamos terminar com mais uma escolha da Sofia, neste caso, uma senhora que é baterista, percussionista, improvisadora e compositora, é britânica-italiana, vive em Londres e chama-se Valentina Magaletti. Mas não está sozinha. Traz um suíço, que também é baterista e percussionista com ela, que é o Julien Sartorius. É assim?
0: Não sei como é que se diz. Bom, eu nem arrisco.
1: Imagino que alguém saiba, nós ficamos mal, mas pronto, que quiseres fazer o melhor possível. Então, a última escolha da Sofia. Já agora, tem alguma coisa a acrescentar sobre o tema que vamos ouvir e sobre esta dupla?
0: O que eu disse inicialmente, o meu irmão mais novo é músico e é percussionista. e portanto eu cresci a ouvi-lo a começar a tocar bateria em casa. Foi um dos motivos pelos quais eu saí mais cedo de casa, porque já não aguentava tanto ensaio a tocar mal. E é um dos instrumentos que eu mais gosto, é a bateria, a percussão. Portanto, eu não conhecia a Valentina Magaletti, conheci há 4 anos. Foi um amigo meu que me deu a conhecer, precisamente porque eu ia comprar um disco para o meu irmão. E ele disse: olha, comprei este que de certeza que o teu irmão vai gostar. E efetivamente acertei na mousse, até porque essa Valentina Magaletti fez, no ano em que a minha sobrinha nasceu, ela fez uma composição para a minha sobrinha. Portanto, conhecia há poucos anos e é uma senhora com que eu ouço muito em casa e que também dá para dançar muito em casa. Eu danço
1: Sofia
0: em casa.
1: Sofia Bessa, muito obrigado pela sua boa disposição e por ter partilhado essa boa disposição.
0: Obrigada,
1: e também os segredos, alguns dos segredos da sua arte, que é ser escultora cerâmica. Obrigado por ter partilhado isso.
0: Isto tinha sido muito melhor se estivéssemos aqui com um copo de vinho, íamos conversando mais tempo e tal.
1: O vinho já acabou, foi-se todo. Sofia, muito obrigado por ter vindo ao Mesa para Dois e até um destes dias.
0: Ficamos
1: então com Sobaca, o tema de Valentina Magaletti e Julien Sartorius, um álbum de 2019. Sous la perle.

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1: Sebastião Bugalho é o novo porta-voz do PSD. Um anúncio feito no final dos trabalhos desta tarde no Congresso Nacional do Partido, na Anadia, numa tarde marcada pelo desfile de ministros do governo, até de independentes. O presidente da Câmara de Lisboa, Carlos Moedas, deixou um desafio ao partido que vamos ouvir neste jornal. Foram chumbadas menos de 3% das candidaturas das empresas para fazer face aos prejuízos das tempestades. A garantia é dada pelo presidente do Banco de Fomento Português. Também para ouvirmos agora às 9.
0: Ana Isabel Costa, 24 graus agora aqui na cidade de Lisboa, 20 no Porto, em Faro 26, em Coimbra 23, 22 no Funchal, 20 graus em Ponta Delgada.
1: Luís Montenegro escolheu o eurodeputado Sebastião Bugalho para porta-voz do PSD e também para ocupar um dos lugares de vice-presidente do partido. O líder social-democrata e também primeiro-ministro anunciou esta noite, na Anadia, as listas aos órgãos nacionais que vão ser eleitos amanhã no Congresso Nacional. E há várias mudanças, Inês Ameixa.
2: Desde logo nas principais caras do PSD e aqui com uma ascensão do eurodeputado Sebastião Bugalho no partido.
3: Como vice-presidente da Comissão Política Nacional, proponho o Sebastião Bugalho, que será também porta-voz do partido.
2: Numa primeira reação à Antena 1, Sebastião Bugalho deixa já a promessa.
4: Estamos aqui para trabalhar, que o partido não se inibe de ir buscar jovens, de ir buscar independentes.
2: Além de Sebastião Bugalho, entram para a vice-presidência do PSD Carlos Moedas, presidente da Câmara de Lisboa, e Pedro Duarte, presidente da Câmara do Porto. Juntam-se a Alexandre Poço, Inês Palma Ramalho e a Leonor Beleza, que se mantém como primeira vice-presidente do PSD. Em sentido contrário, Lucinda Damaso, presidente da Central Sindical UGT, deixa a direção do partido. Destaque também para dois ministros que vão ocupar cargos nos órgãos nacionais.
3: Proponho para presidir ao Conselho de Jurisdição Nacional o nosso companheiro Gonçalo Matias. Proponho para presidir à Comissão Nacional de Auditoria

0: Diretoria Financeira, a nossa companheira Ana Paula Martins.
1: Já Maria Luísa Albuquerque, antiga Ministra das Finanças de Passos e atual Comissária Europeia, lidera a lista ao Conselho Nacional. Quanto à mesa do Congresso, com a saída de Miguel Albuquerque, mantém-se nas ilhas. Vai ser liderada por José Manuel Bolieiro, Presidente do Governo Regional dos Açores.
2: O relato feito por Inês Ameixa, com o resumo destes órgãos nacionais apresentados hoje por Luís Montenegro e que vão à votação amanhã no Congresso Nacional do Partido, congresso que decorre na Anadia, no Velódromo Nacional de Sangalhos, e onde Carlos Moedas, o presidente da Câmara de Lisboa, colocou como fasquia conquistar a maioria absoluta nas próximas autarcas. O autarca, agora promovido a vice-presidente do partido por Luís Montenegro, acusou o PS de ter promovido uma política de arrasto na capital e aponta metas para as eleições de 2029.
3: O PS habituou-nos à política do arrasto, a política do anunciar e não fazer. E em Lisboa, meus amigos, foi assim durante 14 anos. Ganhámos Lisboa duas vezes. A primeira por 2.294 votos. A segunda vez ganhámos por uma diferença 10 vezes maior. E hoje deixo-vos aqui em primeira mão que em 2029 vamos ganhar por muito mais, com mais margem, com uma grande maioria absoluta.
2: A promessa deixada no Congresso pelo Presidente da Câmara de Lisboa, que nas próximas autárquicas promete vencer com maioria absoluta. São Bento apareceu em peso em Sangalhos. Todos os ministros foram subindo ao palco durante a tarde, ou muitos dos ministros, melhor, um a um, a apontar espírito reformista ao governo e a mostrar trabalho feito, de dedo apontado ao que dizem ser o imobilismo do PS e do Chega. No Congresso do PSD, ou do Congresso do PSD, sai a quase garantia de que o Executivo não vai desistir da reforma laboral, a promessa da Ministra do Trabalho, uma das mais aplaudidas pelos militantes, Teresa Borges.
4: Um desfile de ministros para dar sinal de força e tentar calar a tese de que o Governo sai fragilizado com a rejeição do pacote laboral no Parlamento. E foi a Ministra do Trabalho, uma das governantes, a colher mais aplausos, Maria do Rosário Palma Ramalho, a afastar a ideia de que a reforma laboral esteja enterrada.
5: E se bem o conheço, lá iremos outra vez fazer esta e outras reformas pelos portugueses e por Portugal.
4: Ministros alinhados nas críticas e na mensagem, um a um a subir a palco e a pintar a imagem de um governo reformista e de ação. A primeira a falar é a Ministra do Ambiente, Maria da Graça Carvalho, punir Guido contra o imobilismo.
6: Como já disse no passado, não contem comigo para adiar obras ou parar obras.
4: É José Manuel Fernandes, com a pasta da Agricultura, a subir o tom nas acusações e a nomear adversários.
7: Partido Socialista e Chega, para além de empatas, são partidos que são interesseiros, são partidos nos quais não podemos confiar.
4: Alinhado nas críticas, o Ministro dos Assuntos Parlamentares, Carlos Abreu Mourinho.
8: À nossa esquerda, aqueles que não querem mudar coisa nenhuma, à nossa direita, aqueles que querem tudo e o seu contrário, ao mesmo tempo e no mesmo dia.
4: Num congresso onde até a Ministra da Saúde veio a jogo, também muito aplaudida, Ana Paula Martins a prometer trabalho, apesar de quem lhe aponta o dedo.
9: Tenho a consciência que, segundo a comunicação social, sou a ministra menos popular deste governo. Mas sempre assumi que governar não implica ser popular, implica ser responsável.
4: O governo mostrará trabalho feito com o primeiro-ministro na primeira fila, à exceção de Nuno Melo, líder do CDS. Todos os ministros vão intervir, incluindo os independentes Luís Neves e Maria do Rosário Palma Ramalho.
2: Não interviram ainda, não intervieram, melhor ainda, todos, mas quase todos vão passar pela Anadia. Alexandre Poço foi reconduzido como vice-presidente do PSD, considera uma irresponsabilidade falar em cenários de crise política, depois do chumbo ontem no Parlamento das alterações à lei laboral. Alexandre Poço acredita que pode existir disponibilidade para aprovar o Orçamento de Estado no próximo ano. Em declarações à Rádio Pública, o também vice-presidente da bancada social-democrata defende que o partido não deve dar por perdida a possibilidade de chegar a entendimentos.
10: Crise política é uma irresponsabilidade falar sobre qualquer tipo de crise política. Eu sei que hoje em dia, em política, uma tarde parece imenso tempo, mas o país teve eleições há pouco mais de um ano. E nesse sentido nós estamos no início de uma legislatura e seria uma irresponsabilidade voltar a ter qualquer tipo de crise política. Sobre a questão orçamental, acredito que se existir serenidade com a poeira agora a assentar, que possa existir disponibilidade para conseguirmos fazer aprovar o orçamento do Estado.
2: Ficam as promessas, as expectativas e as garantias dadas no Congresso do PSD, que está agora interrompido para jantar. Os trabalhos retomam às 22h30. O diretor do Banco Português de Fomento diz que a maioria das candidaturas apresentadas pelas empresas para ajudar a recuperar das tempestades já foi aprovada. Gonçalo Regalado, entrevistado no programa da Antena 1 e do Jornal de Negócios, o Conversa Capital, diz que já foram atribuídos 1.600 milhões de euros. Tudo, defende, devido à rapidez da resposta.
11: Nós demorámos nove dias, a fazer os primeiros enquadramentos. E demorámos 4 dias a ter a aprovação do Governo para lançar 2 mil milhões de euros de garantias. Hoje, nós já recebemos mais de 10 mil candidaturas de empresas. Já aprovámos mais de 8 mil candidaturas de empresas. Já está, nesta altura, mais de 1.600 milhões de euros na conta de mais de 8 mil empresas.
2: Gonçalo Regalado diz que o Banco Português de Fomento recusou muito poucas candidaturas.
11: O banco recusou menos de 3% das candidaturas apresentadas. No dia 6 de fevereiro, eu e a equipa do Banco Português de Fomento voámos para o Luxemburgo para negociar mais 1.000 milhões de euros em cima das garantias públicas que estão agora a ser ultimados e que serão apresentados ao mercado entre julho e setembro. Ou seja, o banco tem 3.000 milhões de euros.
2: O dinheiro está disponível, diz Gonçalo Regalado, para entregar às empresas que fizeram candidaturas. A entrevista completa ao presidente do Banco Português de Fomento pode ser ouvida amanhã, depois do noticiário das 13, aqui na Antena 1, no programa Conversa Capital. E o governo cubano denunciou hoje que os Estados Unidos estão a impor um bloqueio total, semelhante a um bloqueio militar, em causa o cerco petrolífero e as sanções económicas reforçadas contra empresas que fazem negócios com o país de Donald Trump. Numa mensagem nas redes sociais, o ministro dos Negócios Estrangeiros cubano, Bruno Rodrigues, afirmou que os Estados Unidos mantêm um plano de asfixia económica contra Cuba, que inclui que empresas estrangeiras não vendam peças ou tecnologias para centrais termoelétricas cubanas e também impede qualquer empresa do mundo de vender petróleo à ilha. O presidente dos Estados Unidos, Donald Trump, emitiu esta ordem executiva a 1 de maio, ameaçando com sanções entidades estrangeiras que operam nos setores vitais da energia, defesa, mineração e serviços financeiros em Cuba. As imagens que chegam da ilha mostram um país com lixo nas ruas, onde as pessoas procuram comida, lojas fechadas e pessoas nas casas à luz das velas, devido aos constantes apagões na rede elétrica. A ilha também tem sofrido um decréscimo acentuado de turistas, um dos motores económicos de Cuba. E nos Estados Unidos prosseguem os jogos do Mundial de Futebol. Às 9 da noite começou a Alemanha, Costa de Marfim. Antes, a laranja mecânica não perdoou frente à Suécia. Os Países Baixos venceram por 5-1. E por cá, joga-se a final do futsal feminino. O Benfica joga contra o Nuno Álvares no Pavilhão da Luz. O repórter Eduardo Gonçalves. Eduardo, podes trazer-nos as novidades deste jogo?
12: Belíssima partida de futsal, realmente um jogo digno de uma final, de uma negra. O Nuno Álvares adiantou-se no marcador, faltavam ainda 16 minutos para se jogar na primeira parte e isso coincide com algum desacerto defensivo por parte do Benfica, a equipa encarnada que paulatinamente foi equilibrando as operações e o que é facto é que dispôs depois também de várias oportunidades para igualar a partida. Isso só aconteceu quando faltava apenas um minuto de tempo útil para se jogar no primeiro tempo, derrube dentro da grande área do Nuno Álvares, chamada a converter a grande penalidade. Sara Ferreira não perdoou e fez 1-1 com que chegámos ao intervalo. Esta segunda parte muito melhor do que a primeira, muito mais emotiva, muito mais emocionante. Duas equipas a arriscarem mais com as duas guarda-redes por alguns momentos avançarem na quadra. De facto, está um jogo de futsal eletrizante. O Benfica já atirou duas bolas à barra, primeiro por Angélica Alves, também por Fifó, e o que é facto é que o Nuno Álvares também não deixou de dar resposta, e Lídia Moreira poderia também ter concretizado o 2-1 para a formação de Faf. Jogo emotivo, jogo emocionante. Estamos agora com 11 minutos ou a 11 minutos e 15 segundos de tempo útil para se jogar nesta final. Benfica 1, Nuno Álvares 1.
2: Obrigado, Eduardo Gonçalves, no Pavilhão da Luz, e é com o futsal feminino que terminamos este bloco de notícias.
13: Ana Isabel Costa. 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Três depois das 9 da noite, bom sábado. 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
13: Cheios de música nesta hora, começando com o K7 Pirata.

Os Duran Duran a participarem na banda sonora do filme View to a Kill, a série de 007 lá atrás, no ano de 1985. Na altura, James Bond era Roger Moore.

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0: Primeiro Yolanda com Vaidade, depois os Heróis do Mar, Saudades, e agora Damiano David com Talk to Me de Tyler e Nile Rodgers. A pouco mais de 15 minutos das 10 da noite, depois das 10 da noite, o especial 40 anos, 40 anos do álbum The Queen is Dead dos The Smiths. Durante toda a semana João Goberno falou sobre este tema e agora, depois das 10 da noite, teremos a compilação de tudo aquilo que foi tratado ao longo da semana. Portanto, é o programa XL neste fim de semana aqui na RTP Antena 1.
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Joana Almeirante com Erro na RTP Antena 1. Rui David, o vocalista dos Hands on the Broad, está a lançar-se numa carreira a solo com o projeto Amor Medo. Na RTP Antena 1 toca Soma.

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0: 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RTP Antena 1, são 22 horas 21 nos Açores.
1: Há pelo menos 21 portugueses retidos na República Dominicana, depois de um incêndio que destruiu o hotel onde estavam alojados. O número pode ser maior, admite o Ministério dos Negócios Estrangeiros, que está a acompanhar a situação. Só 3% das candidaturas das empresas foram chumbadas. A garantia do responsável do Banco Português de Fomento para ouvir neste jornal com os apoios às empresas para fazer face aos prejuízos das tempestades. Este sábado é dia de congresso do PSD, com os trabalhos interrompidos para o jantar. Vamos rever neste jornal os principais momentos desta reunião magna do partido. O Benfica acaba de arrecadar a taça de futsal feminino.
0: Ana Isabel Costa, aqui em Lisboa, 23 graus. A esta hora, no Porto, 19. Em Faro, 24. Em Coimbra, 21. No Funchal, 22. Em Ponta Delgada, 19 graus.
1: Há 21 portugueses retidos na República Dominicana na sequência de um incêndio que destruiu o resort onde passavam férias. Já vamos saber como é que o Ministério dos Negócios Estrangeiros está a acompanhar a situação. Para já, vamos até ao pavilhão do Benfica, onde a equipa de futsal da casa, a futsal feminino, acaba de alcançar a taça Eduardo Gonçalves.
2: E acaba de erguer esse troféu Benfica, que se sagra bicampeão nacional no pavilhão da Luz, um pavilhão à cunha para presenciar esta excelente partida de futsal. Ora, o Benfica acabou por ganhar folgadamente, mas não se pense que foi uma vitória fácil. Não, senhor, na primeira parte, Ana Azevedo, pelo Nuno Álvares, cedo na partida, fez um 1-0 para a sua formação. O Benfica, só à beira do intervalo, conseguiu empatar a uma bola por Sara Ferreira na transformação de uma grande penalidade. A segunda parte viria a ser substancialmente diferente e muito melhor do que a primeira para os dois conjuntos. Valeu o maior acerto, o acerto que o Benfica não havia tido na primeira parte. Valeu-lhe então esse título nacional. Em primeiro instante atirou três bolas à barra e depois acabou por paulatinamente ir construindo este resultado volumoso. Maria Pereira fez o 2-1, remate fortíssimo à malha superior da baliza de Júlia Melt, que não pôde fazer nada. E depois, a partir daí, 3-1 por Janice Silva e o 4-1 pela mesma jogadora. Ela que foi coroada a melhor jogadora da competição, Janice Silva. Ana Carolina, também do Benfica, arrecadou o troféu da melhor guarda-redes do torneio. Fecha-se assim o Campeonato Nacional de Futsal, com a equipa feminina do Sport Lisboa e Benfica a arrecadar mais este troféu.
1: Fica aqui o relato desta vitória. A equipa feminina de futsal do Benfica arrecadou a taça. Um jogo que terminou ainda há pouco, como ouvimos aqui pelo repórter Eduardo Gonçalves. Regressamos à notícia de abertura. O Ministério dos Negócios Estrangeiros confirmou há pouco à Antena 1 que, até ao momento, tem indicação de 21 portugueses retidos na República Dominicana, na sequência de um incêndio num dos hotéis do país. O Ministério dos Negócios Estrangeiros admite, no entanto, que este número possa ainda subir, porque foram retiradas 1.700 pessoas deste resort à beira-mar, pelo que o número de portugueses afetados poderá ainda não estar estabilizado. De acordo com o Ministério de Paulo Rangel, todos estão bem e todos a ser realojados noutras unidades hoteleiras. Todos os portugueses que necessitarem e solicitarem apoio consular vão tê-lo através do cônsul honorário da República Dominicana, que se encontra no terreno. É a garantia deixada pelo Ministério dos Negócios Estrangeiros, que diz que está a acompanhar com preocupação este incêndio, mas que tem a garantia de que os portugueses se encontram bem de saúde. O diretor do Banco Português de Fomento diz que a maioria das candidaturas apresentadas pelas empresas para ajudar a recuperar das tempestades já foi aprovada. Gonçalo Regalado, entrevistado no programa da Antena 1 e do Jornal de Negócios Conversa Capital, diz que já foram atribuídos 1.600 milhões de euros. Tudo, defende, devido à rapidez da resposta.
3: Nós demorámos nove dias a fazer os primeiros enquadramentos e demorámos 4 dias a ter a aprovação do Governo para lançar 2 mil milhões de euros de garantias. Hoje, nós já recebemos mais de 10 mil candidaturas de empresas. Já aprovámos mais de 8 mil candidaturas de empresas. Já está, nesta altura, mais de 1.600 milhões de euros na conta de mais de 8 mil empresas.
1: O Gonçalo Regalado diz que o Banco Português de Fomento recusou muito poucas candidaturas.
3: O banco recusou menos de 3% das candidaturas apresentadas. No dia 6 de fevereiro, eu e a equipa do Banco Português de Fomento voámos para o Luxemburgo para negociar mais 1.000 milhões de euros em cima das garantias públicas que estão agora a ser ultimados e que serão apresentados ao mercado entre julho e setembro. Ou seja, o banco tem 3.000 milhões de euros.
1: A entrevista completa ao presidente do Banco Português de Fomento, Gonçalo Regalado, pode ser ouvida amanhã, depois do noticiário das 13, aqui na Antena 1, no programa Conversa Capital. Vamos então fazer o filme desta tarde no Congresso do PSD. O eurodeputado Sebastião Bugalho, Carlos Moedas e Pedro Duarte são os novos presidentes e são os novos vice-presidentes do PSD. O primeiro é um eurodeputado, os dois últimos, os presidentes, respectivamente, da Câmara de Lisboa e do Porto. As listas aos órgãos nacionais do partido só são votadas amanhã, mas Luís Montenegro apresentou-as ao Congresso ao final da tarde de hoje. Inês Ameixa, uma das repórteres da Antena 1, que acompanha este Congresso Nacional do PSD, que decorre em Sangalhos, na Anadia, traz aqui as novidades destas listas.
4: Desde logo nas principais caras do PSD e aqui com uma ascensão do eurodeputado Sebastião Bugalho no partido.
5: Como vice-presidente da Comissão Política Nacional, proponho o Sebastião Bugalho, que será também porta-voz do partido.
4: Numa primeira reação à Antena 1, Sebastião Bugalho deixa já a promessa.
6: Estamos aqui para trabalhar, que o partido não se inibe de ir buscar jovens, de ir buscar independentes.
4: Além de Sebastião Bugalho, entram para a vice-presidência do PSD Carlos Moedas, presidente da Câmara de Lisboa, e Pedro Duarte, presidente da Câmara do Porto. Juntam-se a Alexandre Poço, Inês Palma Ramalho e a Leonor Beleza, que se mantém como primeira vice-presidente do PSD. Em sentido contrário, Lucinda Dâmaso, presidente da Central Sindical UGT, deixa a direção do partido. Destaque também para dois ministros que vão ocupar cargos nos órgãos nacionais.
5: Proponho para presidir ao Conselho de Jurisdição Nacional o nosso companheiro Gonçalo Matias. Proponho para presidir à Comissão Nacional de Auditoria Financeira, a nossa companheira Ana Paula Martins.
4: Já Maria Luísa Albuquerque, antiga Ministra das Finanças de Passos e atual Comissária Europeia, lidera a lista ao Conselho Nacional. Quanto à mesa do Congresso, com a saída de Miguel Albuquerque, mantém-se nas ilhas. Vai ser liderada por José Manuel Bolieiro, Presidente do Governo Regional dos Açores.
1: As listas vão ser votadas amanhã. E Carlos Moedas, promovido hoje a vice-presidente do PSD, prometeu no Congresso conquistar a maioria absoluta nas próximas eleições autárquicas. O presidente da Câmara da Capital governa sem maioria, com o apoio do Chega e da Iniciativa Liberal. Na reunião dos social-democratas, subiu ao palco para dizer mal da anterior governação do PS.
7: O PS habituou-nos à política do arrasto, à política do anunciar e não fazer. E em Lisboa, meus amigos, foi assim durante 14 anos. Ganhámos Lisboa duas vezes. A primeira por 2.294 votos. A segunda vez ganhámos por uma diferença 10 vezes maior. E hoje deixo-vos aqui em primeira mão que em 2029 vamos ganhar por muito mais, com mais margem, com uma grande maioria absoluta.
1: E da promessa de Carlos Moedas para outra promessa, a da Ministra do Trabalho, um dia depois de ter sido chumbado o pacote laboral no Parlamento, a Ministra Maria Rosário Palma Ramalho promete voltar à carga.
8: Nestas circunstâncias, quer dizer que a opção do Governo não poderia ter sido outra, a bem dos portugueses, e os portugueses certamente saberão retirar daqui as devidas ilações. Queria agradecer publicamente o total empenho e comprometimento do Sr. Primeiro-Ministro neste projeto e o suporte total e público que deu a esta Ministra em todas as etapas deste processo. Muito obrigada, Sr. Primeiro-Ministro. E se bem o conheço, lá iremos outra vez fazer esta e outras reformas pelos portugueses e por Portugal.
1: E o Congresso aplaudiu de pé esta promessa da Ministra do Trabalho, que agradeceu em público o apoio do Primeiro-Ministro, mas que fez questão de dizer que apenas se limitou a apresentar um projeto que não é seu, mas do Governo. O pacote laboral apresentado pelo Governo chumbou ontem na Assembleia da República e o PCP marcou para a próxima segunda-feira uma marcha, aqui em Lisboa, para celebrar o que diz ser uma vitória da luta dos trabalhadores com um enorme alcance. Político. E à margem da reunião magna do PSD, Luís Neves, o ministro da Administração Interna, que à época era o responsável da Polícia Judiciária, admitiu que houve falhas na comunicação do processo que investigou os ataques planeados pelo grupo de extrema-direita, o movimento Armilar Lusitano, ao primeiro-ministro.
9: É evidente que, enquanto estive na instituição e que segui essa investigação, tudo aquilo que eram ameaças que eram latentes ao momento foram transmitidas a quem tinham que ser transmitidas. É evidente que na parte final houve outros elementos que vieram por força das prisas informáticas. Eu queria dizer que, de facto, a comunicação poderia e deveria ter sido diferente, porque em matérias de Estado não faz sentido as pessoas serem informadas através da comunicação social. O que quero dizer é que sempre que houve ameaças latentes e em que as estruturas existiam, essas comunicações existiram. Esta estrutura tinha sido desmantelada há um ano, portanto, e não oferecia essa prioridade. De qualquer forma, a comunicação deveria ter sido feita de outra forma.
1: O entendimento do Ministro da Administração Interna, que diz lamentar, depois de ontem, o Primeiro-Ministro lamentar saber que era alvo de ataques planeados pelo movimento Armilar Lusitano pela comunicação social e não pelas autoridades. O Primeiro-Ministro considerou que qualquer cidadão que estivesse na lista do grupo de extrema-direita devia ter sido alertado. Luís Neves era diretor nacional da Polícia Judiciária quando os seis elementos do movimento foram detidos há um ano. E a fechar, as Forças Armadas dos Estados Unidos negam o encerramento do Estreito de Hormuz. O porta-voz do Comando Central norte-americano garantiu à agência Reuters que a circulação continua aberta, desmentindo assim as indicações deixadas pela Guarda Revolucionária Iraniana sobre o novo encerramento do canal, por onde passa 20% do petróleo mundial. E nem seria dia se Trump não viesse à sua rede social, a rede Truth, dizer algo sobre este conflito com o Irão. Donald Trump diz que vai impor uma portagem no Estreito de Hormuz caso o Irão não aceite as condições para assinar o acordo.
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0: Faz 40 anos o disco The Queen is Dead dos The Smiths. João Roberto vai falar sobre isso.
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Olá, sejam bem-vindos a uma hora de rádio que quer assinalar e festejar os 40 anos passados sobre a edição de um disco. No caso, foi o terceiro de um total de quatro para um grupo que só esteve no ativo entre 1982 e 1987. O facto é que continuamos a ouvi-lo e a perceber a originalidade e a intensidade que alcançou, as influências que ainda agora estende, a excelência de muitas das canções que de rajada nos fez chegar. A história da origem deste coletivo merece lembrança. Um tal Johnny Marr foi literalmente bater à porta de casa de um outro tal, Morrissey, que tinha conhecido anos antes num concerto de Patti Smith, com a proposta de formarem uma banda. No dia seguinte a esse encontro, o futuro cantor concordou. O elenco mais duradouro juntou, além de Morrissey e Marr, baixista Andy Rourke e o baterista Mike Joyce. Até a escolha do nome, The Smiths, algo como Os Silvas, apareceu com naturalidade. Morrissey explica, foi o nome mais vulgar que encontrei por pensar que tinha chegado o momento de o povo mais comum mostrar a sua cara. Em The Queen is Dead, é disso que tratamos, os Smiths estavam no auge da criatividade, já com uma invejável legião de seguidores, colocados numa barricada em que nunca se fugiu ao confronto com os pensadores do trivial. Seguimos este trilho e começamos pelo que poderia ser o fim, uma canção de epitáfio.

There Is a Light That Never Goes Out, um título idolatrado pelos fãs dos Smiths, abriu este especial The Queen Is Dead 40 anos, programa de João Goberno para a Antena 1, com produção de Joana Jorge, trabalho de sonorização de Pedro Alvarez e cuidado técnico de Rui Coelho. Para continuarmos a subverter a lógica, seguimos para uma componente que, no caso destes rapazes de Manchester, esteve longe de ser acessória. Falamos das capas dos discos capazes de traduzir um inegável culto do passado. Terá cabido exclusivamente ao feitio e ao gênio, um bom gênio ou mau gênio, ambos atormentados e contraditórios, de Morrissey, esta opção. Foi ele o esteta e o literato da banda e andou quase sempre distante da imagem da maioria das estrelas de rock. Tanto assim que, enquanto jovem, escreveu um livro sobre o grupo norte-americano New York Dolls e publicou em 2015 um romance, List of the Lost, muito revelador das suas idiosincrasias. Não pode deixar de referir-se um dado, sempre discutido, mas nunca assumido pelo próprio, a sua alegada homossexualidade. Na capa do primeiro single, Hand in Glove, marcava a presença uma fotografia retirada do livro The Nude Male, O Macho Nu, de Margaret Walters. No primeiro álbum, uma imagem do ator Joe D'Alessandro num filme intitulado Flesh, Carne, ou seja, no mínimo o rapaz juntava lenha para se queimar. As capas cruzaram imagens de cantores como Elvis Presley, atores como James Dean ou Terence Stamp, figuras dos tabloides como Viv Nicholson, utilizada duas vezes, figuras da moda e da vanguarda como Candy Darling, que fez parte da trupe que rodeava Andy Warhol, escritores como Truman Capote. Houve ainda quem recusasse as propostas do cantor. Sir Laurence Olivier foi um dos que não autorizou o uso de uma fotografia sua. Em The Queen Is Dead, para voltarmos ao nosso disco, o protagonista da capa é nada mais nada menos do que o ator francês Alain Delon, no filme O Indomável, de 1964. Delon, que anuiu à utilização da imagem, confessou-se mais tarde muito constrangido por causa do título do álbum, que considerou ofensivo. Um dos vários problemas que apressaram o final dos Smiths passou pela obsessão de Morrissey com as cantoras britânicas de outras eras, com destaque para Sandy Shaw, a menina descalça da Eurovisão de 1967, e para Cilla Black. Foi a insistência do cantor que levou Johnny Marr a bater com a porta, porque, segundo disse, estava mais interessado em futuros múltiplos do que em viagens retro. Já Morrissey não deixava pedra sobre pedra.

Big Mouth Strikes Again, Vicar in a Tutu e Cemetery Gates, a caminho da audição integral de The Queen is Dead. Apesar de uma sonoridade que, pelo menos numa primeira abordagem, dispensa os tiques e os truques, os Smiths sempre demonstraram um total destemor face ao confronto com os bem comportadinhos. O álbum anterior, de resto o único dos quatro de estúdio que alcançou o primeiro lugar do top de vendas, já deixava claro o propósito de separar as águas sem paninhos quentes. Recordo que se chamava Meat is Murder, ou seja, carne é assassinato, e que decretava a adesão radical à causa do vegetarianismo. Mas o todo-poderoso Morrissey proibiu os seus parceiros do grupo de alguma vez serem fotografados a comer carne. As causas foram sempre, até aos dias de hoje, múltiplas e intensas para este criador buliçoso. Já tinha falado da violência nos colégios ingleses, em Headmaster Ritual, da degradação dos comportamentos sociais, em Barbarism Begins at Home, do crescendo da violência juvenil, em Rush Home Ruffians, do conflito de gerações, em Shakespeare's Sister, o que deixava muito por onde escolher, embora a imprensa tabloide britânica tenha preferido investigar e descobrir as tendências pedófilas de Morrissey num par de canções, algo que o próprio se apressou a desmentir. Às vezes, com ironia, já ouvimos Big Mouth Strikes Again, para depois ficará The Boy with the Thorn in His Side, sendo que o rapaz é outra vez o cantor e o espinho é, no seu entender, a indústria musical e tudo o que a compõe e rodeia. Com The Queen is Dead, o álbum e a canção, o panorama alarga-se e dá direito a um quadro mais geral. Olha para o estado de um país em convulsão, em crise, mas também amorfo. Claro que o autor protagonista nunca escondeu o seu desprezo pela monarquia, professando a ideia do republicanismo. Mas não era Isabel II a verdadeira avisada. Com o título pescado a um romance norte-americano dos anos 60, A Última Saída para Brooklyn, de Hubert Selby, avisada era mesmo Margaret Thatcher, a quem Morrissey, já na fase solo, dedicaria ainda mais explícita Margaret on the Guillotine. Dispensa a tradução. Tony Fletcher, autor do notável livro The Smiths, A Light That Never Goes Out, tem uma tese curiosa que explora as semelhanças entre a estrela pop e a então chefe do governo. Das infâncias difíceis, a uma sensação de vidas periféricas, ao menos no início, do caráter quase messiânico das duas personas públicas, ao autoritarismo que não conseguiam esconder. Claro que a investida dos Smiths parece quase uma brincadeira de crianças, se comparado com o grito de guerra dos Sex Pistols quase 10 anos antes. Mas fica evidente a intenção de abanar consciências.

The Queen Is Dead e Never Had No One Ever estão entre as canções de tese deste álbum, provavelmente o melhor dos Smiths, mas também o princípio do fim. Por excesso de trabalho e, no limite, impreparação para o êxito. Como já se disse, o grupo vinha de Meat Is Murder, que chegou ao primeiro lugar das vendas no Reino Unido. Ora, em boa verdade, The Queen Is Dead era um álbum que os Smiths não precisavam de fazer, pelo menos tão depressa. Em 1985, o ritmo da edição foi pouco menos do que alucinante. Um álbum e 5 singles, entre os quais o que deu direito a um dos momentos sublimes da banda, How Soon Is Now. Depois de uma atribulada digressão, em casa mas também pelos Estados Unidos da América, que levou Johnny Marr a declarar-se cansado e doente, com uma perigosa tendência para beber demais, e com as substâncias ilícitas a circularem pela secção rítmica, Morrissey pareceu mergulhar num estado febril de criação. Ora, como ele era sempre o último a chegar, digamos assim, à escrita e às gravações, isso obrigou Marr a multiplicar-se nas composições, de tal forma que The Queen Is Dead, lançada em junho de 1986, estava pronto uns 5 meses antes e originou mesmo uma ameaça do conjunto deixar a sua editora de sempre, a Rough Trade, pela demora. Lembre-se que a etiqueta londrina tinha sido a única a responder positivamente à proposta inicial dos Smiths, depois de negas de multinacionais como a EMI ou independentes como a Factory. Fosse como fosse, as tensões escalaram e não apenas entre Morrissey e Marr. Esta dupla aparecia aqui pela primeira vez a assinar a produção, algo que em momentos anteriores fora creditado ao coletivo. Os quatro Smiths foram os únicos músicos no álbum que dariam origem à última turnê. Andy Rourke, o baixista, foi despedido por Morrissey e readmitido poucas semanas depois. Para os palcos e para o estúdio foi chamado um quinto músico e segundo guitarrista, Craig Gannon, vindo dos Aztec Cameras e que participou no registro de Panic e Ask, os singles posteriores ao álbum. Também desapareceu rapidamente do mapa, afastado por interposto amigo, desta vez a mando de Johnny Marr. Resumindo, recorre-se ao lugar comum, os Smiths cederam mesmo à pressão, mas deixaram canções assim.

The Boy with a Thorn in His Side, Frankly Mr. Shankly e Some Girls Are Bigger Than Others, quase no final deste especial The Queen Is Dead, 40 anos. Programa de João Goberno para a Antena 1, com produção de Joana Jorge, trabalho de sonorização de Pedro Alvarez e cuidado técnico de Rui Coelho. O fim de festa foi feiote. Morrissey e Johnny Marr tiveram que enfrentar dois processos judiciais complicados, ambos por causa de direitos de autor. O primeiro foi movido pelo ocasional guitarrista Craig Gannon, de quem falámos antes, e que ganhou a causa relativa a uma eventual coautoria de canções como Panic e Ask. O segundo, mais duro, teve como queixosos o baixista Andy Rourke e o baterista Mike Joyce, que, cito, se sentiram tratados como músicos de sessão e não como parte integrante da banda. Também levaram uma fatia apetecível dos royalties, provavelmente sem nunca terem composto uma nota. Rourke e Joyce estiveram juntos num elenco que tocou com Sinéad O'Connor e também numa formação episódica com Craig Gannon. Não há coincidências. Aqueles que poderiam assinar uma reunião dos Smiths, Morrissey e Marr, deixaram que as divergências musicais derivassem para o domínio pessoal. Morrissey, que manteve as suas manias ao ponto de decidir viver em Londres, no mesmo hotel em que Oscar Wilde foi preso por atentado ao pudor, tem agora 67 anos. Publicou 14 álbuns de estúdio em nome próprio, mais do triplo que assinou com os Smiths. O mais recente, Make Up Is A Lie, saiu já este ano. Também ganhou fama, má fama, como o homem que cancela mais concertos do que aqueles que cumpre. À atenção do Porto, onde é suposto apresentar-se em agosto. Johnny Marr tem 62, 4 álbuns de originais e participações em discos e concertos dos Dada, dos Electronic, dos Talking Heads, dos Seven Worlds Collide e, recentemente, dos Gorillaz. Estiveram sempre de acordo em recusar um reencontro, apesar das ofertas milionárias que receberam. Talvez seja melhor assim. A sensação de um corte abrupto ajuda a prolongar a mitologia dos Smiths e a fazer regressar o título com que começámos. There is a light that never goes out. Agora, caímos mesmo na realidade. I know it's over. Foi um gosto.

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1: 21 portugueses continuam retidos na República Dominicana depois do incêndio do hotel onde estavam hospedados. Estão bem, garante o Ministério dos Negócios Estrangeiros. Só 3% das empresas candidatas a apoios para fazer face aos prejuízos das tempestades ficaram de fora, garantia do Banco de Fomento Nacional. Já estão na Suíça os delegados iranianos. Os americanos vão a caminho. O encontro para discutir memorando para um acordo de paz está marcado para amanhã.
0: Ana Isabel Costa. Aqui em Lisboa, 22 graus esta hora. No Porto, 18. Em Faro, 24. Em Coimbra, 20. 22 no Funchal. Em Ponta Delgada, 19 graus.
1: O Ministério dos Negócios Estrangeiros confirmou esta noite à Antena 1 que até ao momento tem indicação de 21 portugueses retidos na República Dominicana na sequência de um incêndio que destruiu um dos hotéis do país onde estariam a passar férias. O Ministério dos Negócios Estrangeiros admite que este número possa subir porque foram retiradas 1.700 pessoas deste resort, pelo que o número de portugueses afetados poderá ainda não estar estabilizado. De acordo com o Ministério de Paulo Rangel, todos estão bem e a serem realojados noutras unidades hoteleiras. O Ministério diz ainda que todos os portugueses que necessitarem e solicitarem apoio consular vão tê-lo através do cônsul honorário na República Dominicana, que se encontra atualmente no terreno. O diretor do Banco Português de Fomento diz que a maioria das candidaturas apresentadas pelas empresas para ajudar a recuperar das tempestades do início do ano já foi aprovada. Gonçalo Regalado, entrevistado no programa da Antena 1 e do Jornal de Negócios, Conversa Capital, diz que já foram atribuídos 1.600 milhões de euros. Tudo, defende, devido à rapidez da resposta.
2: Nós demorámos nove dias a fazer os primeiros enquadramentos e demorámos 4 dias a ter a aprovação do Governo para lançar 2 mil milhões de euros de garantias. Hoje nós já recebemos mais de 10 mil candidaturas de empresas. Já aprovámos mais de 8 mil candidaturas de empresas. Já está nesta altura mais de 1.600 milhões de euros na conta de mais de 8 mil empresas.
1: Gonçalo Regalado diz que o Banco Português de Fomento recusou muito poucas candidaturas.
2: O banco recusou menos de 3% das candidaturas apresentadas. No dia 6 de fevereiro, eu e a equipa do Banco Português de Fomento voámos para o Luxemburgo para negociar mais 1.000 milhões de euros em cima das garantias públicas que estão agora a ser ultimados e que serão apresentados ao mercado entre julho e setembro. Ou seja, o banco tem 3.000 milhões de euros.
1: A entrevista completa ao presidente do Banco Português de Fomento, Gonçalo Regalado, pode ser ouvida amanhã, depois do noticiário das 13, aqui na Antena 1, no programa Conversa Capital. E com o Congresso do PSD ainda interrompido para jantar, fica a informação do final do dia, das alterações nas listas aos órgãos nacionais do partido, alterações apresentadas pelo presidente do PSD e primeiro-ministro Luís Montenegro. Sebastião Carvalho, eurodeputado, é o novo porta-voz do partido que mantém como secretário-geral Hugo Soares. José Manuel Bolieiro é o nome apresentado para novo presidente do Congresso do PSD. O presidente da Região Autónoma dos Açores vai assim substituir no cargo o presidente da também Região Autónoma, a da Madeira. É uma decisão pessoal e que nada tem a ver com qualquer mal-estar com a direção do PSD, muito menos com Luís Montenegro. É a explicação de Miguel Albuquerque, que diz que decidiu não continuar na liderança do Congresso e do Conselho Nacional dos Social-Democratas por razões pessoais.
3: Essa decisão é uma decisão pessoal minha e nada tem a ver, nem podia ter a ver, com qualquer atrito com a direção do partido. Eu gosto de ser claro e não tenho, num tempo dos ofendidinhos, eu ainda sou um político antiga, que digo o que tenho que dizer, ainda tenho medo de partir ovos. Numa relação que tenho tido com o primeiro-ministro, ele já sabe que o nosso relacionamento tem que ser sempre um relacionamento franco. Eu digo aquilo que tenho que dizer, ele diz aquilo que tem de dizer e não temos que ficar ofendidos. Porque a função dele é defender o Estado e Portugal, a minha função é defender a Madeira e a região.
1: Dirigindo-se ao Congresso, Miguel Albuquerque pediu um país e uma região da Madeira mais prósperos e escorreu-se mesmo de uma metáfora.
3: Vamos continuar a trabalhar para bem da região autónoma da Madeira e para bem do país. Vamos continuar os dois a puxar pela carroça, transformando a carroça num Ferrari de primeira categoria. Eu não tenho o culto da pobreza, portanto posso falar nos Ferraris, que é o que eu ambiciono, é que o país seja um país próspero e um país desenvolvido e que a Madeira continue a dar cartas também como vanguarda da social-democracia, o exemplo da social-democracia em Portugal.
1: Miguel Albuquerque, o presidente do Governo Regional da Madeira, que conduz os trabalhos do Congresso Nacional do PSD, que está a decorrer em Sangalhos, Anadia, apenas até amanhã, quando forem eleitos os novos órgãos nacionais do partido. Miguel Albuquerque deixa o pedido para que o PSD não tenha medo da oposição. E a moção de estratégia global apresentada por Luís Montenegro foi aprovada neste Congresso por unanimidade. O anúncio foi feito precisamente pelo presidente da mesa do Congresso, Miguel Albuquerque. A equipa da Antena 1 continua a acompanhar este Congresso que decorre até amanhã. A delegação iraniana já está na Suíça para negociar com os Estados Unidos os termos do cessar-fogo. O encontro está marcado para este domingo e vai ser mediado pelo Paquistão e também pelo Qatar. O vice-presidente dos Estados Unidos, J.D. Vance, também já está a caminho da Suíça. Antes de partir, Vance disse aos jornalistas que esperava fazer progressos tanto na questão nuclear como na questão do cessar-fogo no Líbano. Os ataques israelitas no Líbano mataram este sábado pelo menos 20 pessoas. De acordo com a agência de notícias estatal libanesa, Israel afirmou que os ataques foram uma resposta aos projéteis disparados durante a noite pelo Hezbollah. Na Bolívia, o presidente Rodrigo Paz impôs o estado de emergência, uma medida extraordinária, justificada como um caminho para deixar de ser refém dos bloqueios e mobilizações que duram há 50 dias. O chefe de Estado, Rodrigo Paz, diz numa mensagem nas redes sociais que é preciso desimpedir as estradas e que os bolivianos não podem continuar reféns dos bloqueios que os impedem de circular. O presidente acrescenta que o estado de emergência não pretende retirar a normalidade, mas sim devolvê-la. E na República Democrática do Congo foram contabilizados mais mortos devido ao ébola. São até agora 247 as mortes devido a esta doença. Também o número de infectados subiu para 956. E a fechar, a vitória do Benfica, que conquistou o 8º título nacional feminino de futsal ao vencer o Nunálvares por 4-1. A campeã só ficou decidida no 5º encontro do play-off da final, que aconteceu esta noite no Pavilhão da Luz. O Benfica conseguiu assim tirar o título de campeão a Nunálvares.
0: Ana Isabel Costa. 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
0: A Hora das Cigarras começa agora, aqui na RTP Antena 1. Boa noite.
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0: Nesta edição vamos passear com o poeta Rui Nofli, que nos irá apresentar figuras típicas da paisagem urbana de Moçambique, na época colonial de Lourenço Marques, a Vila.

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0: Cani Mambo. Obrigado.
1: Boa noite. Nesta Hora das Cigarras, iremos ler versos do grande poeta moçambicano Rui Knofli, recordando figuras da paisagem urbana de Moçambique na era colonial, de Lourenço Marques a Vilanculos. Selecionamos canções antigas e novíssimas nas vozes de Silke Nobre, que acabámos de escutar, Kel Smith, Guilherme de Brito, Toré Kundá, Natália Lafourcade, Mayra Andrade, Oazimbo, Camélia Jordana e Ana Paula Silva.

Oliveira não era seu nome, de modo algum. Macua, islamita cumpridor, terá substituído por conveniência o Cofió da Praz pelo alvo Palhinhas do Cavalheiro Impecável, que era, sem dúvida, dominando o recinto do pavilhão da Polana. Abria e cobrava, por procuração camarária, os toldos na areia, lavada pelas marés. Viria então, insinuante e de mansinho, fazer o seu comércio privado, amendoim ou caju torrado, sem mencionar os chupas adocicados.

Oliveira, sempre vigilante, mantinha-se à distância, acudindo apenas delicadamente, como o cavalheiro que era, para moderar as mamãs que exageravam em punir os excessos dos meninos que ele acolhia sob a sua incomensurável asa ternurenta de pombo mariola, adejando agora entre as uris prometidas que o Islão, por certo, não lhe terá sonegado.

curandeiro lança os ossos e antevê futuro e curas. A sua leitura, quase nunca clara, é intrigante, por vezes feita de hesitações e perplexidades. O futuro é um jogo de acasos, nele uns se salvam, outros se perdem.

Cacilda espevita o fogo mortiço. Inquietas, insidiosas, chegam as vozes da noite. Do fundo da mata, vêm mal distintas crepitações, ruídos, quiçá mesmo gemidos. Arrasta-se o rumor arrepiante, calafrio, da sombra reverberando noutras sombras. Negras esvoaçam asas sem ave. Ou será apenas a noite, e só a noite?

Face ao mar, orgulhosa no topo do areal, só madeira e zinco sobre pilares de cimento, ao sabor dos quatro ventos. O quintal das traseiras, sempre uma festa. Frango no churrasco, alegria nos copos. 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A Irmelinda ia ficar para tia. E o Horácio dava em droga. 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

É vazante na Praia da Polana. São 5 da manhã e a claridade mal ilumina o horizonte próximo. Ele está de pé e só, seminu, na areia molhada. Pequeno e possante garrano de raça, talvez touro de guisando. Grenha alourada, olhos claros de mulato albino. A seu lado, aguardam os discos dos halteres. Apresento-vos Emílio Tarsitano, o atleta.

A montante Jangamo, ora fímbria luminosa, ora mortiça luz bruxuleante, morrendo no longe. Mais perto, Vilanculos, o lugar onde eu teria nascido. Logo o mar bazaruto, areias cintilantes e senhoras como estatuetas de arte déco, roupas de musselina leve, botinas de clara pelica, entre elas minha mãe, jovem recém-chegada, colhendo da areia fina pérolas imperfeitas.

Fomos passear com o poeta Rui Knofli, que nos apresentou figuras típicas da paisagem urbana de Moçambique na época colonial, de Lourenço Marques a Vilanculos. Ouvimos Silke Nobre, Kel Smith, Guilherme de Brito, Touré Koundé, Natália Lafourcade, Mayra Andrade, Oazimbo e Camélia Jordana. Este programa foi realizado por José Eduardo Agualusa, sonorizado por Isabel Leonor e dito por Paulo Rocha. Boa noite, África.

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Todos ainda vivem no alimento, na roupa, na nossa cultura. Amamentaram os filhos dos filhos da maldade.

que me alivia é todo o tambor tocado nesse nosso país. Isso é o que me alivia. 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

0: 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RTP Antena 1 é meia-noite, 23 horas nos Açores.
1: Quase ao bater da meia-noite, tornou-se oficial, Pedro Santana Lopes regressa oficialmente ao PSD e está na ANADIA para participar no Congresso. O apoio às empresas e agricultores está em marcha. O responsável do Banco Português de Fomento revela pormenores. O ministro da Coesão diz que Portugal não vai perder dinheiro do PRR porque o prazo de 31 de agosto vai mesmo ser cumprido. Uma luso-brasileira fez este sábado a nado os 43 quilómetros que separam a Ilha da Madeira do Porto Santo.
0: Ana Isabel Costa. Esta hora aqui em Lisboa, 22 graus, no Porto 18, 23 em Faro, em Coimbra 19, no Funchal 21, em Ponta Delgada 19 graus.
1: É oficial, Pedro Santana Lopes regressa mesmo ao PSD como militante social-democrata. A notícia foi anunciada no Congresso, na ANADIA, já perto da meia-noite, no mesmo momento em que o antigo líder chegou de surpresa à sala, já meio vazia, na campanha do secretário-geral do PSD, do secretário-geral do PSD, Hugo Soares. Santana Lopes sentou-se então nas primeiras filas e prometeu falar ao Congresso. Ainda esta noite, disso lhe daremos conta. Na ANADIA estão as repórteres da Antena 1 a acompanhar o que se passa neste 43º Congresso do Partido Social Democrata que decorre este fim de semana. O diretor do Banco Português de Fomento diz que a maioria das candidaturas apresentadas pelas empresas para ajudar a recuperar das tempestades já foi aprovada. Gonçalo Regalado, entrevistado no programa da Antena 1 e do Jornal Económico Conversa Capital, do Jornal de Negócios Conversa Capital, diz que já foram atribuídos 1.600 milhões de euros. Tudo defende devido à rapidez da resposta. Gonçalo Regalado diz que o Banco Português de Fomento recusou muito poucas candidaturas.
2: O banco recusou menos de 3% das candidaturas apresentadas. No dia 6 de fevereiro, eu e a equipa do Banco Português de Fomento voámos para o Luxemburgo para negociar mais 1.000 milhões de euros em cima das garantias públicas que estão agora a ser ultimados e que serão apresentados ao mercado entre julho e setembro. Ou seja, o banco tem 3.000 milhões de euros.
1: Relativamente ao concurso para a modernização da atividade agrícola, também afetada pelas tempestades, está disponível um montante de 20 milhões de subvenções, de acordo com Gonçalo Regalado, que revelou que já foram recebidos 70 milhões de euros destas candidaturas.
2: Recebemos 70 milhões de euros de candidaturas para investimento para 20 milhões de subvenção. Portanto, precisaríamos, se aprovássemos todas, com 50% de subvenção, 35 milhões de euros. E, portanto, nós recebemos boas candidaturas, como acontece sempre em todos os programas de natureza com fundos europeus. Vamos olhar para os melhores projetos, vamos escolher os melhores projetos. Vamos aprovar e dotar financeiramente os melhores projetos e vamos apoiar depois com garantias os projetos que também são bons, mas que não têm subvenção com fundo perdido, mas temos boas candidaturas e com qualidade.
3: Quando é que acha que vai começar a ter...
2: Tem o prazo. O prazo está definido. Nós temos cumprido todos os prazos do IFIC sem exceção. O prazo está definido para que nós tenhamos as primeiras decisões em julho e que haja depois contratações em setembro.
1: A entrevista completa ao presidente do Banco Português de Fomento, pela jornalista da Antena 1, Rosário Lira, e também pelo repórter do Jornal de Negócios, pode ser ouvida este domingo às 13, aqui na Antena 1. No Congresso do PSD, o ministro da Coesão Territorial garantiu que o Governo vai cumprir o Plano de Recuperação e Resiliência. A poucos meses da data limite para a execução do PRR, o plano que foi criado para combater os prejuízos da pandemia de Covid-19 assegura que o país não vai perder dinheiro. Manuel Castro Almeida diz que os profetas da desgraça vão falhar as previsões.
4: A poucos meses de chegar ao seu fim, já todos sabem a verdade. É que vamos cumprir o PRR. Não vamos deixar perder um único euro. E os profetas da desgraça que vaticinaram um falhanço vão ter que...

0: engolir em seco, porque vão falhar nas suas previsões. Também não vos vou ocupar com o PTRR. Todos conhecem a verdade. Perante um problema, desenvolvemos uma solução. Perante uma fatalidade, lançamos uma nova oportunidade. As oposições criticaram. Estão no seu direito. A verdade, porém, é que não conseguiram destruir uma única das 96 medidas que estão no PTRR.
1: E o PRR tem de ser executado até 31 de agosto. E termina este domingo, na Anadia, o 43º Congresso Nacional do PSD, onde apareceu de surpresa, já lhe dissemos na abertura deste noticiário, Pedro Santana Lopes, e que promete falar aos congressistas ainda durante esta noite. Neste domingo, os social-democratas vão votar a moção apresentada ao Congresso pelo líder, Luís Montenegro, e também as novas listas para os órgãos nacionais do partido, onde há algumas mudanças. Inês Ameixa.
2: Desde logo nas principais caras do PSD e aqui com uma ascensão do eurodeputado Sebastião Bugalho no partido.
3: Como vice-presidente da Comissão Política Nacional, proponho o Sebastião Bugalho, que será também porta-voz do partido.
2: Numa primeira reação à Antena 1, Sebastião Bugalho deixa já a promessa.
4: Estamos aqui para trabalhar, que o partido não se inibe de ir buscar jovens, de ir buscar independentes.
2: Além de Sebastião Bugalho, entram para a vice-presidência do PSD Carlos Moedas, presidente da Câmara de Lisboa, e Pedro Duarte, presidente da Câmara do Porto. Juntam-se a Alexandre Poço, Inês Palma Ramalho e a Leonor Beleza, que se mantém como primeira vice-presidente do PSD. Em sentido contrário, Lucinda Damaso, presidente da Central Sindical UGT, deixa a direção do partido. Destaque também para dois ministros que vão ocupar cargos nos órgãos nacionais.
3: Proponho para presidir ao Conselho de Jurisdição Nacional o nosso companheiro Gonçalo Matias. Proponho para presidir à Comissão Nacional de Auditoria Financeira, a nossa companheira Ana Paula Martins.
2: Já Maria Luísa Albuquerque, antiga Ministra das Finanças de Passos e atual Comissária Europeia, lidera a lista ao Conselho Nacional. Quanto à mesa do Congresso, com a saída de Miguel Albuquerque, mantém-se nas ilhas. Vai ser liderada por José Manuel Bolieiro, Presidente do Governo Regional dos Açores.
1: As listas vão ser votadas este domingo. Apenas uma precisão, a moção apresentada ao Congresso pelo líder Luís Montenegro já foi votada esta noite e venceu por unanimidade, bem como as 18 propostas temáticas. Na moção global para os próximos dois anos, Luís Montenegro compromete-se a não ter uma solução de governo nem com o Chega, nem com o PS, e considera ser absurdo falar de cercas sanitárias no Parlamento. E a Ministra do Trabalho promete voltar a tentar a reforma das leis laborais, depois do Parlamento ter chumbado ontem o pacote laboral do Governo. Esta tarde, em Gouveia, Paulo Raimundo, secretário-geral do PCP, disse que Maria do Rosário Palma Ramalho não tem condições para se manter no Governo se quiser continuar a ser a ministra do Patronato. Para o líder dos comunistas, o futuro de Palma Ramalho depende da vontade do primeiro-ministro, desde que queira exercer aquilo que lhe compete, ou seja, ser ministra do Trabalho, Solidariedade e Segurança Social. Paulo Raimundo diz que o próximo objetivo dos trabalhadores é lutar pelo aumento geral dos salários. O PCP marcou para esta segunda-feira uma marcha em Lisboa para celebrar a derrota do pacote laboral pelo Parlamento, que diz ser uma vitória da luta dos trabalhadores com um enorme alcance político. E o Ministro dos Negócios Estrangeiros confirma que há 21 portugueses retidos na República Dominicana na sequência de um incêndio nos hotéis onde estavam hospedados, um resort de luxo à beira-mar. O Ministro dos Negócios Estrangeiros admite, no entanto, que este número possa subir, porque foram retiradas do local 1.700 pessoas, por isso o número de portugueses afetados ainda não está estabilizado. De acordo com o Ministério de Paulo Rangel, todos estão bem de saúde e a ser realojados noutras unidades hoteleiras. A delegação iraniana já está na Suíça para negociar com os Estados Unidos os termos do cessar-fogo. O encontro está marcado para este domingo e vai ser mediado pelo Paquistão e pelo Qatar. O vice-presidente dos Estados Unidos, J.D. Vance, também já está a caminho e antes de partir da Suíça, Vance disse aos jornalistas que esperava fazer progressos na questão nuclear e na questão do cessar-fogo com o Líbano. Os ataques israelitas no Líbano mataram pelo menos 20 pessoas este sábado, de acordo com a agência de notícias estatal israelita. A nadadora de águas livres, Mayra Santos, completou hoje a travessia entre a Madeira e o Porto Santo, nadando 42 quilómetros em 12 horas e 41 minutos. Isto depois de já ter feito o mesmo percurso, no sentido inverso, em 2019. A atleta luso-brasileira partiu da Ponta de São Lourenço, na Ilha da Madeira, às 6 da manhã de hoje e chegou à Praia da Calheta, no Porto Santo, por volta das 19 horas. Em 2019, Mayra Santos tinha cumprido a distância no sentido inverso, gastando um pouco mais 12 horas e 7 minutos. O Benfica conquistou o 8º título nacional feminino do futsal ao vencer o Nuno Álvares por 4-1. A campeã só ficou decidida no 5º encontro do play-off da final que aconteceu esta noite no Pavilhão da Luz. O Benfica conseguiu assim tirar o título de campeã no Nuno Álvares. O técnico do Benfica, Paulo Roxo, fala numa primeira parte desafiante, mas garante que as águias dominaram no fim.
5: Um golo no começo desestabiliza, cria uma certa instabilidade, mas eu acho que era o nosso dia e elas estavam confiantes, entende? São sensações que só quem está ali consegue viver, mesmo com o golo delas. Acho que a gente teve melhor na primeira parte e pronto, e a segunda parte foi uma supremacia nossa. Tamanha foram as oportunidades que a gente criou e não marcou, mas pela segunda parte a gente foi o justo vencedor do jogo.
1: Já o treinador do Nuno Álvares, Paulo Tavares, assume que o Benfica venceu com mérito.
6: Pequenos detalhes fizeram a diferença neste jogo. A primeira parte, eu acho que nós temos 8, 9 minutos muito bons, onde fizemos 1-0 e podíamos ter dilatado o resultado. E depois, inexplicavelmente, a equipa deixa de pressionar e deixa que o Benfica consiga pôr o seu 3-1 a funcionar, que é o ponto forte com o Janice e com a Angélica. Resultado 1-1 em trabalho e segunda parte fizemos muito pouco para vencer esta final. Temos algumas oportunidades de jogo, mas eu acho que o Benfica na segunda parte é superior e vence esta final com todo o mérito.
1: O resultado do jogo, por 4-1, o Benfica conquista assim o 8º título nacional feminino de futsal ao Nuno Álvares. E com um golo quase no final, a Alemanha derrotou a Costa de Marfim e qualificou-se assim para os 16avos de final. Os germânicos venceram por 2-1. Os campeões mundiais de 2014 estiveram a perder, mas deram a volta frente ao conjunto africano, que esteve a vencer durante muito tempo. É a terceira seleção apurada neste Mundial 2026, que decorre nos Estados Unidos. Até ao momento, passaram aos 16avos o México, os Estados Unidos e agora a Alemanha. De fora deste Mundial já estão o Haiti e a Turquia.
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